0: com essa porra, princesa.
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0: Ladies and gentlemen, com vocês, meu parceiro Seresta do Rasta.
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0: Rastafari. Solta o hit.

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homenagem à galera da Vagabanda. E se você quer falar comigo, manda aí o e-mail rodolfocantor@yahoo.com.br. Tudo junto, valeu!

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0: Glória a Deus nas alturas, paz na terra, aos homens de boa vontade. Você, amigo, amiga, que hoje está resplandecente, agradecendo a Deus em poder adentrar o primeiro dia do mês de junho, um mês que trazemos aí festas juninas, que possamos estar cada dia mais ao lado de todas as pessoas que amamos, que possamos ser glorificados, que seja um mês de luz, de paz espiritual na vida de todos vocês, a qual eu mando um grande abraço a você e não perde um só programa, e que possamos continuar na batalha da vida. Eu sei que muitas vezes é árdua, mas que se Deus está te dando essa oportunidade, Ele está preparando algo maravilhoso para você, meu amigo, para você, minha amiga. E não dê ouvido às intrigas, não dê ouvido às calúnias, amigos e amigas. A árvore que produz frutos e que se vê muitas vezes apedrejada para deixá-los cair, a árvore estéril, ninguém dá importância. A calúnia, amigos e amigas, muitas vezes é uma honra para quem a recebe. Eu quero que você entenda. Não pare o seu serviço por causa da calúnia. Se parar de fazer o que estava fazendo, dá razão ao caluniador. Quero que você siga em frente. E todos acabarão calando-se. E no fim, amigos e amigas, ainda baterão palmas ao seu trabalho. O homem é o que pensa. Se você insistir em pensar no mal, na dor, na doença, você os trará para si. Pense na saúde, na alegria, na prosperidade, e sua vida tomará um novo rumo. Afirme sempre que é feliz, que as dores passam, que a saúde se consolida cada vez mais e a felicidade baterá à sua porta. Seja otimista e permaneça o mais possível ligado ao Pai Celestial, que possamos cada dia mais buscar a nossa evolução. E a todos vocês que queiram estar comigo, estarei amanhã atendendo todos em Gitaúna. Aguardo todos às 9h30 na saída para Ipiaú, na Pousada Paraíso. Estarei atendendo sexta-feira, dia 5, em Tancredo Neves. Sábado, dia 6, atendo todos em Gandu. Dia 12 e dia 13, no estado de Minas Gerais. Você, amigo, amiga, tem a oportunidade de estar comigo. E a todos que não perdem as cartas, fique ligado, fique ligada, que a carta que vai ser lida pode ser a sua.
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0: E a carta que foi separada para a programação de hoje vem de um cantinho em Ilhéus, na Bahia. E a pessoa que me escreve coloca no seu pseudônimo: Mãe Preocupada com o Filho. Mestre Ricardo, venho por meio dessas linhas expressar um pouco de tudo e todas as preocupações que hoje vivo. Meu filho foi embora em busca de trabalho. Sempre o ajudei. Mestre, já está quase com um ano que ele nunca mais mandou mensagem para mim. Mestre Ricardo, confesso que muitas vezes sinto-me abandonada. Não fui uma mãe ruim. Sempre fiz tudo por ele. E agora fico muito triste em saber que ele hoje não lembra mais de mim. O amor que uma mãe tem a um filho muitas vezes chega a doer. Mestre, muitas vezes à noite não consigo dormir. Oro por ele todos os dias. Peço que o Senhor analise se fiz algo de errado e afastou meu filho, que nunca mais falou comigo. Mestre Ricardo, todos os dias estou na sintonia do seu programa. Escuto as cartas que o Senhor lê. No final da minha carta, mando uma foto do meu filho, uma foto minha. Mando os nossos nomes. Peço que não divulgue no rádio. Estou muito triste, mestre. Aguardo ansiosa que o Senhor analise a minha carta e leia. Que Deus ilumine os seus passos, mestre Ricardo. E continue a ajudar pessoas que eu sei que precisam e entram em contato com o Senhor. Fica aqui, mãe preocupada com o filho, de um cantinho em Ilhéus, na Bahia, para o programa A Fé Nos Conduz, com o mestre Ricardo.
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0: Vai um grande abraço a todos vocês, amigos, a todas vocês, amigas, que todos os dias estão sintonizados no programa Fé Nos Conduz. Mando um abraço especialmente a você, mãe, preocupada com o filho aí de um cantinho em Ilhéus. Analisei sua carta, amiga, e através das analisações espirituais foi visto aí todas as demandas negativas, pontuações que fazem com que você hoje esteja aí sem ter o contato do seu filho. Muitas vezes uma mãe é para 100 filhos, e muitas vezes, amigos e amigas, 100 filhos não são para uma mãe. Nunca despreze ou troque sua mãe por amizades passageiras. Só conhecemos o valor de uma mãe quando a perdemos. Filho que despreza a mãe um dia, a vida irá desprezá-lo também. Nesse momento, muitas pessoas escutando o programa Fé Nos Conduz, muitas mães preocupadas com seus filhos, existe aí dentro das próprias casas a ingratidão, principalmente de um filho. Você, amiga, sempre deu tudo para o seu filho, nunca deixou faltar nada. E por fazer isso, você o deixou mal acostumado. Você não colocou na carta, mas eu vi. Quando ele saiu de Ilhéus, ele toda semana estava entrando em contato com você, pedindo uma continha em dinheiro. Você, no início, foi ajudando, sim. Teve um dia que você ficou sabendo aí que ele já estava trabalhando, já estava morando com a pessoa, já tinha uma renda satisfatória, mas mesmo assim, ele continuava usurpando você, pedindo valores. Quando você vetou, ele parou de falar com você. E é nesse quesito que bate a tristeza, não só minha, mas sua e de todas as pessoas que nesse exato momento escutam esse programa, em saber que o ser humano hoje não tem mais o amor no coração. Ele dava atenção a você porque você tem uma boa aposentadoria, tem um bom salário. Quando você resolveu vetar, não mandar mais nada para ele, ele virou as costas para você. E hoje, filha, graças a Deus, você tem uma família consolidada, seus irmãos estão sempre aí com você, nunca a deixaram sozinha. Você sente essa solidão porque ele é o único filho e fez isso com você. Mas você já tinha sido avisada por seus irmãos, não acreditou, fez o teste, parou de mandar dinheiro para ele e ele está com um ano que não fala com você. Não vá atrás dele, siga a sua vida na tranquilidade aí. Você já batalhou para ter o que tem, e ele é quem tem que vir atrás de você. Ele é quem tem que se redimir, ele é quem tem que se ajoelhar, ele é quem tem que pedir perdão a você. E não você ficar triste por uma pessoa que você fez tudo e agora ele vira as costas para você. Então levante a sua cabeça, você não deve nada a ele, ele que deve a você. Se quiser entrar em contato comigo, com toda certeza estarei te orientando, falando mais detalhes para que você siga a sua vida em paz. Fique um grande abraço deste amigo de hoje e sempre, Mestre Ricardo. Amigos, amigas, a você que escutou a carta, também quer participar do programa Fé Nos Conduz, envie a sua carta para a portaria da rádio que transmite o programa, pontos de atendimentos ou WhatsApp do Mestre Ricardo. Sua carta vai ser mantida em mais repleto sigilo, colocando aí seu nome completo, data de nascimento. Se não quer divulgado, coloque o pseudônimo, o nome de um pássaro, de um perfume, de uma rosa, algo que só você vai saber que a sua carta está sendo lida. 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Amanhã estarei em Gitaúna a partir das 9h30 da manhã. Fique aqui um grande abraço a todos, um beijão nas crianças que são sim a esperança do hoje e o futuro da manhã. E lembrem-se, o fracasso é apenas uma chance para recomeçar de forma mais inteligente.
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9: É sim, liga lá, minha pedra.
10: Pois, menino, eu liguei pra tu tocar pra eu um forrozinho bem porrete, avis?
9: Pois não, minha linda, só se for agora.
10: Ô, doce, menino.

0: aí de volta, pessoal! Hoje é segunda-feira, dia 1º de junho, o mês do forró, o mês do São João começou! E até 6h30 nós vai estar aqui acunhando o forró. Bom dia pra você, aonde você estiver ligado em nós. Lavanda que passarinho que não deve nada a ninguém. Uma hora dessa tá no mundo. Nós é nós, Licurieco, que escreveu no Leu Palco Meu.
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0: Edson é sofredor.
1: É, Edson, Dominguinho. Brincadeira na Ribeira. Agora 4 horas 47 minutos, 4:47, lavanda, capianga véia.
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1: Já, já, segura aí que nós vamos tomar um bar d'água, vai molhar a goela, já, já nós volta no oferecimento. Ó, São Pedro, viu? 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
4: Vai a nós, hoje é 1º de junho, hein? Hoje é 1º de junho, o mês do forró, o mês do licor, e após, pra você dançar um forrozinho, você tem que dar uma golada, né? 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Tá ligado? Mandar um abraço também pra Zé Paulo. Também tá ligado. Obrigado pelo carinho da audiência. 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Mandar um abraço para... Quem é aqui? Deixa eu ver aqui, tá ligada lá. Mandar um abraço pra Ivonete, lá no bairro Aparecida. Já já tem forró de toda a cidade pra ela, que ela gosta. 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
1: Ei, capianga véia! Vamos farrafiar com Ipiaú, moleque!
2: Vai a hora, 5:03! Aí, pai Ivonete, lá na Aparecida. Mandar um abraço pra Jorge lá em Itagi, pra Ticiane na Jal do Reis, pra o Gaúcho da Bahia, lá em Itapirama também, tá ligado? Agora 5:03, forró de toda a cidade, e Mangangá também, tá ligado?

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1: 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Roda.

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1: Piau, tá esperando o quê, menino? Arrocha mais um forró aí, né?
2: Vai a hora! 5h20! Mandar um abraço pro André do Sargado lá em Itagi. E a Capianga Véia da Vivi do Sargado lá de Aiquara. Quarto Hotel, Zé Eduardo.
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0: Cadê você? Ah, tá chegando. Agora nós dois, viu? Espia só. Aonde é o buraquinho salé que eu não acho?
1: É, vai procurando aí, viu? Porque de madrugada assim no escuro dá trabalho pra achar. É. Agora 5 horas 22 minutos, 5h22. Quarto de hotel. E tem de gente aí ruim de buraco aí que nem imagina, ainda mais nesse frio. Ah, de madrugada não acha não. É, fica aí. Dá trabalho pra achar. Nesse São João, nesse frio, vai ficar aí atrás de buraco. Ai, ai. 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No time de Joios, da Consucred. 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Agora 5:35, 5:35. Levanta que passarinho que não deve dar a ninguém. O ar dessa tá no mundo. 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
1: E a rocha o quê, mulher velha? Olá, ela. Agora 6:35. Encosta nele. Aí, São Pedro tá vindo aí, Zé Paulo tá colado.

0: pra Zé do Lanche, pra Irande, Jurande também, tá ligado? E Buda também, Patife. E até 6:30 o forró vai começar, tá aqui, Capianga Véia.
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0: Agora 5:39. Mandar um abraço pra Antônio lá no Ivaí do Paraná. Tá mandando um abraço pra Regina, Chico, Yasmin e Igor lá na Baviera.
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0: A gente tem que ir,

0: Pedro, só caminha devagar. A gente vai ter que ir. É coisa, viu? Lá ela. Aí Denise fica pedindo essas cantigas. Lá ela. Agora 5h42. Só caminha, só caminha devagar. 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

Patinha 37, estaca zero. Lá ela, a música que Denise pede. Só caminha devagar, só caminha. Oxe, lá ela, ai doido. Joel está, lá ele. Vai, Joel, se entrar nesse bofe.

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2: Vai a hora, 5h45. E aí, você sabe quem foi que deu no puleiro da sua mulher? A mulher cria galinha. Você sabe quem foi que comeu a galinha dela? Nós vamos descobrir, viu? Eu conheço um papa-galinha. Aí, ó. Comeram.

0: foi quem, hein? Vixe. Aí também com puleiro baixo também não tem como não comer. Joeste disse que não gosta de galinha, não, gosta de franga. Joeste, tu sai de problema. Ai, ai. Ah, Joeste, sonha não tá ouvindo um diabo desse. Ainda bem que sonha tá dormindo. Ai, ai.
1: Zé Duarte me manda quarto de hotel.
0: Ai, ai, viu?
1: Da tua mulher.
0: Deixa eu mandar um abraço aqui pra Dianja e pra Neto. Neto de Bizil, é de Bizil? Pessoal do grupo Criador de Cavalo. Dianja, lá Cabóia, a Caguel, tá ligada? Olha, larga esse negócio quieto, que eu não quero saber quem foi comer ou quem deixou de comer. E se comeu é roubo, viu? Ah, diacho. Olha pra Denise aqui, ó. Papai Denise, Denise, tu olha tua língua. Ah, Denise. Olha, não vou nem falar, viu? Ai, ai. Eu vou ficar quieto. 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E também, não quer saber de nada não, Denise. Tu faz teus negócios aí, agora quer botar eu no meio. Tu olha meu nome, tu olha meu nome. Eu que falo, olha meu nome nesse meio, viu? 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Agora tá chegando São João, e aí precisa dar um grau no seu sorriso, né? Você vai dar uma beliscadinha no cangote da nega, aí tem que estar com o dente afiado, viu? É, bem tratado, senão você não vai morder nada nesse São João, viu? É, um sorriso diz tudo. É, o sorriso é o seu cartão postal. A ver se eu dei um sorriso daqui pra lá. Oxe, respondeu de lá pra cá, já era. Morreu Maria Preá. Não tem muita conversa, não. É só chamar pra dançar. E aí, na hora que tiver todo mundo dançando, você dá uma escapulidinha e já foi. 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Que você tá indo pro forró e não quer levar ela. Aí quando chega lá, você fazer suas tretas. Não, não sei de nada não. Mestre Ricardo descobre, eu não. 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Não, Rita do Cambuti sumiu. Tá andando empencada com Vardilé agora, que ninguém vê mais a cara de ninguém. Você é que essa mulher fica pra cima e pra baixo, medindo rua. 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Rem e a equipe agradece a preferência, viu? É, finalmente o time de Remo ganhou ontem. É. 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
0: 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Mandar um abraço pra Antônio Saracura, lá de Itaúna. Um abraço pra Otávia, pra Tati. Pessoal lá de Itaúna, obrigado pelo carinho da audiência. 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Carlos e a equipe agradecem a preferência. É o quê, condono? Hoje tu não tá vendo que eu tô no ar, não, condono? Eu disse. Tu não tá vendo eu no ar, não, picheado? É coisa, viu? Oxe, lá ela. 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
1: Pois é, vai lá que as mulheres mão de algodão tá lá ligada, viu? É. Mandar um abraço pra nego Robson, também tá ligado. Rapaz, o time da Ita Telecom botou pra lascar ontem em cima de Cid Clay. Ô Cid Clay, tu já virou meu fegrei, Cid Clay. Oxi, tu ainda tema ainda, é? Olá, ele. Dei 7-1 ano passado no, com o time do LX Pegador. E a Ita Telecom brocou 3 ontem, em riba de Cid Clay. Ô Cid Clay, tu já é meu freguês, teimoso. Oxi, lá, aí fica com essa barrigona aí. Tá aguentando nem andar, imagina correr. Nós brocou ontem 3-1 em cima do time de Cid Clay. Oxi, tá pensando que aí a Telecom tá vindo pra brincar, é Cid Clay? Meu freguês. É coisa. Ah, Cid Clay. Bora pro Zap Zap? Bora. Depois dessa, só indo pro Zap Zap. Deixa eu ver por onde eu começo. Cadê? Por aqui. Começar por aqui. Quem é aqui?
2: Shot ecológico. Abraço, amigão.
1: Tele, shot ecológico. Fala, Damiana, prosa ruim. Fala, Damiana.
3: Bom dia, prosa ruim, prosa marguenta, prosa que segue bom. Que Deus te dê um ótimo dia, prosa marguenta.
1: Amém, pra nós tudo.
3: Né, prosa ruim, trabalhar, né? Vou mandar uma louca pra meu filho, né? Pra minha pai ir aí. Vou mandar uma louca pra cá, semana da Vila Temã. Tchau, prosa ruim, prosa marguenta, prosa que gelou, prosa que segue bom.
1: É, Zé Mai, vai, prosa ruim. Oxe, é coisa. Quem é aqui? Deixa eu ver aqui agora. Quem é aqui? Fala, macho velho.
4: Bom dia, Vexó. Aqui é o João Miranda, da Tuba, São Paulo.
1: Olha ele aí, ó.
4: Abração aí pra todo mundo que tá ouvindo a rádio. Manda aí a música, esse papagaio aí do Sandro Becker. Manda pra Gilmara.
1: Ah.
4: Fala que o Miranda mandou.
1: Olha
4: abraço,
1: aí,
4: Chole.
1: Ainda bem que é tu mesmo que tá falando que tu tá mandando. Fala, Santia.
5: Bom dia, Chole. É, meu alô hoje vai pra Douglas e Alain da Uva Mel e Marlene, a mãe de Douglas. E também tô mandando um alô pra seu Carlinho na rua Marcelo e moça. Mandando aqui pra Bebel do Tiosca. Mandando para todos os ouvintes que estão na escuta, viu? Escutado, eu quero que você passe aí um forrozinho da briada. Alegrar o povo. E que Deus continue em nossos momentos, de nossas vidas. Bom dia, Chone. Bom dia, Chone.
1: Ai, man. Vou ver se dá pra passar com a biraba, viu, Santi? Que ela é muito grande, senão não atende os outros. Fala, Alessandra Morador.
6: Bom dia, Chone. Segunda-feira, graças a Deus. 1º de junho, né? Começou o mês do forró, né? Do São João. Né? É, queria ver uma música de Calcinha Preta, um forró. Um dia que você se foi.
1: E não foi ainda, não, foi?
6: Vai pra minha mãe, Sônia, aqui em Piaú, né? Que Deus abençoa, né? Uma boa segunda-feira. Vai pra minha tia, que eu gosto muito, Rita Munda, a
1: Monteira,
6: Daiane.
1: Tá
6: pra ela também. E a família dela. E vai pra essa filha dela, Letícia, se arrumando, indo pro colégio agora, essa menina inteligente que ela é. Vai pra ela também. Vai minha sobrinha, que Cristiane, tá fazendo a pati, indo pro colégio. Vai pra ela e Elcio, da Fazenda Pati, indo pro colégio agora, se arrumando pra ir pro colégio. Ru, da Fazenda Pati, se arrumando, indo pro colégio. E minha cunhada Chiquita, da Fazenda Pati também. E meu irmãozinho, da Fazenda Pati. E vai pra minha amiga Dana Santilha, gente boa. Cruzei bastante com ela, pessoa boa. Que Deus abençoe
1: Santilha
6: ela.
1: Santilha é, gente boa.
6: Dá uma boa segunda-feira, que tudo deu certo. Fica com Deus.
1: Valeu.
6: E meu amigo Bebe Olho e Neide também.
1: Valeu. Fala, homem de conquista.
7: Fala, Tchole. Bom dia, meu amigo.
1: Bom dia.
7: Aqui é Denilson, Vitória da Conquista. Quero mandar um alô aí pro pessoal da Palmeira. É, Barroquinha, Água Branca, Lagoão, Planalto em geral. E eu, Tchole, quero mandar um alô aí pra Neto Magesa também, na Serra da Opinião. E aqui em Vitória da Conquista, pra Valmir e Ronaldo. É isso aí, Tchole. Então, bom dia, fica com Deus. Tô na caminhada, meu
1: Ai,
7: amigo.
1: Amém. O homem tá caminhando e escutando nós. A Arlete mandou 3 áudios. Vou tocar só um. Fala, Arlete.
8: Bom dia, Tchole. Um ótimo dia, abençoado.
1: Amém.
8: Deus. Eu gostaria de mandar um alô pro Fabiano, lá o vereador Picolé, Passador, Japão, Cássio do Amigão, João Vitor, Faluzia do Caminhão 23, Fazer que bora no Caminhão 17, um alô pra ele, que ele tá na escuta, um alô pra Cristina, um alô pra Passula e pra Gil do Salão. E um ótimo dia, fica com Deus.
1: É, valeu, Narlete. Agora 6 horas, 8 minutos, um abraço pra Zenilda também, tá ligada? Obrigado pelo carinho da audiência. Fala, cachorrão do
9: Brega. Dia Jolly, e bom dia a todos da Ipiaú FM. Tô aqui ligado, Jolly, no Manhã Sertaneja, beleza? Aqui é o nobre cachorrão de raça, ou cachorrão do Brega, beleza? Deixa um alô aí pra Licão, na irmã Dulce. Zé Nilton, na irmã Dulce. Tio Gilberto, na fazenda do Tiro Bonito, pra Cara Grande. E todos em Piauí região. Valeu, Xolé, o cachorrão de raça.
1: Já se for a raça, tá uma raça. Fala, Turico.
10: Bom dia, Xolé, bom dia, Xolé.
1: Aí, verá.
10: Velho Xolé, meu amigo. É, mandar um alôzinho aqui pra esse povo aqui no Camãozinho, viu? Ouvinte assíduo aqui do programa, tá? Inclusive nosso amigo Dionélio Chapéu de Couro, rapaz, tá ali esperando com a moqueca de traíra.
1: Vai tu!
10: É, ô Xolé, essa mulher que vende esse perfume em Piauí, depois procura saber se tem. Ela trabalha com o perfume da Blossom, né? Eu sou aqui de Camãozinho, mas sempre tô em Piauí aí pra poder dar uma chegadinha aí.
1: Pronto, vou saber dela e lhe falo. Fala, Demi, Dúdio.
11: Bom dia, meu amigo Xolo, com CH e ouvinte da Manhã Sertaneja. Hoje eu quero ouvir uma música, Xolo. Diz que o cabra que teve coragem falou pra mulher: é hoje que eu só volto amanhã. Aí eu te pergunto, tu já teve coragem, falou pra tua patroa que tu só voltava amanhã, viu? Porque eu não tenho coragem.
1: Vai
11: não,
1: tudo.
11: Se eu falar isso por aqui, eu nem volto mais, a não ser que eu tome o LX pegador, aí eu vou tomar essa coragem.
1: Só se for essa assim, aí tu volta.
11: E volto pra casa, viu? É simples assim. Um forte abraço pra todos do amigo Admir Peixoto.
1: Mandar um abraço pra Lúcia. Lúcia Maria, também tá ligada. Obrigado pelo carinho da audiência. E aqui é quem?
12: Aqui do programa, tá?
13: Bom dia, Xolé.
1: Bom dia.
13: Que a paz de Deus esteja com nós todos. Feliz segunda-feira.
1: Amém.
13: Feliz 1º de junho, que Deus abençoe nós todos. É, quero mandar um abraço para todo mundo da Primavera. Osvaldo, Patrocínio, João Canoeiro e para toda a minha família aqui de Itaúna. Isabel, Nilza, Nilza e Eurídice. Que Deus abençoe a todos.
1: Tá valendo! Valeu, Capianga Véia! É o que que Jadeval quer? O que é que Jadeval quer?
14: Passa lá no boteco de veinha hoje, por modo que tu tomar uma.
1: Não, eu não vou lá não. Vai caçar a conversa com veinha que tu vai vir. Agora 6h11, 6h11. Bora forrofiar. Bora forrofiar. Papagaio falador. Aí pro homem de São Paulo que pediu. Depois tem shot ecológico.

errado. Oxi, ai, ai, ai, ai, ai, ai, ai, ai, ai. Agora 6h14, 6h14. Deixa eu mandar um abraço aqui pro brocador do time da Ita Telecom. Brocou ontem. É, Darinho. Rapaz, nosso time tem até cantor. E se você quiser falar com o Darinho pra fazer aquele show no seu bar, e o final de semana, a ligue 9947-2508. O homem canta, viu? 9947-2508. Darinho, o brocador do time da Ita Telecom. Brocou ele, Elias. Quem foi o outro gol? Foi de quem? Eu sei que foi 3. O brocador tá na área, tá ligado? Agora 6h15. Shot ecológico. O time da Ita tá chegando, viu? É. Ah, foi de Nego Robson.

0: amendoim. Chá de cozinha. Na época dessa. Mandar um abraço para o filho, o Erle, operador, conhecido como Burataia. Quem tá mandando? Gildete, lá de Burataia.
1: Minha rua.

0: de cozinha. Agora 6h20, 6h20. Mandar um abraço pra Aninha lá do Constança, pra Chico, Totão e Parmira. Mandar um abraço pra Ney, passador da Embasa, tá ligado? É. Agora 6h20, 6h20. Mandar um abraço também pro meu prefeito, tá ligado? Yeah, Ita Telecom. Abraço pra Nildo da Ita Telecom, que brocou ontem. É, em cima do time do meu freguês. Cid Crê agora é meu freguês. É, teve o 7x1 lá, que é a única lembrança que me alegra do 7x1, viu? Não é aquela lá da seleção brasileira, não. É a do 7x1 de cada bebê que eu dei no time de Cid Crê. E amanhã e ontem, levou fumo de novo. Tomou peia, 3x1. Ita Telecom tá brincando destalo. Ah, Cid Crê! Ita Telecom é forte, viu? É, né? 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Brocou 3x1 no time de Lindomar e Cid Creio. 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
0: 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Mandar um abraço pro melhor seresteiro da Bahia. É, Gerardo, o melhor seresteiro. Tá ligado? Obrigado pelo carinho da audiência. Joécio Martins, nesse sábado. Ah, bicho, tu manda água agora, não tem como eu ver, não. Se você quer contratar o seresteiro, a ligue 9124-6779. Gerardo, o seresteiro. E Joécio Martins, esse aqui eu conheço, é os homens. Aldo, agora não tem como eu escutar não, viu, bicho? Mandar um abraço pra Armar lá da Fazenda do Povo. Também tá ligado, obrigado pelo carinho da audiência. Agora 6h29.
7: Ô, bicho, aí tu não vai ler o WhatsApp não?
0: É, bora pro Zap Zap. É, manda Aldo agora, eu não há, como é que eu vou escutar? Não dá tempo. Né, Armar? Bora pro aniversário de hoje? Bora. Bora que hoje é aniversário de Zé Macedo, o popular Gás Ferreira. Parabéns, Gás Ferreira. Também aniversário de César, o irmão de Buíca da Verdura. Ana, Vi, Michele, a filha de Bonfim Motorista. Adriana, a filha de Rosa e Tom Henrique Açougueiro. Juliana, a mulher do vereador Edson Desta Vídeo. Isabel, lá no sítio Beira Rio, a mãe de Nara. Aniversário de Maico, lá em Acaraci. Quem tá mandando é Adriele e a sua mãe Niceia. Aniversário de João Henrique, o neto de Dão Mecânico. Aniversário de Ju, o filho de Gilvan Fateiro. E ontem foi aniversário de Emily, a filha de Geisa e Cebola Motax. Ah, Emily, gente boa. Também aniversário de Cari. A filha é Cari ou é Cari? Cari. A filha de Tamara. De Tamara, manicure lá na Lois Conrado. Tá valendo. E olha aí. E Geisa nem falou com eu, pra modo eu não ir. É. Aí, ó. Agora 6h30. Vou embora. Amanhã nós volta 4h30, se Deus permitir. Obrigado pelo carinho da audiência. E amanhã, encontro marcado aqui no programa Manhã Sertaneja, no clima do forró.
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0: Agora 6:39, 6:39, segunda-feira, dia 1º de junho do ano 2026, aberta oficialmente a temporada de forró. Começando agora aqui pela 91, mais uma edição do programa A Hora da Verdade. Fique ligado e confira os principais destaques do programa de hoje. Confira então o que será destaque no programa de hoje. Colisão entre van e carreta deixa ao menos 15 mortos em trecho da BR-116 na Bahia. Em Ibirapitanga, criminosos em motocicleta executam homem a tiros na zona rural. Projeto Infância Raiz resgata a tradição de ruas pintadas para a Copa do Mundo em Ipiaú. Investigador da Polícia Civil mata a companheira dentro de restaurante na Bahia. Jovem autista que desapareceu no distrito do Japumerim retorna para casa após 48 horas. Carro com grupo armado capota na BR-330 e deixa ao menos 4 feridos. Em Ipiaú, jovem empresário foi morto a tiros após cobrança por dinheiro na porta de casa. Secretário municipal e técnico agrícola desaparecem. Corpos são encontrados em carro incendiado no Recôncavo Baiano. Essas e outras em destaque a partir de agora no programa A Hora da Verdade.
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0: Beleza, cheguei meu povo! Hoje é segunda-feira, dia 1º de junho, aberta oficialmente a temporada de forró. Tá no mês de forró, no mês de junho, é o mês da canjica, é o mês do licor, é o mês de dançar forró, é o mês dos parentes chegarem. É, porque tem parente que vai brotar com gosto de gás no São João e no São Pedro. E por falar em forró, vamos falar com ele. Ele que ia tentar a carreira de sanfoneiro, mas não deu certo. Daí foi pra Fazenda Brasília. Rouba as aboba, as melancia de abroba. Fechou ali?
1: Bom dia! Bom dia pra todo mundo! Acorda pra cuspir que o dia já amanheceu, hein? É pra de comer a canjiquinha, é pra você tomar um licorzinho e comer um nego bom. Você já comeu nego bom?
0: E vai chegar os parentes também.
1: Essa parte aí pula. 6h42, acorda, que o dia já amanheceu, viu? É, tamo chegando, viu?
0: A voz tá vindo
1: tá com... Tá quase opaca,
0: mas vamos lá. Vai melhorando, viu? Rapaz, que negócio complicado, viu? Aí, mas vamos lá, tem que ficar pronto até o dia 27. Um aí, 27, bera incha aqui. 6h47 agora, Denis já botou aqui, ó, como está você... Um pouco sem força sentado. Ainda, né? É. Sim. A voz não vai, não, velho.
1: Tá sentado.
0: Nem de com força não vai. Bora com a previsão do tempo pra Juta.
1: Bora! Bora, porque a previsão chega.

0: no topo, viu? Para, porque a probabilidade para chuva hoje é só 10%. A umidade 94%. O vento tá no corrimento de 5 km por hora. Mas a temperatura para hoje, 21 graus centígrados. Já prepara que é 21 graus, viu? É, sistema tá rodando, viu? Sistema Repindobaldo já avisou que tá chegando. Sistema Repindobaldo tá rodando, tá na área. 21 graus centígrados. Pra hoje.
1: Jogou ontem, não foi?
0: Jogou.
1: Deu certo, tu e o Panamá. Deu.
0: Deu.
1: Olha, olha. Olha,
0: tão chegando, viu?
1: Olha que vivo o brasileiro. Último jogo da seleção brasileira no Brasil. O time ganha por 6-2. O Hexa vem!
0: Vem!
1: Ganhou pro Panamá! É. Panamá, viu? Panamá. E onde tu ganhou?
0: Ita Telecom brocou.
1: Ganhou pra quem?
0: 3-1, time de Cid Crey.
1: Mano, o time.
0: É o time de. É o. A Consucred!
1: Aí.
0: Nós bateu na Consucred! Já estava lá! Levanta o Cida Mirim lá, mas. Não teve, adiantou, não.
1: Teve jeito.
0: Ô, o time de Lindomar. Nós bateu.
1: Lindomar?
0: É.
1: Lindomar sabe jogar.
0: Mas tomou pé ontem. Cid Crey. Vai murchar mais essa barriga, Cid Crey. Meu freguês. Tomou 7-1 ano passado e ontem tomou 3-1.
1: Oxi. O ruim dessas coisas, Cid Crey, isso aí. Você é um cara que fez história.
0: Fez é passado.
1: O cara que foi jogador da seleção de Piauí.
0: Foi!
1: Aí se misturar com essa raça ruim pra isso aí, ó.
0: Oxi.
1: Pra ficar mangando de você.
0: Levou pia.
1: Cid Crey
0: é um papai ficar calado, viu, Cid Crey?
1: Um dos melhores volantes que eu já vi jogar na
0: seleção. Já foi, o volante hoje tá quebrado.
1: Um dos melhores volantes que eu já vi jogar na seleção.
0: O volante hoje não roda mais, não. O volante travou.
1: Nós tínhamos aí o quê? Cid Crey, no volante. Marquinho Gulu na lateral direita.
0: Ali eu respeito.
1: Bom jogador.
0: Ali eu respeito. Um dos melhores lateral direito da Bahia.
1: Quem mais?
0: Mas levou fumo também ano passado no time da Ita Telecom quando ele tava.
1: Eu tô falando dessa nova geração, não tô nem falando da de 98, viu? Tô
0: falando dessa mais nova. Também, 98 não tava aqui não, tá em Salvador.
1: 98 eu tava aqui. Pois é, rapaz, Cid Crey fez história na seleção, pra hoje tá sendo mangado por você.
0: Mangado não, bicho, ele tem que se aposentar.
1: É fim de mundo mesmo, viu,
0: rapaz? É, Cid Crey tá com a barriga do tamanho da tua.
1: Mas a idade chega, Cid Crey gosta de tomar um Danone.
0: O problema tá aí.
1: Você não bebe.
0: Ele vai tomando Danone e nós vai empurrando Danone de carro. Aí o matador lá, que já foi, já era. O matador lá que tá lá com a barriga do tamanho da tua. Mas se vacilar, é caçapa.
1: Quem é?
0: Genésio.
1: A Genésio vai fazer gol, velho.
0: Aí, tu quer
1: dizer que você não sabe, não,
0: é?
1: É banheirista. É banheirista. Não, é diferente. Não sabe, não, é? É diferente. Por exemplo, Genésio.
0: Genésio é
1: aquele jogador que ele. Genésio tá no lugar certo, na hora certa. A bola procura o artilheiro.
0: Se deixa ele, broca.
1: A bola procura o artilheiro. Não estou tirando os méritos, não. É um excelente atacante. Genésio faz gol até hoje.
0: Faz ainda, Genésio é.
1: Já Cid Crey era o cabeça pensante.
0: Era. Falou certo. Chegava
1: ali, o cara do meio de campo.
0: Hoje ele pensa, mas só na latinha.
1: Aquele cara que domina a bola, ele já sabe pra onde é que ele vai.
0: É que esse tapinha velho descarado. Acabou, Cid Crey.
1: Acabou não. Ali é pra quem sabe.
0: Hoje ele faz isso aí que tu falou. É o cabeça pensante. Depois que terminar o jogo. A latinha. E hoje nós é o segundo, viu? Primeiro vem o time de Vanberto. Me aguarde, viu, Vanberto? Que aquela que você me deu na coxa, nós vamos jogar,
1: outro
0: viu?
1: Outro jogador de Vanberto.
0: Vanberto
1: sabe jogar bola também.
0: Sabe?
1: Sabe.
0: Primeiro lugar é o time de Ate. Hortifruti, é de Vanberto.
1: Normal.
0: Segundo lugar... É primeiro lugar com 6 pontos. Segundo lugar, a gente com 4 pontos. Terceiro vem o Dan Cacau, que ganhou ontem do time de Givaldo.
1: Pronto. Cacau tá subindo, fez.
0: Time de Nelson. E Coxinha Real tá com, no quarto lugar. E a Consucred nós botou lá pra baixo.
1: Depois eu vou cobrar propaganda de vocês tudo, viu? Pode ficar sabendo já. Pra não fazer
0: domingo volta. É nós de novo. Nós vai pegar Dan Cacau.
1: Bora! Bora com o Joelso Passos, o pernambucano baiano, tá contando as horas pra vir embora. Fala, Joelso, bom dia.
2: Bom dia, meu amigo Marcelo, bom dia, Chore, bom dia, Neide, bom dia, Piauí, região que nos ouve nesse instante, né? A você da internet, seja bem-vindo o nosso mês do forró, mês de junho. Muito obrigado, Marcelo, por tudo. Obrigado, Chole. Obrigado, Neide. Obrigado, FM Piauí. Hoje, Marcelo, dia 1º do mês, dia do 6, é aniversário de meu amigo Zé Macedo, o Gazo Ferreira, como é conhecido, né? Hoje é aniversário de César, o irmão de Buíca da Verdura. Ana Vi Michele, essa é a filha do meu amigo Bonfim Motorista. Adriana, minha amiga Adriana, filha de Tom Henrique e Rosa. Hoje é aniversário de Tom Henrique Açougueiro, né? E Rosa, lá do Fato. Juliana, esposa do vereador Edson da Starvide, meu amigo Edson, presidente da Câmara. Isabel, lá no sítio Beira Rio, essa é a mãe de Nara. Maico, lá em Acaraci, quem manda é a Adriele, também sua mãe, Dilcélia. Hoje é aniversário de João Henrique, o neto de Dão Mecânico. Ju, o filho do meu amigo Gilvão Fateiro. E ontem, Marcelo, foi aniversário de Emily, a filha de Geisa e meu amigo Cebola Mototáxi. Ontem também foi aniversário de Kari. Kari é a filha de Tâmara, manicure, lá no Aloysio Corrado. A amiga de Joelma, minha irmã. Um abraço, Marcelo, bom dia. Deus se ilumine, Deus abençoe vocês. Seja bem-vindo no mês de junho. E o matador de onça está seguindo para a cidade agora de Santa Maria do Cambucá. Bom dia.
0: Deus é mau nome, mas Santa Maria do Cambucá. Pra onde ele vai? Dérico, eu acho que o gato nesse buraco, viu?
1: Deixa ele, viu? Deixa ele, tu vai assim como é?
0: Santa Maria do Cambucá.
1: Vai pro Cambucá e depois esse Cambucá depois.
0: Cuidado com a Cambuca, não,
1: deixa
0: viu?
1: Deixa ele, viu?
0: Ah, por que ele tem uma vergonha na cara? Olha a mão desse bicho. Tem uma vergonha, Zé Valdo Melo. Oxe. Como é que o cara senta, se preza a mão desses...
1: Nós salvamos esse rapaz. Nós salvamos esse rapaz.
0: Rapaz...
1: Isso não tinha futuro nenhum.
0: Tinha, não.
1: Esse rapaz não tinha futuro nenhum. O talho do Zé Valdo Melo.
0: É o pé.
1: Cadê? Ele arruma um sapato, cada sapato
0: é sapato é frescaiado. Oxi.
1: Na vez que caiu a moto no rio, se fosse ele, tinha morrido afogado.
0: Oh, meu Deus.
1: Aí nós salvamos ele. Tá aí. Hoje tá parecendo gente, viu?
0: Tá lá no Zé Valdo Melo, lá em Bau.
1: Pois
0: vou bater o ponto.
1: Olha ele aqui, ó. 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
0: 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Será?
1: Sai. Os goianos já mandaram dizer lá que hoje vem pancada. Aí eu falei, ó, esqueça o sertanejo que vocês estão sem moral aqui. Embora com forró. Mas aquele forrozão pesado mesmo.
0: Viu? Netão, parceirão do time da Ita.
1: É?
0: Netão é.
1: Caiu parceiro na forte. Faca. Caiu na faca também, não foi? 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
1: Agora 6h52, 6h52. O programa Hora da Verdade. Deixa eu mandar um abraço aqui pro pessoal que está ouvindo a gente lá em Birataia. Obrigado pelo carinho, pela audiência, sempre sintonizado no programa. Manda um abraço em Birataia para Maria Helena. Minha amiga Maria Helena. Aí, próxima prefeitura, um abraço, bom dia. Obrigado pelo carinho e pela sintonia. Um abração também pra lá em Birataia. Como é o nome do cara lá do bar? É Félix?
0: Félix.
1: Félix do bar. Tem outro também, comandador, de Jotafio.
0: Jotafio.
1: Jotafio, amigo de Jota Santos.
0: Estressadinho.
1: É estressadinho, é?
0: O quê?
1: Jotafio?
0: Ali é o Cascai encarnado.
1: É rapaz. Sabia não.
0: É, você tá muito nervoso, viu, seu Jotafio?
1: Tá sim, é?
0: Ai, ai. O Cascai fez aniversário ontem.
1: Foi?
0: Foi, chassi
1: de grito. Eu perdi o contato de Rock Cascai. Marilene, bom dia Marilene, obrigada pelo carinho, pela audiência. Juberlan, lá pelas bandas de São Paulo, bom dia, Deus abençoe nosso dia. Dia 26, estou chegando, misericórdia. Dessa vez vamos tomar alguma coisa, mande um abraço para todos da minha família, Juberlan de Santo André. Ô Juberlan, meio complicado, velho, porque vocês são um povo sem freio, então não dá não. Porque dia 26 tu tá aqui. Dia 26 a gente tá no último dia de preparativos para o São Pedro de Piauí. Aí não dá pra juntar difícil, com você, viu? Não. É meio complicado. Então, fique na sua faixa aí, fique na sua. 6h53, Jamile lá do Bodegão. A Rastafari.
0: Arrasta!
1: Bom dia! Que Deus abençoe o dia de todos vocês. Amém, Jamile. Obrigado pelo carinho, pela sintonia, minha querida. Obrigado, obrigado, obrigado. Você que tá ligando aí, não ligue que eu não posso atender. Eu estou falando e atendendo, não vai dar certo, não. Tem condições, não. Infelizmente, não tem, viu? É impossível falar e te atender. Manda mensagem. Viu? Manda mensagem. Olha, 6h53 na Bahia, 6h53. 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
2: Agora, pontualmente, 7 horas na Bahia, de volta com o programa A Hora da Verdade.
3: Deixa eu mandar um abraço aqui pra Fernanda, 10 e Cia. Rapaz, você viu? Foi a mesma coisa daquela vez que o Coronel Josevão chegou aqui. Eu fiquei pasmo, não conheci não. Pô, Coronel Josevão entrou aqui.
2: Mas Fernando foi o quê? Foi bariado? Foi
3: sei isso? Não.
2: O Mujaro.
3: Será que é o Mujaro?
2: Só pode.
3: Fernandão, da 10 e Cia. Manda um abraço pra Jarlene Burataia também, tá ligado?
2: Quem?
3: Fernando, o Jarlene Burataia.
2: Fala aí, Fernando. Te manda um abraço aqui pra Fernando, o genro de Simone Coutinho. Fernando, treinador, Fernando Cajado, a potência.
3: Fernando.
2: E Fernandinho da 10 e 5.
3: Você tem que ter contato com o Fernando.
2: Da Real Calçado.
3: Foi lá me assistir onde? Fernando da Real. Foi lá me assistir onde?
2: Olha, gente, faleceu na manhã de sábado, dia 30, aos 64 anos, Valdemir Fontes Nascimento. Figura bastante conhecida em Piauí e em municípios da região. O óbito ocorreu em sua residência após uma longa batalha contra problemas de saúde enfrentados nos últimos anos. Conhecido popularmente como Fontes, ele construiu uma trajetória marcada pela atuação na segurança pública e pelos serviços prestados à comunidade. Durante sua vida profissional, integrou os quadros da Polícia Militar da Bahia, atuando pela Polícia Rodoviária Estadual. Tornou-se uma pessoa respeitada por colegas de profissão e pela população. Após encerrar sua carreira na área policial, Fontes passou a atuar exclusivamente como despachante, atividade na qual também conquistou reconhecimento. Ele foi fundador da Emplacadora Confiança, empresa localizada na rua Castro Alves, centro de Piauí, onde trabalhou por muitos anos atendendo clientes de toda a região. O corpo foi velado na Pax Nacional e posteriormente seguiu em cortejo para o cemitério Jardim da Saudade, conhecido como Cemitério Velho, onde ocorreu o sepultamento por volta das 17 horas de sábado. A morte de Valdemir Fontes gerou comoção entre familiares, amigos e pessoas que conviveram com ele ao longo de sua trajetória pessoal e profissional. Há pouco mais de 2 anos, Fontes também enfrentou a perda da esposa, Vanusa Andrade de Matos, que faleceu em decorrência de problemas de saúde. Pouco tempo depois, de uma cunhada próxima, Aline Andrade Matos. O casal deixa uma filha, a jovem Bruna Fontes. Neste momento de dor, familiares e amigos recebem manifestações de solidariedade e homenagens em reconhecimento à história de vida e aos relevantes serviços prestados por Valdemir Fontes à comunidade piauense. Perdi um grande amigo, viu? Valdemir Fontes, cara fantástico. Tenho várias e várias histórias com Fontes. Junto com meu amigo Paulinho da padaria, nós tínhamos uma amizade muito grande, junto com o Val da farmácia, que é cunhado de Fontes. Fontes, até hoje, toda a parte de documentação de carro, moto que eu tenho, sempre foi feito na Emplacadora Confiança. Mesmo com a ausência, com o falecimento de Vanusa, com o afastamento por problema de saúde de Fontes, eu continuei sempre fazendo isso. Nunca mudei de lugar. Isso devido a toda a amizade, o carinho, o respeito que nós tínhamos um com o outro. Que Deus possa confortar todos os familiares nesse momento difícil, viu? É uma notícia triste, mas infelizmente são coisas que da nossa vida, né? Do nosso cotidiano, as coisas de Deus. Deus sabe de todas as coisas e não seremos nós que iremos questioná-los.
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2: Agora 7 horas 4 minutos, 7:04 na Bahia. 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
2: Agora 7:08, 7:08 na Bahia, de volta com o programa Hora da Verdade. Deixa eu mandar um abraço aqui pro pessoal que está ouvindo a gente. Meu prefeito, já tá na sintonia, Chole hoje tá todo, nativa. Tá todo. Foi o gol do jogo?
3: 3-1.
2: Tu pergou?
3: Não, mas teve a jogada que
2: saiu
3: um gol.
2: Olha.
3: Tô na lista do, eu sou o décimo na lista do, dos artilheiros do, do campeonato.
2: Com um gol.
3: Um gol.
2: Tá virado na peste.
3: Eu sou o décimo na lista.
2: Tá virado na peste mesmo. Ai, ai. Deixa eu mandar um abraço aqui pra Xande, a potência. Ó. Joel.
3: Ei, Joel. Aqui tá caçando. Joel.
2: Eu não digo nada a ele. Joel, tu sabe de problema, Joel. Joel, tu diz... Eu não digo nada. Damiana, prosa ruim. Hoje amanheceu inspirado. Tá aqui. Sai de baixo. Sai de baixo. 7:09 na Bahia, 7:09. Deixa eu mandar um abraço aqui pro pessoal que está ouvindo a gente lá no Borges Supermercado. 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
11: 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Bem que o povo tá falando que o Borges é bom e barato. Tô chegando.
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2: Agora 7:12, 7:12 na Bahia. Rapaz, final de semana foi movimentado. Teve um carro que voou ali em Ribanceira e só assim descobriram que dentro estavam homens fortemente armados.
3: Misericórdia. Ixi, foi mesmo.
2: Foi.
3: Aquele carro?
2: Ali, sim. Teve um que foi detido, inclusive, viu? Tá arretado. Olha, 7:00.
3: Tá chegando, o menino tá querendo.
2: Ô, meu Deus do céu. E ligeiro, viu? E ligeiro. 7:12. Daqui a pouco tem as informações policiais no programa A Hora da Verdade. Deixa eu mandar um abraço aqui pro pessoal que está ouvindo a gente lá em Santa Terezinha. Pô, Santa Terezinha tá. Jorge Bush tá lá. Terra de Jorge Bush.
3: Terra de Jorge Bush.
2: De Biscuit. Biscuit já tá no São João já.
3: Samurai tá me devendo uma comédia.
2: Samurai que ligou pra tu, não foi?
3: Samurai tá me devendo
2: uma. Nossa, Samurai, ele é mordido com isso, viu?
3: Ele se picou pra São Paulo com medo.
2: Pô, falar em São Paulo, como diz tu, falar de Minas Gerais. Quem voltou foi Bal. Bal tá aí. Ô, Bal. Semana eu estive lá no bairro Irmã Dulce. Estive lá com João Moura. Encontrei João Moura lá.
3: Ô, Bal,
2: em 5 minutos, João Moura encontrou tua vida todinha.
3: Ixi.
2: Todinha, Bal. Inclusive disse assim, ó, bora marcar pra gente ir lá.
3: Que negócio. Ainda tem coragem de ir ainda.
2: Poxa, João Moura? Ô, meu Jesus do céu. Me falou tanta coisa, Bal, mas tanta coisa que tu voltou de Minas, que Maria não sei o quê, Jandira. Que não sei o quê. Fica na tua, viu, Bal? Que João Moura tá na área de novo. 7:13 na Bahia, 7:13. Deixa eu mandar um abraço aqui pro pessoal que está ouvindo a gente. Lá também em Barra Avenida. Tem tempo que eu fui ali.
3: Barra mas... Avenida?
2: Gitaúna. Na verdade, Barra Avenida de Quia, né? Mas é dentro de Gitaúna.
3: E pessoal de lá?
2: Aqui é da Vila Temão. Vila Temão. Um abraço, pessoal da Vila Temão. Obrigado pela audiência. Mês de junho mais chegou. Mês de junho chegou. As expectativas aumentam, porque mês do forró e, é claro, mês do melhor São Pedro da Bahia. Você que já está na sua programação, anote aí, dia 27, nos dias 27, 28 e 29 de junho. 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
2: Olha, rapaz, quem tá ouvindo a gente é Leonardo Mamédio, o filho de Laura. Ó, já tá pronto pra escola aqui, já botou roupão, ó. Ê, Leonardo, tá pegando seguro aí, né? Ô, Laura, bom dia, Laura, como é que tá, vó-me-cê, tá bem? Graças a Deus. Ó, Aninha do Constância, tá chegando a hora, bom dia, meu líder, alô, Ipiaú, tá chegando, dia 27. Ó, Pablo, apareceu, é do Arrocha, Marcelo? Não, é outro Pablo. É o daqui de Piauí. Bom dia, que Deus abençoe o nosso dia. Amém, Jesus. Amém, amém, amém, amém. Valeu, Pablito. Um abraço, obrigado pela audiência. Damiana Prosa Ruim já mandei aqui, já falei com ela. Qual o número para ligar para a rádio aí? Espera aí que eu te mando agora. 99833, né, Chole? 3312. Ou 99933-3310. Pronto, pode ligar aí. Fica à vontade para participar com a gente aqui, viu? Dá os parabéns de Bita. Oi, Bita, é aniversário hoje. Bita, que é uma das duas pessoas que gosta da previsão do tempo. Só são duas. Bita. É Bita.
3: Será que
2: e
3: hoje
2: Chica.
3: Vai rolar alguma coisa?
2: Não, hoje não. Hoje Bita disse que não vai ter nada hoje, não. Viu? Não vai ter nada. 7h19. Deixa eu mandar um abraço aqui pro pessoal que tá ouvindo a gente também. Barra do Rocha. Como é o nome da esposa de Dig Moral?
3: Sei não.
2: A gente vai esquecer o nome dele. O dela a gente não pode esquecer, não. Que ela é retada, que ela tá vendo a gente todo dia. Neide Pereira, bom dia.
4: Bom dia.
2: Como é que tá, vó MC?
4: Tô ótima, graças a Deus.
2: Graças a Deus. 7h19. 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
2: Agora 7h21, 7h21 na Bahia. Deixa eu mandar um abraço aqui pro pessoal que está ouvindo a gente lá em Jitaúna. Manda um abraço para Paulo César. Paulo César começou, foi cedo hoje, com as mensagens dele aqui, viu? Não sei o que é que ele quer, não. Quando começa assim, já sabe. E tu, Jorge, como é que foi o final de semana?
6: Foi bem, eu tava em Salvador. Cheguei hoje. Cheguei hoje duas horas da manhã.
2: Lutando, não, como é que fala? Participando de competição, foi?
6: Sim.
2: Do jiu-jitsu?
6: Sim.
2: A falar nisso, que na ontem tava em Léus, viu? Mas uma competição de mountain bike, quando pegou pódio ontem. Tá lá. Até dinheiro ganhou. Tá bom. É bom que apaga a gasolina. Deixar quieto. E tu lutou também?
6: Não, não lutei. Eu fui de apoio.
2: De apoio?
6: Sim.
2: Tá certo. Mês de junho chegou, viu?
6: Não me diga.
2: Chegou.
6: Sim, aí.
2: E junto com o mês de junho chegaram os recados. Mês São João.
6: Sim, que recado?
2: Meu São Pedro. Pra você preparar o look.
6: Ah, tá preparado, estão preparados.
2: Sim.
6: Estão preparados. Ai, vai sair do ar, esse cara tá no celular. Não, ele que começa a prosa ruim dele, mas fica interdito no celular e eu tocar. Eu dependo dele. Se ele fazer pergunta, eu respondo. Ele tá conversando, mas fica conversando parcelado.
3: É,
6: vou fazer
3: aí
6: o quê?
3: Pois é. E a rádio fica fora do ar.
2: Ah. É. Manda um abraço pra veinha do boteco, minha potência, tá ouvindo a gente. Bom dia, viu, veinha? Já mandou mensagem aqui de bom dia. Veinha.
3: É, agora tem um cliente VIP lá agora.
2: Eu vi te chamando hoje de manhã pra ir pra lá, quem foi? Hã? Um que mandando mensagem pra tu hoje de manhã.
3: Foi Edeval.
2: Ou vai falando nisso, rapaz. Muda essas músicas de manhã. Que música? Tem música, não tem condições, não. Hoje tu tocou uma que não tem condições, não.
3: A qual foi?
2: Não, uma que canta até parabéns no meio da música.
3: Foi a de Sandbeck?
2: Eu acho que é Sandbeck.
3: O papagaio falador.
2: O papagaio, sim, não. Essa música tem condições, não.
3: Essa de São Paulo lá pedindo,
2: não
3: vou fazer.
2: Não, aquela música tem condições, não. Ou essa música fosse hoje, não tocava, não.
6: Se fosse
2: pra gravar hoje,
3: mas
2: no dia de hoje.
3: Mas não foi hoje mesmo.
2: Não, é porque naquela época passava. Hoje não passa, não.
3: Hoje não passa por quê?
2: Passa, não. Tu é doido, é muito desbocado essas músicas de vocês.
3: É você que tá indo pra aquele lado.
2: Oi, Bita, tô mandando um abraço pra tu aqui, ó. Zezé, Kenai, Claudine, Lalo, Mavinho, os netos, bisnetos, a raça ruim de Zezé toda.
3: Sério,
2: todos, viu? Ai, ai.
3: É, já querendo falar pra casa de mim.
2: É verdade. Hã? Agora sim. 7:24, que é meu, viu? Oh. Esses daqui querem reza mesmo.
3: Parece muito.
2: Rapaz, deixa assim. Eu mandar um abraço aqui, sabe, pra quem? Pro professor Juliano.
3: Professor Juliano.
2: Rapaz, professor Juliano é um. Porque ele tava ocupado ontem. Ah, tá. Ontem, inclusive, eu estive com ele ontem cedo. Porque Juliano tá com um projeto massa. Rapaz, aquela cabeça de Juliano brota é coisa, viu? O povo, é aquele ali, imagina, é coisa.
3: Dentro daquela cabeça.
2: É. E assim, o trabalho que ele faz com aqueles meninos é fantástico. Quando sempre que tem oportunidade de gravarmos alguma coisa, que a gente vai precisar do apoio do professor Juliano e da trupe dele, eu fico muito feliz, porque são uns meninos fantásticos, um trabalho que ele faz maravilhoso. E agora está resgatando, inclusive, tradição, Jorge. A tradição que marcou gerações de brasileiros durante as Copas do Mundo está ganhando vida novamente em Piauí. O professor Juliano Pinto, juntamente com seus alunos do projeto Infância Raiz, iniciou a pintura temática nas ruas da cidade em apoio à seleção brasileira. Os trabalhos começaram na rua Ângelo Jaqueira, nas proximidades da prefeitura, no centro da cidade. A proposta é resgatar a nostalgia dos temas em que moradores se mobilizavam para decorar ruas e praças com as cores verde e amarela durante o principal evento de futebol mundial. O projeto conta com o apoio da Prefeitura de Ipiaú e comerciantes locais, e também da colaboração de Daiane e Adriel, que participam da execução das pinturas. A expectativa é que os trabalhos sejam concluídos até o próximo dia 8 de junho, transformando o espaço em um cenário especial para os torcedores acompanharem a trajetória da seleção brasileira. Aqui no fundo da rádio, ó, ele fez agora uma foto de Neymar e o escudo do Canarinho. Ainda tem a Praça da Câmara toda pintada.
3: Essa Copa acho que o povo tá mais acreditando do que é dos anos passados, né? Porque eu notei também a diferença em algumas ruas também, em relação às banderolas também, tudo voltado
2: na
3: pra
2: verdade,
3: Copa.
2: Na verdade, as banderolas, aquela tradição acabou há muito tempo. Então, tem se acabado tudo. Tudo, né? A tradição do São João, alguns por limitações, outros porque não estão gostando mais. Hoje você não vai ver mais aquela questão das pessoas visitando outra, da fogueira. Fogueiras são raríssimas. O forró em casa também muito difícil. Hoje as pessoas ficam em casa até 8, 9 da noite, depois se pica pra festa, onde tem festa. E já foi. Hoje vão dormir e acabou. Mas o professor Juliano fazendo um trabalho belíssimo isso aqui, viu? Desse resgate dessas ações.
3: Antigamente você ia tomar, era de graça. Hoje você tem que se lascar, tem que comprar. Se você quiser tomar um licor. A não ser que você tenha um ligado na roça que faz. Aí de sobra você traz um litinho. Aí fora disso, tem que desborsar o real.
2: Pois
3: mas
2: é.
3: Mas esse ano acho que deu uma reativada. Deu uma reativada melhor. Porque você já vê nas ruas aí algumas ruas enfeitadas aí com a banderola voltada pra Copa. Vamos ver se vem, né? Vamos ver se o Asca vem.
2: O Asca? Só se for o Asca mesmo. Não. Agora, a gente não pode fazer aquele negócio de ontem, não. Gastou o gol tudo ontem.
3: É, aí agora eu já falei ontem, a mulher falou lá, ó, mas não tá fazendo gol, vai, vamos ver valendo.
2: É.
3: Que ali não vai valendo, não.
2: Olha, porque no papel, a melhor seleção é a França.
3: A França é...
2: A melhor seleção do Mundial no papel é a França.
3: No papel, mas é diferenciado.
2: De repente pode se engarranchar com os pequenos,
3: também,
2: né?
3: Tem isso. Né?
2: Tem, tem várias seleções aí bem montadas aí. E olha que a França deixou nomes tradicionais de fora. Viu? Imagine. No Brasil aqui tá capengando pra chamar o jogador. Mas bora ver. Engraçado que ontem os titulares estavam de 2-1. Foi mudar o time, 10 jogador, foi pra 6-2. Bora ver o que é que vai dar, viu? Pois é. 7:28, 7:28, o recadinho é do Elixir de São Caetano. 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
2: Agora 7:29, 7:29. Aí, ó, tá vendo? Joel, isso aqui tá mandando aqui do seu, que tá mandando o... Vou mandar aqui pra ele passar aqui, Joel, vou botar no ar seu áudio aqui, viu? Aí, Joel falando aí, ó. Fala aí, Joel.
7: Marcelo, na hora que eu ia gravar o áudio dos aniversariantes, eu cocei a língua pra falar sobre esse repertório de Chole. Rapaz, ele botou pra torar o João, você viu? Ainda mandou pra mim que eu gostava de uma galinha, de uma franga. Tá certo esse negócio, rapaz. Puxa a orelha dele aí, Marcelo.
3: Olha aí, olha o cara, a música. Comer da galinha, da sua mulher.
2: Não,
3: tô de galinha, não gosto de galinha, não gosto de
2: galinha. Cadê aquela música de Sandro Breck que tu botou de manhã aí? Cadê? Como é daquela música? Rapaz. Rapaz, olha as qualidades de música que Chole coloca de manhã cedo, dizendo que é forró.
3: Porque é forró de qualidade.
2: É né? Olha o forró que Chole colocou hoje, repara.
3: Esse é o forró de verdade.

0: tem que gostar, não. Tira, já, na primeira já tira. Na primeira já tira esse negócio desse papagaio. As músicas que ele coloca de manhã aqui, rapaz. Tu é doido, sai de baixo.
1: Tu pediu pra repetir no programa agora, que não tem nada a ver com isso.
0: Tô mostrando o povo.
1: Não importa, não importa. Ninguém tava querendo saber. Você que gosta da molequeira também, e pediu pra tocar aqui. Porque se você não gostasse...
0: E essa música é molequeira?
1: É molequeira, claro.
2: É que não é não.

0: mais que aconteceu o negócio desse, não. Não, não, não, não, não.
1: Forró de verdade.
0: Forró de verdade. 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
0: Aqui, até Laura falou, ó, só faltou ele tocar aquela, ele tá de olho na boutique dela. Essa é a mais tranquila, Laura. É, das que ele toca aqui, é a mais tranquilinha essa aí, ó. Mas, rapaz, eu vou te contar, viu? 7 horas 33 minutos, 7h33 na Bahia. 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
0: Agora 7 horas 34 olha, minutos na Bahia.
7: Clima do São João, olha.
0: É mesmo, rapaz. Quem tá no clima do São João também é a gata. Anchieta.
7: Tá.
0: Anchieta. Já tava hoje lá na mesa de licor.
7: Já tomando um.
0: Hoje de manhã cedo, a gata tava lá junto do licor, fazendo um jarro. Duas garrafas de licor e a gata.
7: De junto.
0: Repara, viu? Repara o
7: do nada aqui. Tava querendo tomar uma, tava cuidando pra ninguém beber.
0: É, ou tá vigiando ali pra não deixar ninguém beber, né? Rapaz, teve um cabra uma vez, chegou aqui. E aí deixei ele lá fora, lá ele esperando, não sei o que dia, acho que ele tava querendo, não sei se foi falar com o amarelinho. Quando eu voltei, a garrafa tava seca. Assim, tu lembra daquele cabra?
7: Ah, lembro.
0: Foi.
7: Tu é doido.
0: Mas ele só veio aqui de manhã pra isso. Aí eu falei, não, Belo, não bote mais licor aqui não, porque não dá certo não.
7: Acho que é de Burataia.
0: É, ele vinha aqui, encostava ali, não, eu quero falar com o amarelinho. Ficava sentado. Quando a gente ia lá fora, o cara tinha sumido e a garrafa seca. De manhã cedo.
7: Ai.
0: 7h35, alô, bom dia.
8: Bom dia, Marcelo.
0: Fala.
8: Alô.
0: Pode falar, quem fala?
8: Divaldo.
0: Ô, Divaldo.
8: Bom, Marcelo, só eu quero fazer um alerta aí. No domingo passado, na segunda-feira, na verdade, eu fui vítima de um golpe aí de tomar o meu celular. Eu comprei um produto no Mercado Livre. E quando foi no outro dia de manhã, eu comprei domingo, no outro dia de manhã me ligaram dizendo que eu não tinha recebido a palavra-chave, que eu não recebi realmente, porque o produto foi invalidado, e que eu precisaria fazer uma atualização da palavra-chave para poder receber o produto, né? Quando eles me disseram tudo que tinha acontecido, que o produto, o horário, o valor, mandaram entrar no aplicativo do Mercado Livre, eu entrei pelo aplicativo do Mercado Livre, achei que era uma coisa séria, eles clonaram meu celular. Aí eu já não conseguia mais movimentar meu celular. O que é que eu tô? Por que eu estou fazendo esse alerta? Eu não sei se já aconteceu com alguém. Eles estão botando anúncio no próprio Mercado Livre. Depois eles cancelam o produto e tem todas as informações, entendeu?
0: Sei. Aí usando como se fosse você fazendo isso.
8: Sim. O que eu mais fiquei chateado é que eu fui na segunda-feira de manhã na delegacia dar uma queixa. E o rapaz que estava lá, não sei se ele é agente policial, se ele era da presta serviço lá. Eu falei que eu tinha ido lá dar uma queixa para me resguardar. E ele me disse que eu não era para me resguardar, não. Que era para eu procurar saber tudo o que tinha acontecido e depois voltasse lá. Quer dizer, naquele momento eu não podia dar queixa.
0: Oxê, ia fazer aí, o quê?
8: Eu não entendi também, né? Eu não entendi, porque assim... Eu fui lá para poder explicar a minha situação, como foi que tinha acontecido, e ele não me deixou nem falar.
0: Brabo.
8: Um negócio desse aí agora, ele tá sem ser notificado na delegacia, porque eu não pude dar queixa.
0: E tem que dar queixa. E tem que dar queixa.
8: Sim, eu tenho certeza disso. Eu não podia esperar ver se o pessoal tirou dinheiro meu, porque a conta ficou bloqueada. Eu tinha que no outro dia, que eu não conseguia movimentar a conta, no outro dia eu tinha que olhar. Era a banca abrir, mas eu tinha que registrar queixa logo.
0: E claro, claro.
8: E hoje eu não fui mais lá. Ficou sem notificar. Então eu acho que o pessoal, eles têm que ver, instruir melhor a pessoa que está lá, para poder absorver quem vai lá na queixa. Não dizer que eu não era para me resguardar, não. Que eu tinha que ver tudo primeiro que tinha acontecido, passou o cartão, para depois ir lá. Aí quem vai? O cara já está, eu estou até agora.
0: É.
8: Tem conversa de WhatsApp e tudo, eu vou botar lá na delegacia, mas não vou, então tá alerta aí, né?
0: Ô, Givaldo, eu tô até recebendo aqui a mensagem de alguém da segurança pública.

0: porque se for, você não sabe se tiraram dinheiro. Aí vai ser o time de crime. Quando descobriu você vai vir aqui dar outra queixa, vai ser o time de crime. Pra mim era, né?
1: Por exemplo.
0: Se aconteceu alguma coisa, depois eu tive que falar. Eu não tenho limite de queixa pra você dar, né?
1: Pois aí, pior que vai pegar, por exemplo, pega o seu contato, seus dados, vai postar um bem que tá vendendo, dá um golpe em outras pessoas que acontece isso, e de repente tá lá com todos os seus dados, tudo ok. Parecendo que foi você que postou.
0: Beleza,
1: vou te mandar o link aí. Valeu, um abraço, meu irmão, viu? Agora, eu vou te falar um negócio, viu, velho? Minha avó falava, mente vazia, oficina do Satanás. Pensa numa raça que... Que é o dia todo, acho que mutretando pra fazer coisa errada.
2: Maquinando.
1: Tu é doido, rapaz. Já inventaram uma maneira via o Mercado Livre pra clonar os negócios. E o pior, viu, gente? Ó, você que fala assim, ó, eu não caio nisso, não caio. Cai.
2: Meu Deus.
1: Rapaz, esses demônios só chegam na hora que você tá meio atribulado ali, que você tá fazendo as coisas, tá procurando resolver, cheio de pepino, cheio de coisa, eles entram na sua mente. Rapaz, quando você descobre que caiu num golpe... Ô, menino do céu. Chega o coração.
2: E tem o da devolução também do Mercado Livre também, né? Que funciona, né?
1: Hã?
2: E tem o da devolução também, que o produto chega na sua casa, você nem que fez a compra, aí você entra pra fazer o problema da devolução e onde você se lasca.
1: Pois é, viu, rapaz?
2: Mas tem esse ainda. Tá rolando.
1: É problema, viu? Ô, raça desgraçada, rapaz. Tu é doido, tem condições não. Olha, 7 horas, 41 minutos.
2: Esse negócio da devolução também, precisa ficar esperto também. Porque se você não comprou, por que você vai abrir pra devolver? Pra quê? Se você tem ciência de que você não comprou nada.
1: Ai, ai. 7h41 na Bahia. Olha, deixa eu mandar um abraço aqui para o deputado Patrick Lopes. Olha, boa notícia para Gitaúna, Jequiá e Quara, viu? O abastecimento de água vai ser ampliado em Gitaúna com a extensão da rede beneficiando a Vila Temão. Falei na extensão da Vila Temão, ó. Essa melhoria também vai alcançar o distrito de Palmeirinha e Aiquara, além do distrito de Barra Avenida, que pertence a Jequié. Falei de Barra Avenida hoje também, ó. O processo será avançado no próximo dia 17. Acontece a abertura nos envelopes da licitação, com investimento de mais de 17 milhões para garantir mais água, dignidade e qualidade de vida para os familiares, as famílias da nossa região. É mais um compromisso do governador Jerônimo Rodrigues sendo cumprido. Um abraço ao deputado Patrick Lopes, em Gitaúna. 7h42, o recadinho mais uma vez é do Borges Supermercado, com a Super Terça-feira Verde, começando hoje.
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4: Agora 7 horas 49 minutos, bora com Neide Pereira e as informações policiais.
5: Neide Pereira, a repórter que está onde o fato acontece. O ar que ela respira cheira pólvora. Para ela, medalha de ouro. Para os meliantes, pulseira de prata.
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6: 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Vamos seguindo falando de... 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Vamos conferindo juntos as informações policiais em Jequié. Homem é morto a tiros e jovem é baleada no atentado no bairro Curral Novo. Um ataque a tiros, registrados na tarde de sábado 30, deixou um homem morto e uma jovem ferida no conjunto habitacional Vida Jequié, localizado no bairro Curral Novo, em Jequié. Segundo informações da Polícia Militar, o crime ocorreu por volta das 13 horas 25 minutos na Rua A do residencial. A vítima fatal foi identificada como Caio Oliveira Paranhos, de 34 anos. Ele foi atingido por diversos disparos e morreu ainda no local antes da chegada do socorro. Durante a ação criminosa, uma jovem de 18 anos também foi baleada. Ela sofreu um ferimento no braço e recebeu atendimento de uma equipe do Serviço de Atendimento Móvel de Urgência, SAMU. Em seguida, foi encaminhada ao Hospital Geral Prado Valadares, onde permanece sob observação médica. Após isolamento da área, equipes do Departamento de Polícia Técnica realizaram a perícia no local e providenciaram a remoção do corpo para o Instituto Médico Legal IML de Jequié. Até o momento, a autoria e a motivação do ataque permanecem desconhecidas. O caso será apurado pela Polícia Civil, que já iniciou as investigações para identificar os responsáveis e esclarecer as circunstâncias do crime. As informações é do blog Marcos Canguçu. Seguimos com mais informações policiais. Jovem baleada em tentativa de homicídio no distrito de Planalto Íris. Uma tentativa de homicídio foi registrada por volta do meio-dia do sábado 30, no distrito de Planalto Íris, município de Dário Meira. O caso ocorreu no bairro José Costa Santana e mobilizou equipes da Polícia Militar. De acordo com informações preliminares, um jovem conhecido pelo prenome de Maicon foi atingido por disparo de arma de fogo. As circunstâncias do crime ainda não foram esclarecidas e até o momento não há informações sobre a autoria, a quantidade de envolvidos na ação criminosa ou a motivação do atentado. Policiais militares da 55ª CIPM foram acionados e estiveram no local realizando os procedimentos de praxe e colhendo informações que possam auxiliar nas investigações. A vítima recebeu os primeiros atendimentos na Unidade Básica de Saúde Altino Alencar, em Dário Meira, sendo posteriormente transferida para o Hospital Geral de Ipiaú, HGI, onde recebeu atendimento médico especializado. O caso deverá ser investigado pela Polícia Civil, que buscará identificar os responsáveis e esclarecer as circunstâncias da tentativa de homicídio. Em Ipiaú, jovem empresário é morto a tiros após cobrança por dinheiro na porta de casa. Um jovem empreendedor de 28 anos foi morto a tiros no início da noite de sábado 30, na localidade conhecida como Marrapado, em Piauí. A vítima foi identificada como Yuri de Jesus Santos. Conforme apurou o Giro, o crime ocorreu por volta das 19 horas, no momento em que Yuri chegava em sua residência, acompanhado da esposa. De acordo com informações preliminares, ao descer do veículo, ele foi abordado por um homem que estava em uma motocicleta. Ainda segundo relatos, o suspeito teria cobrado uma quantia em dinheiro da vítima. Instantes depois, diante da negativa de atender a exigência no momento, o criminoso pediu para que a mulher se afastasse e efetuou diversos disparos de arma de fogo contra Yuri. Em seguida, o atirador fugiu do local. A vítima foi socorrida às pressas do próprio automóvel e levada para o Hospital Geral de Ipiaú, mas não resistiu aos ferimentos e teve o óbito confirmado pela equipe médica. A empresa Yuri era proprietário de uma empresa de reciclagem que sofreu um incêndio em dezembro do ano passado, próximo à fábrica de polpas de fruta Doce Mel. À época, foi realizada uma vaquinha para ajudar a pagar os prejuízos causados pelo incêndio. As informações a respeito da vítima são de um homem trabalhador e que não tinha envolvimento com o mundo do crime. Policiais militares e civis foram acionados e se deslocaram até a unidade hospitalar para colher informações sobre o caso. Buscas foram iniciadas na tentativa de localizar o autor do crime, mas até a publicação desta matéria, ninguém havia sido preso. A motivação do homicídio ainda será apurada pela Polícia Civil, que instaurará inquérito para investigar as circunstâncias do assassinato e identificar o responsável pelos disparos. Seguimos com mais informações. Carro com grupo armado capota na BR-330 e é interceptado pela polícia. Ao menos 4 homens ficaram feridos. Um grave acidente foi registrado por volta das 10 horas e 20 minutos de domingo 31 em um trecho da BR-330 nas proximidades da fábrica de polpas de frutas Doce Mel em Piauí. De acordo com informações apuradas pela reportagem do Giro no local, um veículo modelo Ford Export que seguia no sentido Piauí saiu da pista após o motorista perder o controle da direção. O automóvel desceu um barranco, capotou diversas vezes e parou sobre uma cerca às margens do Rio de Contas. O carro era ocupado por 6 homens. Conforme as informações preliminares, 2 dos ocupantes são moradores de Piauí. Pelo menos 4 pessoas sofreram escoriações em decorrência do acidente e foram socorridos pelo SAMU. Outros 2 ocupantes não foram encontrados no local após a ocorrência. Um dos feridos, residente no município de Venceslau Guimarães, foi detido pela Polícia Militar após ser constatado que estava armado. Guarnições da PM foram acionadas e iniciaram os procedimentos de averiguação. Agentes da Polícia Rodoviária Federal, que estavam em uma área próxima ao local do acidente, também foram mobilizados para prestar apoio à ocorrência. Ainda segundo as informações obtidas pela reportagem, os ocupantes do veículo com placa de Piauí serão conduzidos para averiguação. As forças de segurança apuram as circunstâncias da presença do grupo armado na região e buscam esclarecer qual seria o objetivo da viagem. O caso segue em investigação e a polícia deverá divulgar mais detalhes da ocorrência nas próximas horas. Seguimos com mais informações policiais. Vamos para Ibirapitanga. Criminosos em motocicleta executam um homem a tiros na zona rural. Um homem identificado como Léo de Bal foi morto a tiros na tarde de domingo 31 numa região conhecida como Papuã, na zona rural de Ibirapitanga. Segundo informações da polícia, 2 criminosos chegaram ao local a bordo de uma motocicleta e efetuaram mais de 15 disparos em direção à vítima. Léo foi atingido e morreu ainda no local. Após o crime, os suspeitos fugiram. A Polícia Militar foi acionada e esteve na localidade, mas ninguém foi contemplado com a pulseira de prata até o momento. O Departamento de Polícia Técnica também foi acionado para realizar a remoção do corpo. Ainda não há informações sobre a motivação nem sobre as circunstâncias do homicídio. O caso será investigado pela Polícia Civil de Ibirapitanga.
4: 8 horas na Bahia, agradecendo a todos pelo carinho e atenção dispensada. Estaremos de volta amanhã, se Deus assim nos permitir. Uma ótima segunda-feira, bom começo de semana. Tchau.

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0: Às 8 horas e 16 minutos, bom dia! Olha, bom dia para você ligado, portanto, a partir de agora, em mais uma edição do Amarelinho Notícias. Olha, por aqui já tem Luiz Sérgio comunicando com você, você de toda a região. Do outro lado já tem você, doméstica, dona do lar, você no escritório, você dirigindo, você aí na roça de cacau, você pedreiro, você pintor, já tem todos vocês do outro lado nos acompanhando, né, meu amigo João? Meu amigo João, Nilton Pedreiro, toda essa equipe, Jarley Pintor, Chiquinho e claro, um abraço a vocês também dos Lava Jato, valeu meu amigo Jean Guaiabeira. Vamos a partir de agora com os principais destaques no programa de hoje.
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0: Olha, vítimas de acidente com 16 mortos na Bahia eram da mesma família e retornava de festa de aniversário. Ou seja, 16 mortos de uma mesma família. Você ainda que acompanha o nosso programa, policial militar salva bebê de 19 dias após engasgamento em Porto Seguro. Corpo de recém-nascida encontrado em estado de decomposição em Ituaçu. Ainda também, você que está ligado acompanhando o nosso programa, Ibirapitanga, criminosos em motocicleta executa homem a tiros na zona rural. E claro, projeto Infância Raiz resgata tradição de ruas pintadas para a Copa do Mundo de 2026. Brasil estreou ontem no amistoso, dando satisfação ao torcedor brasileiro com resultado positivo. E ainda também no programa de hoje, Prefeitura de Itabuna antecipa salário e concede reajuste de 4,39 aos servidores. E ainda você ligado no programa. Chegue pra cá porque tem Reginaldo Silva e as informações do esporte. Por aqui já tem Luiz Sérgio, já tem Amarelinho e também a sua participação ao vivo. Aqui pelas ondas sonoras da IPIA UFM. Gente, a todos, forte abraço, bom dia, boa segunda-feira e uma ótima manhã. E vamos chegando para nos fazer companhia. É o velho ditado que se diz: quem se comunica nunca está só.

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Olá, gente, muito bom dia, boa segunda-feira. Já estamos chegando aí, já para esta segunda, já com a temperatura gostosa. Estamos aí com a temperatura de pelo menos 22 graus na nossa região. Então, você que está ligado aí no programa, temperatura de 22 graus para esta segunda-feira. Você pode ter uma pancadinha de chuva, mas lá longe. Mas hoje o tempo é um pouco mais firme, com a temperatura aí de 22 graus neste exato momento. E claro, você ligado aí na zona rural, produtor de cacau, já também comercializando aí a sua amêndoa de cacau, arroba, ao valor de R$ 223. Portanto, nesta segunda-feira, a comercialização da arroba do cacau a R$ 223. Ou seja, você pode produzir o cacau quilo no seu quintal aí, e aí vai vender o quilo do cacau a R$ 13,40. Agora são 8 horas mais 23 minutos. 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

Olha, às 8 horas, mais 24 minutos. 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
1: Um abraço a todo o pessoal, Ademilton aí, né? 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
1: 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São 8:28, 8:28. É você ligado, acompanhando toda a edição do Amarelinho Notícias para esta segunda-feira. 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

0: minha Bahia, bom dia pra você nos quatro cantos e recantos, já acompanhando o Amarelo pelas ondas de Ipiaú FM. E claro, desejar a todos uma ótima segunda, uma ótima semana com as bênçãos e as proteções do nosso Senhor Jesus Cristo. 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Vamos com a previsão do tempo para Ipiaú e toda a nossa região.
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0: Sol com muitas nuvens o dia, períodos do céu nublado, chove também esporadicamente, aquele sereninho, aquela chuvinha, não é, lenta, passageira. O clima está aí bem friozinho, mínima de 18, máxima de 26. E nós estamos nesse momento com a sensação térmica de 22 graus. Portanto, é sereno, é chuva, é nublado no Cacau Painho.
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3: Olha, hoje a gente vai destacar aí um ecoesporte. Acabou sendo interceptado pela polícia. E aí, durante a fuga, o veículo tombou, caiu em um despenhadeiro aqui na BR-330, próximo a Ipiaú já. E resultado, dos seis, um estava armado. A polícia chegou junto, o SAMU. Alguns tiveram escoriações e foram encaminhados para o Hospital Geral de Piauí. E já já nós vamos trazer maiores detalhes. Também a prefeita Rosa de Teolândia colheu os próprios frutos. Foi uma estrada da zona rural e acabou atolando. O vídeo foi feito. Já está no Amarelinho FM Instagram. E a prefeita ainda mandou o morador consertar, viu? Eu vou trazer esse episódio hilário aqui no programa de hoje. 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
1: Senhoras e senhores, um EcoSport com 6 ocupantes capota na BR-330 e homem armado é detido pela PM. Um grave acidente mobilizou equipes de resgate e forças de segurança ontem. A ocorrência foi registrada por volta das 10h20 da manhã, nas proximidades da fábrica de polpas de fruta Doce Mel. De acordo com informações apuradas, o EcoSport, que seguia em direção a Ipiaú, saiu da pista após o motorista perder o controle da direção. O veículo desceu uma ribanceira, capotou diversas vezes e só parou sobre uma cerca às margens do Rio de Contas. No automóvel estavam 6 homens. Pelo menos 4 ocupantes sofreram escoriações e foram atendidos por equipes do SAMU. Outros 2 não foram encontrados no local após o acidente. Deu linha. Durante a ocorrência, a PM constatou que um dos feridos, morador de Venceslau Guimarães, estava armado. Ele foi detido e encaminhado para os procedimentos cabíveis. Guarnições da PM e agentes da Polícia Rodoviária Federal, que estavam em uma área próxima, prestaram apoio à ocorrência e iniciaram as averiguações. As informações obtidas é que os ocupantes do veículo com placa de Piauí também serão ouvidos pelas autoridades. O caso segue sob investigação e novas informações poderão ser divulgadas pelas autoridades nas próximas horas. 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
1: E agora nós vamos à redação do portal amarelinhonoticias.com.br. Chegando ele, Fernando Canuti, direto da nossa redação. Bom dia, Fernando!
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Oi, Amaralinho, bom dia pra você, bom dia ouvintes do Amaralinho Notícias, Fernando Canucci, direto da redação, pra atualizar você ouvinte com os principais fatos que marcaram a nossa região no final de semana. É isso mesmo, tudo que acontece em Piauí, na Bahia, no Brasil e no mundo, você vê, você fica muito bem informado com a gente aqui do Amaralinho Notícias. Olha, em Piauí, o acidente na BR-330 terminou com um homem armado detido e grupo sob investigação policial. É isso mesmo, um acidente de grandes proporções foi registrado ontem, domingo, na BR-330, próximo à fábrica Doce Mel. O caso aconteceu por volta das 10h20 da manhã e mobilizou equipes de resgate e forças de segurança. Segundo informações apuradas pelo Amarelinho, um veículo Export seguia em direção a Ipiaú quando o motorista perdeu o controle da direção.

0: e saiu da pista descendo a ribanceira, capotou várias vezes e só parou ao ficar preso em uma cerca às margens do Rio de Contas. No veículo estavam 6 homens, pelo menos 4 ocupantes sofreram ferimentos leves e escoriações. Segundo a equipe do SAMU, eles foram atendidos e outros 2 não foram localizados no local do acidente. Agentes da Polícia Rodoviária Federal que estavam em uma área próxima também prestaram apoio e atendimento no acidente e nos procedimentos de segurança na via. Ainda conforme informações levantadas, os ocupantes dos veículos ligados ao município de Piauí deverão passar por averiguação. As autoridades investigam as circunstâncias da viagem e a possível finalidade do deslocamento do grupo. O caso segue sob apuração e novas informações poderão ser divulgadas em breve. E você, é claro, né, acompanha aqui com a gente do Amarelinho Notícias. Então fique ligado, acesse nossos Instagrams, Amarelinho FM e também o Amarelinho Notícias, e fique ligado no site amarelinhonoticias.com.br. Eu sou Fernando Canucci, de volta na Ativa, na atividade, não passa nada despercebido. Um abraço para você, Amarelinho, e aos nossos ouvintes. Ótima semana, ótima segunda-feira. A gente se fala amanhã.
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3: Olha, nós vamos a partir de amanhã lançar um número aqui, porque a nossa reportagem estará nas ruas. Isso a partir de amanhã. Ou seja, nós vamos estar com uma reportagem indo em loco, rodando os bairros, rodando a cidade, rodando a região, inclusive no comando aí do Fernando Canucci. E amanhã nós vamos divulgar o zap. Para que esse zap? Para que você possa mandar aí as denúncias, as notícias. Nós vamos fazer um jornalismo interagindo cada vez mais com o nosso público. E aí você teve um problema na sua rua, no seu bairro, você teve um... aconteceu um fato, você só é filmar e mandar para esse número na redação do Amarelinho Notícias, que nós vamos divulgar a partir de amanhã. Portanto, o nosso jornalismo estará em loco, colhendo todos os fatos. E claro, você acompanhando tanto no portal amarelinhonoticias.com.br, nos Instagrams, olha aí, siga esses Instagrams, @amarelinhofm, @amarelinhonoticias, e claro, ficando bem informado também através do programa aqui em nossa Ipiaú FM. Se segura aí, porque nós vamos com tudo e vamos deixá-los cada vez bem informados.
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2: Bom dia, Amarelinho. É com muita tristeza que venho pedir a Deus para confortar o coração de Eliane, apelidado por Ega, pelo filho Yuri, que aconteceu uma tragédia, mataram o filhinho dela, né? Aconteceu uma tragédia, barbaridade que fizeram com o filhinho dela. E só Jesus para confortar o coração. A gente fica sem palavras para falar. Amado, Ega. Só Jesus para confortar o coração dela. Só Deus. Mas ele está nos braços do Pai. É um menino sem envolvimento nenhum com coisa errada. Menino evangélico. Mas Deus está no controle. Vai dar tudo certo. Quem faz aqui, paga aqui. Quem fez isso com ele, vai pagar. Ou a justiça do homem, ou na justiça de Deus.
3: Bom dia, Amarelinho. Aqui é o Galopeira da Vassoura Ecológica. Muito bem, né? Boa programação aí na cidade de Piauí, né? Ajudando os pessoal, né? Observar as coisas e falar, né? O acontecido, o que está acontecendo. Um abraço, Amarelinho.
4: Abraço, Galopeiro. Um abraço. Deixa eu dizer aqui, eu vou mandar hoje um forte abraço para Juliana Marques, filha do nosso querido vereador e presidente do Poder Legislativo piauense, Edson Marques. Juliana, que Deus lhe dê muita paz, muita saúde, muita prosperidade, que ilumine sempre os seus passos, tá bom? Um abraço aí. Hoje a família Marques comemorando mais um aninho de vida da Juliana. Valeu, meu presidente!
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3: Agora vamos ao caso que chocou Ipiaú e toda a região nesse final de semana. Chocou a cidade. Porque o jovem de 28 anos, o Iuri de Jesus Santos, foi brutalmente assassinado na residência onde mora, na porta da sua casa. O mesmo empresário no ramo de reciclagem, de acordo com informações, o crime aconteceu por volta das 19 horas, quando Iuri chegava em sua residência acompanhado da esposa no marrapado. No momento em que descia do veículo, ele teria sido surpreendido por um homem que estava em uma motocicleta. Relatos iniciais apontam que o suspeito teria exigido uma quantia em dinheiro da vítima. Diante da impossibilidade de atender a exigência naquele momento, o criminoso pediu que a esposa de Yuri se afastasse e, em seguida, efetuou vários disparos de arma de fogo contra o empresário. Após a ação, o autor fugiu do local. Mesmo ferido, Iuri foi socorrido rapidamente por familiares e encaminhado ao Hospital Geral de Piauí, mas não resistiu aos ferimentos. O óbito foi confirmado pela equipe médica da unidade. A morte do jovem empresário causou grande comoção entre familiares, amigos e moradores da cidade. Conhecido pelo trabalho no setor de reciclagem, Iuri havia enfrentado dificuldades após um incêndio atingir sua empresa no final do ano passado. Episódio que mobilizou campanhas de solidariedade para ajudar na recuperação dos prejuízos. É que Iuri mesmo, daquele incêndio que aconteceu ali na reciclagem, e desta vez o jovem acabou tendo a vida ceifada brutalmente. Equipes da PM Civil foram acionadas e iniciaram os procedimentos de investigação. Buscas foram realizadas na tentativa de localizar o suspeito, mas ninguém foi preso. A cidade, a Polícia Civil apura as circunstâncias do crime e trabalha para identificar a autoria e a motivação do homicídio. Que coisa, né? Sei não, viu? E todas as informações é que esse jovem não tinha nenhum envolvimento com droga. Não tinha nenhum envolvimento com crime. Chegando em sua casa com a esposa, Aí diz que o cara pediu dinheiro. Aí não deu dinheiro. Olha, você aí, a esposa, se afaste. E aí detonou o rapaz. Muito estranho, viu? Muito estranho. Mas, claro, quem deve esclarecer é quem? É a polícia que é paga pra isso. Quem tem que esclarecer é a civil, que é a polícia investigativa. E trazer resultados pra população, pra família. Mas que brabo, viu? Brabo. Gente, esse final de semana não foi gatinho, não. Além de Uri, a gente perdeu o policial Fontes, da emplacadora. Aí, claro, já de morte natural. Faleceu na manhã deste sábado, aos 64 anos de idade, Valdemir Fontes Nascimento. Figura bastante... Pode mudar o fundo, Luiz. Aqui não é policial agora, não. Figura bastante conhecida em Piauí e em municípios da nossa região. Lamentavelmente, o óbito ocorreu em sua residência após uma longa batalha com problemas de saúde enfrentados nos últimos anos. Conhecido popularmente como Fontes, ele construiu uma trajetória marcada pela atuação na segurança pública e pelos serviços prestados à comunidade. Durante a vida profissional, integrou os quadros da PM na Bahia, atuando na Polícia Rodoviária Estadual, tornando-se uma pessoa respeitada pelos colegas de profissão e pela população. Após encerrar sua carreira na área policial, Fontes passou a atuar exclusivamente como despachante, atividade na qual também conquistou reconhecimento. Fundador da emplacadora Sena, empresa localizada na Castro Alves, no centro de Piauí, onde trabalhou por muitos anos atendendo clientes de toda a região. Sena não, a Fontes Emplacadora, né? O corpo foi velado na Paques Nacional e posteriormente seguiu em cortejo ao cemitério Jardim da Saudade, conhecido como Cemitério Velho. E o sepultamento ocorreu por volta das 17 horas do último sábado. A morte de Fontes gerou comoção entre familiares, amigos e pessoas que conviveram com ele ao longo da sua trajetória. Há pouco mais de 2 anos, Fontes também enfrentou a perda da esposa, Vanusa, que faleceu em decorrência de problemas de saúde. Pouco tempo depois de uma cunhada próxima, Aline Andrade Matos, o casal deixa uma filha, a jovem Bruna Fontes. Olha a nossa solidariedade, nosso respeito, né, a toda a família enlutada, que Deus abençoe Bruninha aí. Fontes e Vanusa foi um casal amigo que marcou a sua época, que nos deixa saudades, um amigo pessoal. Senti muito no falecimento de Fontes e só nos resta agora desejar-lhe um ótimo lugar lá em cima, no alto, com o nosso Deus. Um homem de bem, um pai de família exemplar, um policial que por décadas atuou, nunca teve o nome envolvido em malandragem, coisa errada, foi um policial exemplar. Atuou aí na emplacadora com maestria, servindo a todos na região, tanto ele, quanto Vanusa, quanto Aline, mas lamentavelmente os três não estão mais em nosso meio. Os nossos sinceros sentimentos pelo falecimento de Valdemir Fontes, o nosso querido Fontes da emplacadora.
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3: Foi pesadinho esse final de semana, viu? Mataram Yuri, Fontes faleceu. Negócio brabo, viu? Ainda teve lá a capotada lá na BR lá, que tinha seis e tal. Final de semana movimentado, viu? Em nossa Piauí região. Nós dos blogs, das notícias, trabalhamos, hein? Bastante esse final de semana. E lamentavelmente por isso. Porque ninguém se alegra em noticiar tragédia, não. A gente não fica feliz por isso, não. Tem uns até que ficam. Fica torcendo pra poder ganhar Ibope, né? Mas a gente não tem esse perfil, não. Tem que postar, tem que exercer o jornalismo, tem. Mas com o coração na mão. Agora a prefeita de Teolândia, Dona Rosa. Dona Rosa não consertou as estradas. E aí foi passando em uma, ficou atoladinha, Dona Rosa. Tá vendo, Dona Rosa? Colheu aí do próprio fruto, hein, Dona Rosa? Eu já postei no meu Instagram, tá lá a cara dela lá, ó. Na estrada lá, atoladinha lá, e a galera fazendo zumba. Aí, eu vou soltar ela no ar aqui agora pra ela consertar as estradas. Dona Rosa tá gastando milhões no São João com grandes atrações lá em Teolândia. E o povo atolada, mas agora ela viu dela, né, Dona Rosa? Esse todo prefeito que deixasse a estrada lá acabada, se atolasse também. Olha aí, Dona Rosa aí, peguei ela, ó, peguei.
4: Ô, gente, isso cabe a mim? Ô, gente, que data é hoje? 31 de 25, né? De 2026. A gente espera a próxima política, não, prefeita? Oi? Quando mais?
5: Vai acabar com a casa, não vai?
4: Quando mais? Tamo na guarda, viu? Gostei, viu, prefeita? Né? Ah, é. Veja a voz aí, não sei mesmo. Pra senhora, tá difícil.
3: Deixa eu botar assim um fundo aqui pra ver se capta melhor a voz dela. A voz dela. Tá lá a imagem no Instagram. É só você chegar lá que você vai ver a prefeita lá, ó. Olha lá, ó, atolada lá, ó, vai. Tá pensando o quê? Tem hora que o povo se vinga. Aí, agora aí, ó. Quer ver aí, ó, ó, ó. Agora é melhor que tá só o áudio dela, ó.
4: Ô, gente, isso cabe a mim.
3: Ela ainda mandou consertar a estrada do morador.
4: Que nada é hoje, hein?
6: Eu mesmo, tem que consertar essa estrada aqui.
4: Ô, gente, isso cabe a mim.
6: Deixa eu ver o calzinho aí,
4: pô. Ô, gente, que nada é hoje, hein? 31 de 25, né? De 2026. A gente espera a próxima política, não, prefeita? Quando mais?
5: Vai acabar, cara.
3: Calma, galera.
4: Quando mais? Tamo na guarda, viu? Gostei, viu, prefeita? Né? Ah, é. Veja a voz aí, não sei mesmo. Pra senhora, tá difícil. Ei, tá vindo aqui agora? Imagina nós, cidadão, dia após dia, nessa lida, nessa luta aí, ó. E lá se vai, prefeita, viu? Aí, né, ué? Só tem um problema, porque é caro. Vamos consertar isso aqui, viu? Já apostei.
5: Já foi.
4: Tá no Instagram, minha gata.
3: Você não poste isso não, viu? Aí o galego chateado, tadinho. Tanto tempo na estrada aí esburacada. Falou, já vamos é postar, minha prefeita. Esse negócio da rede social agora ajudou muito o povo, viu? Porque é fácil agora, é só postar. Filmou, postou, rodou. Porque hoje existe uma democracia, né? Na rede social. Hoje a comunicação, ela exerce, ela vivencia uma democracia. Antigamente ficava só esperando o Jornal Nacional e o punhado de mentira da Globo. Agora não. Agora... A notícia realmente roda, porque qualquer pessoa pode ter um Instagram, qualquer pessoa pode mandar uma imagem e, obviamente, há muitos veículos de comunicação na rede social. Mas se você quiser ver a prefeita lá na laminha, Você entra no Instagram do Amarelinho aí agora, Amarelinho FM, vai lá pra tu ver. Vai lá, ó. É, meu amigo. Essa situação foi registrada no sábado e ganhou grande repercussão nas redes sociais, em evidência as condições das estradas vicinais de Teolândia. A prefeita Rosa Baitinga foi filmada enfrentando um trecho tomado por lama e atoleiros na estrada que dá acesso à região de Miliano. Durante o percurso, a gestora encontrou um morador conhecido como Galego. Esse Galego é problema, viu? Que aproveitou a ocasião para cobrar melhorias e manutenção na estrada. As imagens, que já está no Instagram Amarelinho FM, mostram as dificuldades enfrentadas diariamente por produtores, trabalhadores, estudantes e demais moradores que dependem das estradas para se deslocar. O episódio ganhou ainda mais destaques por ocorrer às vésperas dos festejos juninos. A programação de São João prevista para os dias 1º, hoje, e 13 de junho, contará com diversas atrações e investimentos milionários na realização do evento. Após a divulgação do vídeo, internautas passaram a questionar as prioridades da administração municipal, defendendo que a recuperação das estradas rurais também receba atenção e investimentos. Enquanto o debate segue nas redes sociais, moradores da zona rural continuam convivendo com lama, buracos e dificuldades no acesso. Mas pelo menos ela caiu no atoleiro também. 9:11 na Bahia.
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3: Vá mandando o seu zap que eu volto já com mais informações logo após o intervalo comercial. Ah, deixa eu corrigir aqui, rapaz. A Juliana, esposa do presidente Edson. Eu confundi aí, Juliana Max é a esposa do homem, a patroa. Ô, Juliana, eu confundi, Edson, com sua filha, né? Eu confundi com sua filha, mas tá aí então. Felicidades à patroa, dona Juliana, federal do meu presidente, Edson Marques. Questão de ordem, presidente. Faturamos agora e voltamos já. Mande seu áudio, se ouça e se escute, porque no próximo bloco a gente vai soltar todo mundo. Se liga aí, é pai bola.
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3: Ok, portanto, aí estamos agora com Reginaldo Silva para levar as informações do esporte até você. Regi, bom dia, Reginaldo. Bom dia, tudo em paz, graças a Deus, segunda-feira gostosa, né? Maravilhosa, na paz, graças a Deus.
4: Graças a Deus, segunda-feira começando e o torcedor empolgado, que notícia da seleção brasileira, que viaja hoje à noite para os Estados Unidos, ontem fez aquela exibição muito boa do Maracanã, a despedida do solo brasileiro, mais de 70 de torcedores. E aqui para nós, viu? O Panamá está na Copa, mas vou te contar, viu? Não ofereceu nenhum tipo de resistência ao futebol brasileiro. Aliás, foram 6 amistosos ao longo da história. Foram 5 vitórias brasileiras, com a de ontem, e um empate só. O Brasil passeou. Aliás, o time reserva foi melhor do que o time principal, porque o principal ganhou de 2-1 no primeiro tempo. No segundo tempo, o Ancelotti mudou do goleiro ao centroavante e os reservas meteram 4. Então, um total de 6-2 para o Brasil, deixou uma boa impressão. E tem um dito popular, Luiz, que a última impressão é a que fica.
3: É verdade.
4: Com boa impressão, sábado, 7 da noite, vai encarar a seleção do Egito. Só que o Egito não é o Panamá. O Egito tem jogadores que jogam nas principais ligas europeias. Então, vai ser mais difícil no próximo sábado, amistoso, tá bom?
3: Aí, tá aí. Um abraço, meu amigo Railan. Valeu, Railan Salles. Railan Operador. Obrigado aí pela sintonia, viu, Railan? Valeu. Tá dando um abraço pra você aí. Obrigado, viu, Railan Salles. Pois é, Reginaldo. Então tá aí, né, rapaz? Houve aí. É, eu achei que foi 3-1 o primeiro tempo. Eu falei, gente, eu achei que foi 3-1. Foi 2-1 que terminou o primeiro jogo? Foi o primeiro tempo? Eu achei que foi 3-1.
4: Não, Vinícius Júnior e Casimiro marcaram, né? Quando fez 1-0, empatou naquela falta que acabou desviando na barreira e matou o goleiro Alisson. Mas o Casimiro fez o gol, que inclusive teve dúvida se estava impedido ou não. Não estava. E no segundo tempo foi 4 gols. Então foi 6-2 para o Brasil. Agora, a grande questão foi o seguinte, tá? Neymar, né, rapaz? A gente não quer falar do Neymar porque nem entrou em campo. Mas quando terminou o jogo, 3 dos jogadores do Panamá, 100%, foram tirar uma foto com o Neymar para guardar de lembrança. Não é todo dia que você joga no Maracanã e tem um encontro com o Neymar. Não tá jogando, não? Mas já teve a fama dele, né? O Neymar jogou muito. Agora é só holofote. Só foto. E ontem tirou muitas fotos do Maracanã. Ele, que não vai estar no próximo amistoso jogar sábado, continua ainda recuperando da panturrilha, nem vai jogar na estreia e que dirá a primeira fase da Copa do Mundo.
3: Então tá aí, é bem verdade, viu? Bem verdade aí. A aglomeração depois pra tirar foto aí com o Neymar Júnior. Mas aí, o próximo amistoso, sabadão, né? Sabadão. Isso deu até um incentivado agora o povo a comprar camisa, comprar adereços que leva a questão aí já do futebol.
4: Com certeza. Muitas ruas em São Paulo, pessoal, peguei final de semana rodando, já peguei muitas ruas com as bandeirolas, os defeitos, né? Nas ruas. Tipicamente na Bahia é pro São João, mas aqui é pra Copa do Mundo. Verde e amarelo e a pintura e a caricatura dos muros, dos jogadores e também nas ruas. Lembrando que o Brasil viaja hoje, 8 horas da noite, os gols de ontem, além do Vinícius Júnior que abriu o placar e Casimiro, marcaram também o Rayan, marcou seu primeiro gol da Copa do Zona. Com a seleção brasileira, vai para sua primeira Copa, 19 anos de idade, cria do Vasco da Gama. Aliás, três jogadores que não tinham nascido ainda quando o Brasil levantou o caneco em 2022. O Wesley, lateral, o Hendrick, que inclusive entrou ontem, e o Rayan. Esses três não haviam nascido quando o Brasil faturou em 2002 o pentacampeonato. O Paquetá marcou dele, fez dancinha pra galera. O Danilo, do Botafogo, marcou um golaço. O Igor Thiago aproveitou a chance de pênalti e cobrou muito bem. O Casimiro, né, e o Vinícius Júnior. Lembrando que dois jogadores ainda vão se encontrar com a seleção nos Estados Unidos, tá? Que é o Marquinhos, né, e o Gabriel Magalhães, lá do Arsenal. Gabriel Magalhães que perdeu o pênalti na final da Champions no último sábado. O último pênalti ele cobrou para fora e o Arsenal perdeu o título, né? Nunca ganhou, seria a primeira vez, e o PSG ficou com a conquista nos pênaltis depois de um placar de 1-1 no jogo normal e passou em branco na prorrogação e nos pênaltis veio o PSG.
3: Então tá aí para você que está ligado, acompanhando aqui nosso programa, Reginaldo Silva, que muita gente fica ligado. Cadê Reginaldo? Cadê Regi? Cadê Regi? A gente quer saber notícia do esporte. O futebol, ele segue normal até quando, Reginaldo? Os campeonatos?
4: Não, o futebol...
3: A última rodada?
4: Não, acabou a primeira rodada ontem. Agora, só daqui a 50 dias, depois da Copa do Mundo.
3: No geral, já acabou todas as rodadas?
4: No geral, nem brasileiro, nem Copa do Brasil e nem Libertadores. A única coisa que vai ter agora, nos próximos dias, é a final da Copa do Nordeste entre Vitória e Fortaleza. Mas, Campeonato Brasileiro da Série A, Libertadores Sul-Americana, só depois da Copa do Mundo. Ontem tivemos a última rodada, que começou no sábado com Atlético Paranaense 1, Mirassol 0. Flamengo lavou a alma no Maracanã, 3-0 para cima do Coritiba, que teve o Pedro Rocha expulso no segundo tempo. Samuel Lino marcou duas vezes e o Pedro marcou também um gol, vice-artilheiro do Brasileirão, o Pedro. O Grêmio perdeu em casa para o Corinthians por 3-1. O Bahia bateu o Botafogo de virada, 2-1. O Botafogo teve o jogador expulso. O Santos meteu 3-1 no Vitória. O Bragantino, 3-1 no Inter. Ontem, Vasco em casa. Olha o Vasco, o Luiz. Vai passar a Copa inteira na zona do rebaixamento. Porque o Vasco, com a derrota de ontem, ficou na primeira colocação da zona. É o 17º colocado, o Vasco da Gama. Tá? Perdeu para o Atlético Mineiro ontem, nem São Januário. Palmeiras 1, Chapecoense 0. Esse jogo teve muita confusão.

0: vitória. E com o resultado, Luiz, o Palmeiras é campeão simbólico do primeiro turno, porque com 41 pontos, o Flamengo tem 34. Se ganhar os dois jogos, né, ainda para fechar o primeiro turno, e depois contra o Mirassol, jogo atrasado, não vai chegar a 41, só chegará a 40. Portanto, o Palmeiras fatura o primeiro turno do Campeonato Brasileiro. Tivemos também ontem Remo 1, São Paulo 0. Então, Cruzeiro 1, Fluminense também 1. O Palmeiras 41, Flamengo 34, com jogo a menos, Fluminense 31, Atlético Paranaense com 30. O Bahia caiu para sexto lugar, em 26 pontos, e o time do Corinthians, que estava quase na zona, subiu para a décima colocação com a vitória sobre o Grêmio em 24. Infelizmente, o Vasco está lá com 20 pontos, é o 17º, 18º Remo, 19º Mirassol e o 20º aqui é a equipe, Chapecoense, é o último colocado.
1: Ok, tá aí, portanto, Reginaldo Silva e as notícias, destaques do esporte. Algo mais? Ó, peraí, Reginaldo, que o Amarelo quer intervir aí com você, fica à vontade.
2: Rapaz, agora é o folclore de Neymar, né? Tudo não passou de especulação, Neymar já estava na seleção há muito tempo, tanto é que agora mesmo machucado, com uma lesão, Neymar foi para a seleção, que eu também concordei, porque acho que é um craque e que não temos assim grandes opções. Mas tudo não passou de uma grande celeuma, concorda comigo, Regis?
0: A CBS, depois do exame de imagem, detectou que a lesão que o Santos havia alegado que era uma lesão simples e que se recuperaria rápido, ela passou o pano para Neymar ser convocado. Porque se é num país, vamos lá, que tem uma coisa séria mesmo, ele não era chamado porque a lesão dele não era possível ele ir para a Copa do Mundo.
2: Pedro jogando uma barbaridade também, né?
0: Oi?
2: Pedro jogando bem demais,
0: Pedro jogando bem, fazendo gol, e o Matheus Pereira do Cruzeiro também jogando muita bola.
2: Quer dizer, vamos trocar um talento desse pro Neymar no banco. Será que se recupera pelo menos para um jogo na Copa?
0: Olha, a previsão é de 2 a 3 semanas. Na estreia, ele não estará pronto ainda. Contra o Haiti, talvez não jogue porque não tem muita importância. Vai se cuidar mais para a fase do mata-mata. No mata-mata, ele vai estar preparado para jogar pelo menos um tempo.
2: Agora sim, Reginaldo, chega em campo inseguro, né? Vindo de uma lesão. Não é a mesma coisa, não, meu irmão. Não é a mesma coisa, não.
0: Não é a mesma coisa e, de repente, a lesão não está lá 100%, ele pode agravar num jogo e ficar totalmente fora do restante da Copa.
2: Aí, mas já foi, né? Bahia ontem venceu, que bom. Perdeu um caminhão de gols, mas conseguiu a vitória.
0: Contra o Botafogo.
2: Foi, 2-1. O Palmeiras venceu de novo, né?
0: O Palmeiras teve dificuldade, Amarelinho, porque jogou sem 12 titulares, porque estão todos integrados às suas seleções, desde Argentina, Colômbia, Uruguai, por aí vai. Aí, jogou com o time 100% reserva, contra o Lanterna. Teve um jogador expulso, aí 0-0 estava o jogo. Imaginávamos que a Chapecoense iria ganhar do Palmeiras nessa situação aí. Tomou 1-0, nos acréscimos, teve um gol anulado, e no acréscimo dos acréscimos, um pênalti para a Chapecoense. Pronto, é um empate. Aí, meu filho, pede sua cobrança o Bolasier. Aí o Palmeiras ganhou de 1-0. É sorte de campeão. Sorte na Copa do Brasil que pega a Jacuipense depois do Fortaleza. Na Libertadores, avança e pega o time fraco, o São Lourenço. Quer dizer, o seu Tocinho. Quer dizer, sorte de campeão o Palmeiras.
2: É isso aí. Agora tá difícil pro Flamengo vencer.

0: o Palmeiras aí nesse campeonato, viu? Tá complicado. São 7 pontos agora, né?
1: São 7 pontos e o Flamengo tem um jogo a menos, né? 34-41, vai fechar o primeiro turno depois da Copa do Mundo, que será a 19ª rodada. Mas mesmo que o Flamengo vença o Mirassol, que é o jogo atrasado, e vença o jogo último, chega a 40. Primeiro turno é do Palmeiras. Claro, tem que torcer aí para tirar 7 pontos até o fim do campeonato.
0: 7 pontos. Agora vamos dar um tempão aí no Brasileirão, né? Copa do Mundo. Agora só fala do amarelo, da amarelinha agora.
1: Agora só fala de João Fonseca, do tênis.
0: Agora até
1: ganhou do Djokovic, um dos maiores vencedores de Grand Slam. E quer dizer, o João Fonseca é fã do Djokovic e ganhou do ídolo dele. Impressionante.
0: Impressionante. Mas tá aí, Reginaldo. Obrigado pela sua participação. E agora vamos torcer pra seleção. Quem sabe, hein, véio? A gente seja pentacampeão do mundo com essa seleção aí. Já pensou? Futebol é futebol. Ninguém brinque com futebol, não, que futebol é futebol, meu irmão. Um abraço, meu colega.
1: Sábado, 7 da noite contra o Egito. O bom é que esses jogos da primeira fase serão à noite, né? 2 jogos às 7 da noite e um jogo às 9 da noite, lá na Copa do Mundo. O amistoso de sábado é 7 da noite. O bom é que você aproveita o dia, trabalha, porque quando é de dia, para tudo. Para a escola, para banco, para tudo. De noite não, você já aproveitou o dia, já trabalhou, está em casa coçando no sofá, vendo o jogo do Brasil.
0: É isso aí. Valeu, meu querido, um abraço pra você e que venha, e que vença o Brasil. Ano movimentado, ano de Copa, ano de São João, São Pedro, política, pense num ano bom, menino. 9h48, pode soltar o povo aí, Luiz. Sérgio, da Bahia. Dona Cal pensou que você também era o amarelinho, Dona Cal da Puba. Manda um abraço a ela, o maridão. Tá ouvindo a gente, a mulher que tem a melhor puba da Bahia.
2: Dia FM Piaô, bom dia, os locutores da FM Piaô, que tá falando aqui é o irmão Gabriel aqui de São Paulo, que mora em Carapicuíba. Eu quero mandar um abraço aí pelo povo de Itajibá aí, a Jocélia, a Jumara, a minha sogra, a tia Célia, que mora perto da casa Zé Guardinha, e para vocês aí da FM de Piauí, também mandar um abraço aí para minha mãe, Deda, esse povo massa de Itajibá, e para vocês aí de Piauí, que tá falando aqui é Gabriel. Eita, FM massa, FM de Piauí, Bahia.
0: Valeu, Gabriel! É o Gabriel!
3: Bom dia, Amarelinho. Sou Balda, região do Poço, município de Acaraci. Curso seu programa todo dia, Amarelinho.
0: Não obrigado, meu amor.
3: Seu locutor, nota mil. Manda um alô pra nós aqui, Amarelinho.
0: Tá dado esse alô misturado com um abraço no coração. Gratidão é a palavra pela audiência de vocês.
4: Bom dia, Luiz. Bom dia, Amarelinho. Amarelinho é meu sentimento, né? Um grande amigo meu, o tio de Júnior, né, do Varejão, né, faleceu. E que Deus conforte os corações de todo o familiar, né, dele. Era uma pessoa maravilhosa, educada, brincalhão. Toda vez que eu chegava no mercado, ele brincava comigo. E que Deus conforte os corações do familiar dele, né? Que Deus abençoa todo o familiar dele, né? Que nunca passou por isso, vai passar. E que Deus abençoa. Tchau, fica com Deus. Que Deus abençoa você e Amarelinho e todos os ouvintes.
0: É, meu amado. Teve mesmo um tio de Júnior do Varejão, que também veio a óbito nesse final de semana. Nossos sentimentos aí a toda a família Machado. Né?
5: Bom dia, Amarelinho. Aqui é Luzinha, Amarelinho. Tô te mandando ajudar para te avisar, né? Ele dá um pedido, dá uma palavra de conforto para essas mães que perderam esses filhos, né? Esses familiares. E agradecer, primeiramente, Deus pela minha vida da minha filha e minha neta, meu genro, do acidente que teve na sexta-feira ali na frente no Cajueiro. Que graças a Deus, só tenho a agradecer a Deus por não ter acontecido nada com eles, que foi um acidente muito grave, mas graças a Deus, Deus é maravilhoso. Só tenho a agradecer aquele papai do céu, entendeu? Por não ter nada de ruim acontecido com minha família. E pedir para que as pessoas procurem andar mais com cuidado na pista, quando estiver chovendo, entendeu? E fora de chuva, em festa, porque esse...
0: Aí já foi o caso da psicóloga Jéssica, que com sua família acabou se envolvendo em um acidente na BR-330. Isso foi na noite de sábado, mas graças a Deus não houve nada. E quem estava lá no outro veículo estava bebendo, estava alcoolizado. O carro cheio de garrafa, cheio de latinha de Skol. Mas Deus foi misericordioso aí com a família de Jéssica, seu marido, seus filhos. E graças a Deus só prejuízos financeiros. 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
7: Ó, Amarelinho, bom dia. Eu queria falar a respeito dessas aulas de Barra do Rocha. Nossos filhos já estão uma semana sem estudar. E agora diz que essa semana ainda não vai ter aula ainda de novo. Pelo amor de Deus, né? Prefeito, bora ver com esses professores aí, porque que eles não resolver essa situação aí para os nossos meninos ir para a escola.
0: Ok. Vou checar e saber o que está acontecendo lá em Rochinha, viu? E lhe trago um retorno. Às 9h54, o recado agora vem da Ergo e Produtos Naturais, na voz do meu amigo Gazo. 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
4: E às 9h58, eu quero agradecer a todos pelo carinho dispensado, prometendo voltar amanhã a partir das 8h, se Deus assim nos permitir. Amanhã, gente, com novidade, viu? Um novo zap, para que você mande aí as notícias que acontecem aí no seu dia a dia, que serão publicadas no portal Amarelinho Notícias, no Instagram, @AmarelinhoFM e @AmarelinhoNotícias. Vai lá e siga, fique bem informado com todos os assuntos em tempo real que acontece com imagens, com texto, com notícia, com credibilidade e a rapidez da informação. Fiquem todos com Jesus. E eu volto amanhã, se ele assim nos permitir. Meu nome é Tchau, meu apelido é... Fui!
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Essa é a rádio que toca, a rádio que faz parte da sua vida, a rádio que deixa você muito bem informado. 10 horas e 9 minutos na Ipiaú. Bom dia! Tô chegando com o Top Hits 91, a sua programação musical até às 11, trazendo as melhores músicas para você curtir aqui na Melhor.

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0: 9-9833-3312. 10h10 aqui na Ipiau FM. Hoje é segunda-feira, 1º de junho, ano 2026. Bom dia.
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0: Muito bom dia pra você que ouve a gente aqui em Piauí e em todas as cidades da nossa região. Alô, amigo internauta, você que interage com a Piauí FM por meio das nossas redes sociais e curte a nossa programação pelo nosso aplicativo. Alô, dona de casa, bom dia! Bom dia pra você que está no trabalho, bom dia pra você que está viajando, está chegando de viagem, seja bem-vindo à nossa cidade. Bom dia pra você no comércio de Piauí e nos comércios da região ouvindo a Piauí FM. Bom dia pra você na zona rural também ouvindo a gente. Enfim, bom dia pra todo mundo, uma ótima segunda-feira, uma semana super abençoada. Tô chegando com o Top Hits 91 até às 11. Às 11 tem o Zap do Ouvinte e até o meio-dia tem Jota Santos modulando a frequência e fazendo do jeitinho que você mais gosta de ouvir.

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0: Aqui na sua Ipiaú 10h27.
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23: Aqui na sua Ipiaú são 10h34. Bom dia. Já estou de volta com o Top Hits 91, a sua programação musical até às 11. Trazendo as melhores músicas para você curtir aqui na melhor.

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1: Manda um abraço para a Lucy Cleide, lá de Ubatão, ouvindo a gente, aí na João Dudu. Alô, Lucy Cleide, um abraço pra você, muito obrigado pela sintonia e pelo carinho da audiência. Sabrina também está ligada aqui na programação da FM Piau, lá em Itamari. Alô, Sabrina, um abraço aí pra você, muito obrigado pela sintonia. Tatiana, aqui de Piau, também está ligada aqui em nossa programação. A Helenice, lá de Gitaúna, também está ouvindo a programação da IPAU FM. Helenice e também o seu esposo Gabriel. Valeu, um abraço aí pra vocês. Muito obrigado pela sintonia e pelo carinho da audiência. Mandar um abraço também para a Dona Nai, Miss Lene e Luna, lá em Birataia, curtindo o som da IPAU FM, lá na rua Patrício Teixeira. Alô, Dona Nai, alô, Miss Lene, alô, Luna, um abraço aí pra vocês, obrigado pela sintonia. Minha mãe, Dona Carmelita, minha irmã Glória, também lá na Patrício Teixeira, estão curtindo aqui o som da IPAU FM. Vamos agora de dose dupla na IPAU.
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1: A galera pediu, tá rolando dose dupla com Neto Brito na Ipiaú.

0: Aqui na sua dose dupla de hoje, nem foi e já voltou. Dose dupla aqui na sua Ipiaú FM, são 10h42 agora na melhor do sul da Bahia.
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0: Confira na Ipiaú, 10h42.

0: João Gomes aqui na IPL FM, fechando o seu Top Hits 91 de hoje. Na sequência a gente volta com o Zap do Ouvinte. A partir de agora, mande sua mensagem de voz, peça sua música e interaja comigo aqui na IPL.
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0: Aqui na sua IPAU 10h59.
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simplesmente a melhor do sul da Bahia. Essa é a rádio que toca, a rádio que faz parte da sua vida, a rádio que deixa você muito bem informado. 11 horas e 10 minutos na Ipiaú. Bom dia! Já estou de volta agora com o Zap do Ouvinte até o meio-dia. Sua participação aqui pelo nosso WhatsApp 982017006.

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4: A partir de agora, mande sua mensagem para o nosso WhatsApp, peça sua música e interaja comigo aqui na rádio que mais detona em audiência. É o seu Zap do Ouvinte até o meio-dia aqui na nossa programação, aqui na nossa Ipiaú FM. Mande sua mensagem de voz e peça sua música em nossa programação. Deixa eu aproveitar e mandar um abraço aqui para Eduardo, lá de Jitaúna, está ligado aqui no som da FM Ipiaú. Valeu, Eduardo, um abraço aí para você, galera de Jitaúna, sempre, sempre ouvindo a nossa programação, sempre, sempre curtindo a nossa Ipiaú FM. É, quem também está ouvindo a gente é a Alessandra, lá de Nova Palma. Valeu, Alessandra, um abraço aí para você também, curtindo o som da sua Ipiaú FM, ouvindo o seu Zap do Ouvinte. Vamos à primeira participação de hoje aqui na sua Ipiaú FM, quem vai falar comigo? Primeira de hoje, bom dia.
5: Bom dia, Jota. Elaninha da Palmeirinha. Jota, toca pra mim uma música de Silvano Salles, Fotos e Lembranças. Gostaria de oferecer pra mim, para todos que curtem. Valeu, Jota.
4: Certo, Laninha, obrigado pela participação. Bom dia pra você, ligada aqui no som da sua Ipiaú FM. Vamos de Silvano Salles, Fotos e Lembranças.
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0: Fala comigo, bom dia!
1: Bom dia, Jota Santos. Aqui é Jacques de Uretaia. Eu queria pedir uma música de Toque 10, pode ser qualquer um aí. Eu ofereço pra minha esposa Cristina e todos que curtem.
0: Valeu, bom Jackson! Dia. Bom dia, um abraço pra você e todos aí em Uretaia curtindo a nossa Piauí FM. Um abraço a todo mundo aí em Uretaia, sempre, sempre curtindo a nossa programação. 11:16 agora, na Piauí.
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4: Vamos a mais uma participação aqui no Zap do Ouvinte da IPA UFM. Quem vai falar comigo? Bom dia.
5: Bom dia, Jota. Aqui quem fala é Adailto de Apuarema. Eu queria ouvir a música de Netinho do Forró, Carência e Paixão. Eu ofereço aí para os meus pais no bairro ACM. Seu Antônio.
4: Certo, seu Antônio, lá do bairro ACM, um abraço para você, lá de Apuarema, ligado aqui no som da IPA UFM. Manda um abraço também para Eliana e Marisa Gama, sintonizadas aqui na FM Piauí, lá em Guaratiba, no Rio de Janeiro. Um abraço aí para vocês, muito obrigado pela sintonia e pelo carinho da audiência. O nosso sinal caiu aqui, vamos passar de novo o áudio do nosso amigo Adailton lá de Apuarema. Fala, Adailton.
6: Bom dia, Jota Santos. Aqui é Jackson de Birataia. Eu queria pedir uma música de Top 10, pode ser qualquer um aí. Eu ofereço
4: pra Pronto, Jackson de Birataia, essa a gente já passou, não foi? Teve um problema aqui no nosso WhatsApp, aqui na programação da IPA UFM, mas vamos atender aqui o nosso Adailton lá de Apuarema. Ele pediu a música Carência e Paixão com o Netinho do Forró. Não consegui localizar aqui com o Netinho do Forró, mas vou tocar pra você aqui com o Edgar Mão Branca, tá bom? 11:21 na IPA UFM.

0: Esse é Netinho do Forró, não, esse é Edgar Mão Branca, aqui na IPL FM. Edgar Mão Branca vai estar no São João de Birataia. Grande Edgar, grande forrozeiro. Aqui na IPL são 11h26, daqui a pouquinho a gente volta com muito mais músicas. Fiquem ligados na melhor.
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6: Aqui na sua Ipiaú são 11h33, de volta com o Zap do ouvinte até o meio-dia. Sua participação aqui pelo nosso WhatsApp.
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6: Continue mandando sua mensagem para o nosso WhatsApp, peça sua música aqui em nossa programação. São 11h34. 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Alô, Selma, um abraço a você, Jorge, toda a galera aí ouvindo a Ipiaú FM.
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6: Vamos a mais participações aqui no Zap do ouvinte da Ipiaú. Quem vai falar comigo? Bom dia.
9: Oi, Jota. Bom dia. Aqui é a Sueli de Ipiaú. É, gostaria de ouvir um louvor de Anderson Freire, Raridade. Esse louvor hoje vai especialmente para minha sobrinha Larissa, que está aniversariando hoje lá em Birataia. Tudo de bom na vida dela, saúde, muita paz. Um abraço, Jota.
6: Um abraço pra você também, Sueli. Obrigado pela participação aqui no Zap do Ouvinte. Anderson Freire, Raridade na Ipiaú.

0: 20 da IPAU, quem vai falar comigo? Bom dia.
1: Oi, Jota. Bom dia. Tudo bem?
0: Tudo ótimo.
1: Passa a música aí, Cara a Cara, Mas Nunca Eu Ouvi.
0: Pronto, a gente toca agora.
1: Um abraço.
0: Um abraço, Ana, lá da Palmeirinha, ouvindo a IPAU FM. Obrigado pela sintonia. Aproveitar e mandar um abraço aqui para Marco Lambarica, da banda Suor e Cerveja. Alô, Marco, um abraço aí para você, lá em São Paulo, ligado aqui no som da IPAU FM. 11h44, Cara a Cara, na IPAU, banda Suor Sertanejo, na melhor. Música.

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0: São 11h47, deixa um abraço aqui para o grande Vando Bahia, melhor locutor de rodeio da região, grande Vando, vai estrear um programa aqui na FM Piauí brevemente, hein? Brevemente vai estar de volta aqui na FM Piauí. Vamos a mais uma participação aqui na Piauí FM, quem vai falar comigo? Bom dia.
3: Bom dia, Jota, tudo bem? Aqui é Natalícia, 2 de dezembro, gostaria de ouvir uma música de Calcinha Preta, qualquer um, ofereço para você, para todos os ouvintes, Otávia, Dulce, Dadai, Antônia, para todos os ouvintes, que Jesus te abençoe e te proteja, meu amigo. Gratidão, dia abençoado para nós, uma semana cheia de bênçãos e vitórias.
0: Amém, Natália, um abraço.

0: Piauí FM, Tortura 1151, aqui na melhor.
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0: Vamos agora aos aniversariantes do dia. Parabenizar essa galera que está completando idade nova hoje. Muito bem, são 11h51, dá os parabéns para Zé Macedo, é o popular Gazo Ferreira. Alô, Gazo, parabéns aí para você, feliz aniversário também para César, é o irmão de Buíca da Verdura, valeu César, parabéns também para Anne, parabéns para Ana, é Ana, filha de... É a filha Ana e Michele, né? Filha de Bonfim Motorista. Luana, parabéns aí pra você. Parabéns também para Ana, a filha de Rosa e Tonho Rico. Aniversariante de hoje, aliás, Adriana, né? A filha de Rosa e também de Tonho Rico está aniversariando hoje. Quem também está de aniversário é a Juliana, a esposa do vereador Edson da Star Video. Alô, Juliana, parabéns aí para você, feliz aniversário. Feliz aniversário também para Isabel, lá no sítio Beira Rio, é a mãe de Nara. Alô, Isabel, parabéns para você, parabéns para Adriele. E também a sua mãe é Nilcélia. Parabéns aí, Adriele. Parabéns também para João Henrique. É o neto de Dão Mecânico. Alô, João Henrique. Parabéns também para Louro do Bicho, lá na Avenida Água Branca. Alô, Louro. Parabéns aí para você. E parabéns para Ju. É o filho de Gilvan Fateiro. Valeu, Ju. Parabéns para você. Parabéns a todos os aniversariantes do dia. Sintam-se parabenizados aqui pela equipe da sua IPAU e também pelo amigo Joelson Paz. Tá chegando aí Beto Marques com Panorama 91, o mais completo jornalismo do seu rádio. A gente volta amanhã, logo depois do Amarelinho Notícias. A todos.

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3: Um jovem empreendedor de 28 anos foi morto a tiros no último sábado na rua 13 de maio, Marrapado. Eu falo 13 de maio, diz que não. Marrapado não é 13 de maio. Ele tá aqui, Marrapado, a polícia mandou pra gente, né? Eu tenho que ir que a polícia manda pra gente. Se foi em Aiquara, a polícia falar que foi em Aiquara, eu tenho que falar que foi em Aiquara. A vítima foi identificada como Iuri de Jesus Santos. O crime ocorreu por volta das 19 horas. No momento em que Yuri chegava em sua residência, acompanhado da esposa, segundo as informações, ao descer do veículo, ele foi abordado por um homem que estava em uma motocicleta. Ainda segundo o relato, a suspeita teria cobrado uma quantia em dinheiro da vítima. Instantes depois de dizer, de uma forma que não ia pagar naquele momento, aí efetuou diversos disparos contra Yuri. Para quem não sabe, Yuri foi aquele homem que incendiaram a empresa dele de reciclagem lá próximo a Popaeva. Hoje, dia 1º de junho do ano 2026, está no ar a sua revista eletrônica diária.
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3: 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Um abraço, doutor Cauê, essa potência da medicina. 12h21, Priscila e Gilmar, que não é Mendes, estão aqui, o primeiro ministro do LX Pegador e a Rosa Weber da pomada de São Caetano.
4: Rapaz, só o óleo de avestruz agora. 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
3: Mas o óleo de avestruz é mais pra quem tá em casa querendo comprar. Boa tarde, Priscila.
5: Boa tarde, Beto. Boa tarde, ouvintes. 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E chegou junho. Tô animada, pessoal. E vocês aí, como é que estão? Vai ter São João, São Pedro, Copa do Mundo. O Brasil já deu um gostinho que vai ser bom esse ano, hein?
4: Não se iluda, não.
5: Vai ser, vamos confiar. E eu já comecei animada, mas pra dançar muito forró vai precisar de mais animação ainda. 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
4: Viu, Beto? Eu vou ter fé. Eu sei que você vai falar. Você tem a fé, homem, como brasileiro, né? Quanto foi? 6-2?
5: 6-2.
4: Não sei. Não.
3: Aqui pra nós. Aquilo ali não foi um jogo, foi um baba.
4: Seleção de Piauí contra a seleção do Peladão lá.
3: Ali acho que o Mojimirim empatava em 3-3 com o Brasil. Mas já a gente fala sobre isso, hein? Já.
5: Mas se levar um LX Pegador lá pra seleção, voa.
3: Deve ser por isso.
5: Voa. Você tem que ter, pessoal, uma preparação, né? Agora é contagem regressiva para esses dias de arraiá, de folia, vai ter bastante opção, mas tem quem vai preferir curtir aquele arraiá em casa, com a família, com aquela fogueira de frente de casa, que é muito bom. E você já tem sua rotina do dia a dia, ainda tem energia para aproveitar esse forró? É super importante, porque enriquece ali os laços com os familiares e com os amigos. O Elixir Pegador, ele contém a arginina, o zinco, o boro, a vitamina E, a cafeína e a taurina, que são ingredientes naturais que trazem uma suplementação diária para a sua saúde. E essa composição do Elixir Pegador atua na melhora da tua energia, da tua disposição e da sua força, tá? E ter uma boa preparação física não é só importante para o arraiá, né? A atividade física, ela mantém a sua saúde, ajuda a prevenir doenças e deixar o corpo mais forte e vigoroso. E o Elixir Pegador vai estar junto para te dar essa disposição para você conseguir realizar sua caminhada, corrida, crossfit ou pilates, para você se preparar bem.
4: Exatamente. E na região aqui tem muito São João, né, Priscila?
5: Muito.
4: Piauí.
3: Chique
4: é. Itagi, tá falando aí.
3: Ibirataia. Aiquara. Jitaúna, Jequié, Jaguaquara, Itajibá, Aí haja caixa de elixir pegador.
4: E aí o que é o elixir?
3: Tem mais São João do que elixir.
4: Não, mas a gente dá um jeito de trazer. Né? Apesar de que.
3: Pode ser que tem mais São João. Eu vou afirmar, tem mais São João do que elixir, porque elixir vende muito, então vai sobrar.
4: Sim,
3: vai
4: faltar. Graças a Deus. Beto, então muito, assim, né? Ó, pra quem vai viajar, né? Pro carnaval, pra carnaval. Eu vou ser no carnaval, porque é minhas férias. Cansado pra caramba. Por São João, a gente precisa ter, principalmente na cidade como Itagi aqui, a região aqui, precisa estar atento e precisa estar acordado. 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Vai conseguir voltar novamente, dirigir legal. E vai ter energia pra pular o São João, né? Precisa estar doido pra pular o São João.
5: Forrozinhar, rapaz.
3: Pular é carnaval.
5: É, forró.
3: Desculpa aí, viu, gente? Desculpa.
4: É porque eu tô pensando no carnaval. Ô, Beto, eu só tenho férias no carnaval.
3: É por isso, vai pular o carnaval. Ele só curte férias. Também não... O nome do homem é trabalho,
4: gente. Não, e eu também, outra coisa. Eu não vou dançar forró no São João.
5: Uh-huh.
4: Né? Então, assim, quem quiser que pode.
5: Mas olha só.
3: Pode pular, dançar.
5: Olha só que coisa interessante, né? Trazendo aqui pro que o Gilmar disse. É como você disse. Não tem férias em si no São João, né? Então, por isso que a pessoa precisa ter energia e disposição. Porque as pessoas continuam trabalhando, exato, continuam tendo a rotina delas de trabalho e ainda tem que curtir ali o São João. Então, vai chegar a noite e você vai estar lá desanimado na festa? Não, não fica legal, né? Já quer vir logo embora. 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
3: de junho. 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
4: Elixir pegador pra dentro.
3: 12h26. Eu vou intervalo e volto já já.
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4: Agora são 12h34, ainda bem que eu tô no céu, que eu vim de barato a ele. 12h34, Priscila, vamos falar desse óleo de avestruz. Olha, você que quer um Elixir pegador, óleo de avestruz e a pomada. Você só ligar agora. Aí, ó. Nossa Senhora. 99933-3310 ou 998-33-3312. Você vai ganhar uma pomada de São Caetano, óleo de avestruz e Elixir pegador. Repito, 99933-3310 ou 998-33-3312. Ô Priscila, vamos falar da pomada de São Caetano ou do óleo de avestruz?
5: Vamos começar pelo óleo de avestruz, opa, Beto. 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Quero lembrar a vocês que o óleo de avestruz é em cápsula, tá, pessoal? Ele vai ser ingerido 3 vezes ao dia, no período da manhã, no período da tarde e no período da noite. Ele contém o ômega 3, 6, 7 e 9 e é retirado da gordura do avestruz. Não é do óleo do peixe, é da gordura do avestruz.
6: Viu, Beto? Só enfatizar, porque algumas pessoas estão indo para as farmácias e casas naturais pensando que é uma pomada, não é. É um óleo, né? Uhum. Como ele precisa explicar agora. Você toma 3 vezes ao dia. Capsulazinha, você vai tomar. Espetacular. Eu tô tomando, Beto. Espetacular. Pensa num negócio.
4: Você é atleta, né? Tudo que toma se dá bem.
6: Graças a Deus.
4: Isso, é. Boa, atleta é diferente.
6: O Elixir pegador a gente nem fala.
4: Não, né? Aí já é um produto consagrado. Esse é um bicho, esse miseravão. Alô?
7: Beto.
4: Oi, quem fala?
7: Magnólia de
4: Aiquara. Magnólia de Aiquara. Tudo bem, dona Magnólia?
7: Tudo bem, graças
4: a Deus. E que devo a honra do seu telefonema na cidade de Aiquara, a cidade de Delmar, da prefeita Valéria. Como é que está a senhora? Tá bem?
7: Eu estou bem, graças a Deus.
4: Graças a Deus. Aiquara, tá chovendo aí?
7: Choveu bastante, né?
4: E o São João aí começa quando?
7: A partir do dia 22.
4: 22, né? É, eu vou fazer igual um amigo meu. A senhora vai pular o São João? Graças a Deus.
6: Vou pular também.
4: É, vou pular também. Pois não, não, Magnólia, a senhora tá concorrendo o LX pegador, a pomada de São Caetano, é isso?
7: E bem isso.
4: Então já para só o fato da senhora ligar e tá ouvindo Gilmar e Priscila, já está participando, tá bom?
7: Okay,
4: tá. Obrigado, dona Magnólia. Alô?
7: Um abraço,
4: um abraço também. Alô? Alô? Alô? Alô? Alô? Ele não tá me ouvindo. 12h37. Oi? Alô? Alô? Ele não tá ouvindo, não. Alô, Peu? Boa tarde, Peu. Boa tarde, Peu. Peu, Peu, deixa eu te falar uma coisa, viu, irmão? Não se zanga comigo, não, viu? Às vezes a pessoa liga pra cá e fala assim: tu não tá me conhecendo, não, Beto? Assim, Peu, aí eu faço o programa. Ah, eu sei, mas tu falou pra ir aí do fora do ar, Peu. Aí quem tá em casa, quem é esse? Não, Peu, mas Iraí não tem que falar comigo, não, Peu. É quem tem que falar é o ouvinte que tá. Boa tarde, Peu.
7: Boa tarde, Beto.
4: Tudo bem?
0: Tudo beleza.
4: Ah, isso, Pio. Porque às vezes, Pio, quem tá em casa tem que saber quem é que tá participando. E Iraildo sabe, aí é, só Iraildo que sabe. Aí ninguém mais precisa saber quem é você.
0: E agora vai levar.
4: Você está concorrendo, Pio. Com essa afobação toda. Ah, tá concorrendo. Se não fosse menos afobado. Não, não, não. Você só não ganha por isso, viu? Valeu, Pio. Um abraço.
6: Beto Marques é um pagode, velho.
4: Alô? Aí, tá vendo? Boa tarde. Quem fala? Tudo bem, Zenaide? Ah, tem LX Pegador, São Caetano. Qualquer um ou outro. Essa sua humildade dá vontade de dar logo os três produtos a você. Não é como eu não posso buscar? Aí, não é assim. Aí eu não gosto de trabalhar com pressão, sabe, Zenaide? É me pressionar, eu. Tá concorrendo, viu, Zenaide? Amém. Alô?
0: Alô?
4: Quem fala?
0: Núbia.
4: Núbia, fala de onde, Núbia? Aonde?
0: Rua
4: Esterzinha.
0: Isso.
4: A Rua Esterzinha é o antigo CREU?
0: Nada, nada.
4: É aonde? É aonde?
0: É antes da Rua do CREU.
4: Ah, então tô certo.
6: Rua do CREU?
4: Rua do CREU. É, Gilmar. É. Teve gente aqui que fechou a cara e fingiu que não conhece.
6: E a gente passa
4: pra lá. Ô, Núbia! Teve gente aqui que fingiu que tá no celular sabendo que não é a Rua do CREU. Sabe? É, eu tenho informante aqui, Iraído conhece todas as ruas. Você viu que eu falei 13 de maio? Não, não é 13 de maio, não, 19 de abril. O que é que tem a ver? Ô, Núbia, desculpa, viu, que Iraído fingiu que não conhece a Rua do CREU.
0: Olha.
4: Viciado. Há uns 2 anos atrás. Tá onde, né? Tô no CREU.
6: Tá bom. Todo dia tem corrida pra Rua do CREU.
4: Todo dia tem uma corrida pra lá, Núbia. Ó, Núbia, e quando é o frete pra Rua do CREU, ele diz que é de graça.
0: Olha. Lá não tem mais isso, não.
4: É, graças a Deus. Já acabou, não já? Já acabou a Rua do CREU? Não existe mais, não?
0: Não tem.
4: Ah, então não vou, eu não vou mais aí, então. Já acabou? A graça tava quando tinha. Eu era feliz e não sabia. Ô, Núbia, tem um, eu já ia falar, tem um CREU e LX Pegador. Não, Núbia, tem um LX Pegador, a pomada de São Caetano e o óleo de avestruz. Você precisa do qual?
0: O LX.
4: Do LX?
6: Então vai ter CREU.
4: É, então. Então não acabou o CREU aí ainda, não, né? Ah, mora na Rua do Lado. Aí eu pensei que assim, que jogava. Ah, é na Rua do Lado, Priscila. Oh, meu Deus do céu. É Priscila que tá falando, você é do lado, Beto. Obrigado, hein, Núbia, tá concorrendo. Alô.
8: Boa tarde, meu grande Beto.
4: Rapaz, quem é essa?
8: É a grande santa, meu querido!
4: Isso não é a santa! Isso é.
8: Oh, de Deus,
4: isso é a Lapa
8: de
4: toda! Diz aí, quem é que manda?
8: Eu quero concorrer aí, é pomada, São Caetano, é o óleo de avestruz e o LX Pegador!
4: Obrigado, viu, santa?
8: Valeu, meu grande bem!
4: E eu jamais imaginaria que uma santa usava o LX Pegador.

0: assim, deixa eu ver aqui um texto sobre zóio grande. Zóio grande, pressão alta, colesterol e diabetes. Tá bom. Obrigado, hein, Neide. 12h43, alô.
1: Alô.
0: Quem tá falando?
1: É Joana.
0: Joana de onde?
1: Da Avenida Lopes.
0: Avenida Lopes, próximo aí da Lauro de Freitas, é isso, Joana?
1: E
0: qual é o produto que você gosta mais, Joana?
1: O que você me dá pra mim.
0: Ah, Joana, assim você rouba assim meu coração, viu? Pra te dar. Obrigado, hein, Joana?
1: Nada, fica com Deus.
0: Amém. Gilmar, por favor.
2: Escolha o número?
0: É, escolhe aí um número de um. Olha, tem outra pessoa aqui. Deixa eu ver. Liga de casa, do orelhão, do bar, do celular, só não vale a cobrar. Uma pessoa me abordou na rua, lá em Itajibá, e falou, ó, Beto, não tem mais orelhão, não. Porque eu falo, liga de casa, do bar, do orelhão, só não vale a cobrar, né?
3: Uhum.
0: Aí ele falou pra mim que não tem mais orelhão. Mas eu vi um orelhão, uma menina pedalando, lá na Fazenda do Povo. É, lá na Fazenda... Tem, lá tem, se eu não me engano, tem Iraildo. Iraildo sabe, lá tem.
2: É, anda por aí tudo.
0: É Iraildo anda. Alô?
1: Oi, Beto, boa tarde.
0: Boa tarde, quem fala?
1: É Aninha do Castanho.
0: Quem?
1: Aninha do Constância.
0: Aninha do Constância. Ô Aninha, você tá pensando no São Pedro ou no São João de Itajibá? Ah, é? Não, então desculpa, porque eu ia adiantar, porque o São Pedro é depois de São João, né? Aí eu ia te dar o produto, mas como você não vai usar agora, eu vou dar quem vai curtir o São João primeiro. Você está concorrendo, viu, Aninha? Tá concorrendo, um abraço. Alô? Boa tarde, quem fala?
1: Lucinaldo.
0: Lucinaldo, fala de onde? Lauro de Freitas, tá ruim a ligação, ele é todo mundo, não é só ele não. Lauro de Freitas? É, fala com a Jair, vai melhorar essa ligação aí. Diga, Lucinaldo. Tá concorrendo um LX Pegador, o Avestruz e a pomada de São Caetano, viu? Obrigado. Cascatinha tá aqui. Meu líder, manda um abraço aí pra mim. Olha, ele falou, meu líder. E se eu responder, deixa um olho na seta pra mim. Eu tenho medo desse meu líder. Não fala logo boa tarde. É, rapaz. Priscila, a gente falou do LX Pegador, do óleo avestruz e a pomada de São Caetano. Quais são os efeitos dela?
3: A pomada de São Caetano é um relaxante muscular, Beto, que ajuda a combater as dores articulares. Você que sofre com dor na lombar, dor do ciático, bursite, tendinite, artrose, osteoporose. Mas a pomada de São Caetano também ajuda a aliviar tensões no músculo, como dores nas pernas, aquela dor no ombro, dores nas mãos, nos pés. É só você realizar a massagem com a pomada de São Caetano no local da sua dor e você vai sentir alívio das suas dores de forma natural. A pomada de São Caetano contém o sebo de carneiro, que é um excelente anti-inflamatório natural. Óleo de menta, óleo de semente de uva, óleo de abacate, erva de Santa Maria, confrei, hortelã, cravo da Índia, castanha da Índia, que são ingredientes naturais que vão proporcionar o relaxamento do teu músculo, diminuindo assim as tuas dores articulares.
2: Aconteceu uma coisa interessante, eu estava na academia pela manhã e a menina estava ali fazendo agachamento, só que agachamento na máquina. Ela escorregou e bateu o joelho na quina da máquina. Aí o meu treinador, ele tem lá a pomada de São Caetano. Ele foi lá, correu e aplicou a pomada, né?
3: Uhum.
2: Aí ele falou assim, ó, essa aqui é boa. Aí ela olhou assim, rapaz, realmente melhorou bastante aqui e tal. Aí falou, é dele aí, tá?
0: Microfone.
2: É, tá ouvindo, né? É, ela passou rapidamente a pomada spray. E aí ela disse, rapaz, que pomada boa, gelou o local ali, passou a dor. Aí o meu treinador falou assim, é dele aí. Eu falei, oh, parabéns, uma pomada muito boa. Então você que tá, se machucou, né? Que tem alguma lesão, que tem problema de hernia de disco como eu tenho, como você tem aí, Beto. Já jogou muita bola, né, Beto?
0: É, mas graças a hernia de disco ainda não.
2: Não tem não? Não. Nem CD gravado também
0: não, não, nem pendrive. Graças a Deus. Alô?
1: Alô, Beto.
0: Seu Aurelino, tudo bem?
1: Tudo bem, como é que tá Vossa Excelência?
0: Olha, Vossa Excelência tá lá em Brasília. Agora, e o senhor, pelo que eu percebo na voz, não tá precisando de nada, tá todo em dia, não tá?
1: Não, eu tô meio doentado. Se der certo, eu prefiro hoje a pomada de São Caetano ou hoje de Avestruz.

0: Então eu vou fazer o seguinte, eu vou, sem sorteio, eu vou lhe dar a pomada de São Caetano. Já que o senhor falou, o senhor tem mais de 50 anos.
1: Tenho.
0: Não tem? Deixa eu ver. Tenho. Fala, pela voz tem uns 70.
1: Ou mais um pouquinho.
0: 72.
1: Mais 2,5.
0: 74,5.
1: Com mais
0: 65. Tá novo, tá novo.
2: 75
0: anos.
2: Já me perdi nas contas agora.
0: 75 anos e tá ligando pro Panorama. A pomada é sua, viu? Tá parecendo um menino.
1: Tá bom, eu pego que dia?
0: A hora que o senhor quiser, agora.
1: Eu pego amanhã à tarde.
0: Pronto, à tarde eu não lhe garanto. Agora só até as 14 aqui, viu?
1: Tá bem.
0: O senhor vem meio dia.
1: Às 14 horas eu pego.
0: Pronto, deixar com o Iraí o do nome dele, viu?
1: Tá bem. Amanhã à tarde.
0: Obrigado. Olha, peraí, ó. Chega a informação que Iraído vai levar pro senhor. Em casa.
1: Ah, se for, é uma beleza.
0: Pronto,
1: vale. Eu conheço ele.
0: Vale, gente boa, né?
1: Ele sabe o meu endereço?
0: Só se sabe, ô meu, qual é o endereço que ele não sabe?
2: Você sabe da vida de todo mundo.
0: Todo mundo. Ele sabe onde é o Creu? É, obrigado, viu, senhora Lino?
1: Muito obrigado pra vocês.
0: Olha, eu não acredito em mim, não. Acredito em Deus. Não tem mais gratificante um senhor de 75 anos de idade ligar para o Panorama para participar da promoção. Uma coisa é você ter 20, 25 que brinca. Outra coisa é um senhor ali em casa, na sua TV, no sofá, às vezes deixa de assistir seu programa de televisão para ouvir o Panorama. Sim. Muito obrigado, viu, seu Aurelino? Muitíssimo obrigado, eu sou muito grato à sua audiência aí na sua residência. Pois não, Gilmar?
2: Vamos sortear, né?
0: Vamos. Olha, Gilmar, eu vou, na verdade, eu vou ser sincero, eu já dei aqui o...
2: A pomada.
0: A pomada.
2: Falta o pegador e o óleo agora.
0: Diz aí, então.
2: Dois números, né?
0: Dois números.
2: Da cabeça, não tô vendo nada aqui mesmo, gente.
0: Isso.
2: É. Número 3, Priscila.
3: Zenaide.
0: Zenaide.
2: E número 6?
0: Quem é, Priscila?
3: Joana.
0: Joana.
2: As mulheres.
0: Pronto. Zenaide e Joana, vocês aí resolvam quem vai ficar com o elixir pegador, o óleo de avestruz. Eu ficaria com óleo de avestruz, que eu tô tomando todos os dias e melhorou inclusive o intestino, viu?
2: Show de bola.
0: É, melhorou inclusive o intestino e tem gente na linha já, se for pra promoção, acabou. Deixa eu ver aqui. Arlete!
4: Olha,
0: ô, Arlete, o programa...
4: Não,
0: a pomada eu dei pra seu Aurelino. Deixa pra próxima então, porque eu vou pedir a picolé pra levar um quilo de carne aí, viu? Quer carne, não? Eu acho que brigou com o picolé, viu? Obrigado, viu?
4: Não.
0: Brigou, não?
4: Não, e você, como é que tá?
0: Eu tô bem, e você?
4: Graças a Deus.
0: Maria tá
4: e
0: bem?
4: Eu quero mandar uma roupa, Maria.
0: Sim, pra picolé.
4: Pra picolé.
0: Ó, brigou, não.
4: Guilherme, Vanille, Jesse e minha amiga Cristina.
0: É, tem uma pessoa aqui, ô Beto, eu moro aqui, eu conheço a Arlete, eu conheci a Arlete na Rua do Creu. Ô, gente, foi? Ah, tá bom. Não foi, não. É, esse daqui tá louco. Nessa Arlete, não. Nessa Arlete, não. Você já foi na Rua do Creu? Tu tá doido, é homem? Oxe, Arlete com... A Arlete conhece é picolé. Obrigado. Eu também não sei onde é, não. Isso é a Rua do Creu, deve ser lá em Aiquara, de Tesourinha, esse negócio assim, sabe? É, não, rapaz, você não conhecia a Arlete lá, não. Obrigado, Arlete. A pomada eu vou te dar outra oportunidade, que eu já dei aqui, seu Aurelino, já teve o sorteio. Quando você ligou, já tinha... Tá bom? Obrigado. Amém, querida. Priscila, algo mais a acrescentar, Pri?
3: Não, Beto, só agradecer pelo espaço e lembrando que o óleo de avestruz é em cápsula e tomar 3 vezes ao dia, tá, pessoal? No período da manhã, no
0: o
3: período
0: óleo de avestruz, da... 3 vezes?
3: Isso, 3 vezes ao dia, no período da tarde e no período da noite.
2: Errado, e é da avestruz, né? É. Não é de peixe.
0: Ah, diferente.
3: Isso.
0: É. Ah, são 3 vezes ao dia.
3: Ao dia.
0: Eu tô tomando uma vez e já tô bem, imagina 3. Aí
3: 3, né? Ah, é, muito bom. E...
0: Minha, deixa o óleo aí em cima da mesa. Quando eu for almoçar, já tomo um.
3: E só para esclarecer uma dúvida, Beto, quem toma o elixir pegador também pode estar tomando o óleo, sim, de avestruz, tá? Que ajuda a prevenir doenças cardiovasculares, ajuda a prevenir Alzheimer. Para a mulherada, ele também contribui para a elasticidade da pele. E a pomada de São Caetano para estar relaxando aí?
2: É se preparar pro São João, seja pular, seja dançar, né, Beto? É elixir pegador, pomada de São Caetano e óleo de avestruz. E para ir embora, né? Não posso esquecer do nosso... Até lá!
0: Deixa eu ver aqui, rapaz. 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São 12h53, Joelson Passo participa conosco. Pois não, Joelson?
5: Meu amigo Beto, boa tarde, saudade de vocês aí, meus irmãos. Que Deus ilumine e abençoe todos, né? Meu amigo Iraildo, cada um de vocês aí. Que Deus é de abençoar e iluminar. Beto, hoje é 1º/6, primeiro do dia de junho, do mês de junho. É aniversário de Zé Macedo, popular Gazo Ferreira. Hoje é aniversário de César, o irmão de Buíca da Verdura. Ana Vi Michele, essa é a filha de Bonfim, motorista. Adriana, a filha de Rosa. E Tom Henrique Açougueiro, minha amiga Adriana, fazendo aniversário hoje. É tua prima. Juliana, a esposa do vereador Edson da Estarville, presidente da Câmara. Isabel, lá no sítio Beira Rio. A mãe de Nara. Maico, lá em Acaraci. Quem manda é a Adriele. E a sua mãe, Nilcélia. João Henrique, o neto de Dão Mecânico. Hoje é aniversário de Louro do Bicho, na Avenida Água Branca. Tá ligado no programa, viu, Beto? E também é aniversário de Ju, o filho de Gilvan Fadeiro. Seu amigo velho tá indo aqui agora para a cidade de Santa Maria do Cambucá. Saí mais tarde um pouquinho, aí por isso que não cheguei ainda. Mas tô aqui ligado no programa. Mandar um abraço. Olha o nome do homem, Beto. Carrai, Bufa na Retranca. Ele e a esposa dele também são viciados do programa. E próximo, Matadouro. Um abraço, queridos. Boa tarde. Que Deus abençoe.

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4: Agora são 13:12:57. Olha, hoje quem está aniversariando é a esposa do presidente da Câmara, o senhor Edson Marques. A mensagem que ele manda para sua esposa é assim: Juliana, minha amada esposa, hoje eu quero agradecer por sua presença em minha vida. Ju, diz Edson, você é minha companheira, minha amiga e a pessoa que torna meus dias mais felizes. Sua força, carinho e dedicação inspiram todos ao seu redor. Ao seu lado aprendi o verdadeiro significado do amor, da parceria e do respeito. Em cada desafio, você esteve comigo. Em cada conquista, comemorou ao meu lado esses 4 mandatos. Que Deus continue abençoando sua vida, iluminando seus caminhos e realizando seus sonhos. Tenho orgulho da mulher incrível que você é e sou grato por compartilhar a vida com você. Eu te amo e sou feliz por ter você ao meu lado. 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
2: Agora são 13:05. Deixa eu ver aqui o Vaguinho da Feijoada. Em nome, boa tarde, Potência da Comunicação. Em nome, boa tarde, Vaguinho. Em nome da Avenida, quero convidar todos para a abertura do nosso São João da Avenida, que será realizado no próximo sábado, dia 6 de junho. Contará com as seguintes atrações: Célia Santos, Xoxo e Gota Serena. Mas lembrando, diz Vaguinho, que o São João oficial acontecerá nos dias 23 e 24, com a permissão do nosso Senhor Jesus Cristo, diz Vaguinho. Amém. São 13:06. Vamos até São Paulo. Vamos conversar com ele. Ele acertou o título do PSG. Ele falou que o Brasil ia ganhar de 3-0. Eu falei que de 5 para lá. Não foi, Iraido? Você lembra, Iraido? Porque ele, quando acerta, ele fala: eu acertei ontem, quero ver se ele vai falar se eu acertei. Aqui pra nós, que ele não tá ouvindo a gente não, viu? Vamos ficar quieto, deixa ele falar. Ele me disse que quer ajudar o Vasco, mas não consegue, o Vasco tá se prejudicando. Mas vamos até São Paulo saber por onde andas o Reginaldo Silva. Boa tarde, Reginaldo.
3: Beto, boa tarde pra você, Iraildo. Me ouve bem, garoto?
2: Muito bem, muito bem.
3: Tá, você acertou. Você, inclusive, até brincou. Deu dois gols.
2: Foi.
3: Aí eu falei: eu não vou pegar. Eu não vou pegar, porque contra o Panamá, se olhar o retrospecto, é de 4 pra lá.
2: Não pega, não, que é bofe. É bofe. Não vai contra mim, não, Reginaldo, que é suicídio. Eu falei que era de 5 pra lá.
3: Eu digo, eu vou esperar ele me dar 2 gols contra o Egito. Aí eu não vou deixar escapar.
2: Você acha que o Egito ganha a seleção brasileira?
3: Não, mas aí vai ser um jogo de dois times que os jogadores jogam nas mesmas ligas.
2: Né? Ô, Reginaldo, então, eu vou falar assim, uma coisa. O Brasil joga melhor também quando time grande, né?
3: Como é que é?
2: O Brasil joga melhor também contra time grande, porque joga e deixa o Brasil jogar. E o Brasil é melhor quando deixa o Brasil jogar.
3: É, mas ontem o Panamá...
2: Não.
3: Ele acabou...
2: Esquece o Panamá. Aquilo ali foi um baba.
3: Ele acabou abrindo a guarda. Se ele segura atrás, não seria 6. Mas ele abriu, ele foi pra cima do Brasil também. Aí tomou 6.
2: Não, ali é um baba. Esquece aquilo. Aquilo ali foi um jogo atípico, né? Ali foi amigos de Duré contra amigos de Valmizinho.
3: Aliás, rapidinho aqui, falando em Duré, Duré tem um irmão chamado Coforo, né?
2: Tem.
3: Qual é a chance que uma pessoa saindo de Piauí, chegando em São Paulo com 12 milhões de habitantes, 12 milhões na capital, tá?
2: Tá.
3: Eu tô falando o entorno, só a capital, 12 milhões. Sábado eu fui no endereço de uma cliente da freguesia do Ó, e eu achei a avenida. Eu não fui de carro próprio, eu fui de transporte público, que eu tava afim de relaxar um pouco. Aí eu desci na avenida Santa Catarina, na freguesia do Ó. Aí eu falei: cara, essa avenida é grande, mas eu não tô achando o número. Vou perguntar o rapaz aqui de uma loja de acessórios de celulares. Rapaz, o cara tava em pé na porta do comércio. Eu falei: ô, por gentileza, boa tarde, esse número tal dessa avenida, tá pra lá ou tá pra cá? Ele falou assim: tá aqui perto, mas eu te conheço. O cara falou: te conheço. Eu falei: você me conhece? Quando eu encarei o rapaz, que não é que era de Piauí mesmo, qual é a chance que tem de você fazer uma pergunta, pedir uma informação a uma pessoa em São Paulo com 12 milhões e você acertar num cara da sua cidade. O nome desse rapaz chama Kleber, mais conhecido em Piauí, muita gente vai lembrar, Xepa. Xepa vendia roupas na feira por muitos anos e veio para São Paulo em 97. E aqui manteve a tradição sendo ambulante. Trabalhou em Santo Amaro, Lago 13, trabalhou em Pinheiros como ambulante, trabalhou na Lapa e agora trabalha na freguesia do Ó e tem a sua própria loja de acessórios de celulares e também conserto. Ele tá, tem casa em Piauí, tem parente em Piauí e está construindo uma belíssima casa em Piauí, o Xepa, Kleber, conhecido.
2: Kleber, Kleber essa?
3: Oi?
2: Kleber, essa é ele não? Será que ele não. É irmão de Carole?
3: Eu não sei, ele tem irmãos aqui, ele jogava bola com a gente, ele Xepa, ele é Kleber, agora eu não sei se é essa o nome dele, não, é Kleber Oliveira.
2: Jogava bola onde?
3: No Areão com a gente.
2: É? Você também jogou no Areão? Areão.
3: Ah, nesses campos aí do internato, da Baixada, né?
2: Então, era ruim de bola, né?
3: E eu falei, tu falou Duré, e eu falei Coporo, porque ele mostrou a foto de Coporo, conhece Coporo? O irmão de Duré, eu digo, ah, eu falo em Duré direto lá na SMP1 Conversa, quem jogou mais? Duré, o Valmizinho.
2: Ah, Reginaldo. Você contou a sua história, não contou?
3: Contei.
2: Vou contar um agora. Você falou assim, quem jogou mais? Deixa eu te falar também uma história aqui. Rapaz, eu gosto de jogar um baralhozinho, né? Um buraco. E aí eu jogando esse baralho, aí tem um senhor chamado Francisco. Francisco Xavier. Com esse nome, pouca gente conhece. E aí, ele tá chateado comigo e com você, principalmente comigo, que ele me disse algumas coisas. Ah, tô gostando, não, porque lá você colocou o nome de todo mundo quem jogou mais e não colocou o meu. Colocou até o nome de Anderson, de Né Eletricista, e eu que já joguei bola, você não colocou. O nome dele, pra quem não sabe que é Francisco, é São Jorge, mais conhecido como São Jorge. E aí eu falei assim, ó, São Jorge, então eu vou botar você contra outra pessoa para você ganhar. Aí eu quero escolher uma pessoa, Reginaldo, um jogador de futebol, para São Jorge ganhar. Para eu compensar isso tudo. Porque ele disse, ah, você fala daquele quadro lá, quem jogou mais. Você diz que Bobô joga mais que Givaldo. Givaldo joga mais que Bobô. Tá retado, no bom sentido da palavra. Porque não coloquei, ou não colocamos, o nome dele, Reginaldo. São Jorge. São Jorge, lembra dele?
3: São Jorge, ex-vereador, jogou muito nesses campos aí do Piauí, jogou muito aí no Areião.
2: Foi, ele falou pra mim assim, ó, eu já joguei em Birataia, Beto, intermunicipal, já joguei na seleção de Tapetinga, eu não sabia que ele tinha jogado na seleção de Tapetinga. Aí agora eu tô procurando aqui, Reginaldo, porque eu peço até ajuda dos ouvintes, pra eu colocar São Jorge, quem jogou mais, São Jorge ou não sei quem, aí eu tô procurando um jogador aqui, pra ele ganhar, sabe?
3: Pra ele ganhar, né?
2: É, eu não quero, aí eu perguntei, ô São Jorge, quem jogou mais, você ou Kipá? Ele falou Kipá, aí eu falei outro, ele disse, quem jogou mais, você ou Pachaco? Ele, Pachaco. Aí eu disse, pô, eu passei o final de semana todo, Reginaldo, procurando um jogador pra ele ganhar.
3: E aí não achou.
2: Não achei. Você tem algum? Quem jogou mais? Então vamos fazer o seguinte, vamos escolher um quem jogou mais e a gente fala que é São Jorge, tá bom?
3: Tá bom. São Jorge, eu vi jogar muitas vezes, mas já na parte dele veterano, ele novo não. Porque
2: não.
3: Aí, né, a idade não acompanhou ele jogando novo, né?
2: A São Jorge tá dizendo aqui, São Jorge não, é Luan Calha, ô Beto, bota Edson. É boa. Quem jogou mais? Quem vai decidir não sou eu nem você não, sabe, Reginaldo? É São Jorge ou Edson, vereador, que era zagueiro, lateral e cabeça de área. Edson agarra em tudo. Então, quem jogou mais, São Jorge ou Edson?
3: Mas não é o Edson da Star Vídeo, não. Quem é o Edson?
2: É esse, da Star Vídeo. Que hoje é vereador também, presidente da Câmara.
3: Ah, É que você falou que era vereador, não, ele é vereador no momento.
2: Não, o São Jorge que era vereador e Edson atual vereador, presidente da Câmara.
3: Bom, então, como eu vi jogar os dois...
2: Você viu os dois jogar?
3: Vi.
2: Ah, então você decide, vamos dizer que é quem aí, agora eu não vou me meter não, sabe? Porque hoje é aniversário da esposa de Edson, eu não quero deixar ele intrigado também.
3: Pela qualidade.
2: Sim.
3: Técnica. Pelo porte físico. De jogador. E pelos lançamentos que fazia, eu fico com o São Jorge.
2: É? Eu também vou ficar com o São Jorge. Não, não. Vamos fazer o seguinte, você votou em São Jorge, eu vou votar em Edson pro ouvinte desempatar.
3: Ah, então tá bom.
2: Tá bom?
3: É melhor assim.
2: É, você fica com o São Jorge, eu fico com Edson, só pra a gente ficar neutro. Aí quem vai decidir é o ouvinte que tá em casa. Depois eu pego esse estudo do voto no zap e mostro a São Jorge pra depois não dizer que eu tô enganando ele. Tá bom?
3: Tá bom.
2: Então,
3: o São Jorge tinha todo o porte físico de jogador mesmo, recebia a bola com maestria, dominava... lançava muito bem. Então tinha um porte todo de que foi realmente um grande jogador quando novo.
2: Mas me
3: mas
2: me contaram que São Jorge e Reginaldo pegava a bola, rodava e tocava pra trás. Essa é a informação que eu obtive. Igualzinho em Seradeira da seleção 94, entendeu?
3: Isso, viu?
2: Agora São Jorge ou Edson, aí vamos ver os votos pra quem fica. Tá bom?
3: Bom, vamos lá então?
2: Vamos!
3: Porte.
2: Vamos lá!
3: Beleza, o ouvinte vai aí voltando aí, vem no final aqui da sala e desempata esse negócio aí.
2: Isso.
3: Olha, o Ancelotti achou pra cabeça, porque o time reserva jogou mais do que o time principal.
2: Ô Reginaldo, não fala isso não, que meu titular, se for baseado no jogo de ontem, Igor titular, Igor Thiago e Danilo Santos já entraram no meu time.
3: E o Paquetá até jogou bem ontem, fez até gol.
2: Jogou bem também o Paquetá. Inclusive, eu tenho até uma escalação de Nem Patinha colocando o Paquetá como titular.
3: Pois é. Então, assim, o time reserva jogou melhor do que o time principal. O time reserva fez 4, tomou 1. O time principal fez 2, tomou 1. E isso quer dizer que nós vamos ter um banco excelente, porque foram muito bem. Tudo bem que foi o Panamá, tudo bem. Mas vamos ver contra o Egito no próximo sábado, 7 da noite, já nos Estados Unidos. O Brasil viaja hoje às 10, porém, ele não vai fazer o que fez ontem, trocar os 10 no segundo tempo. Vai ser uma substituição normal de normal, não vai ser mais de 10. Então, vamos ver no próximo sábado, mas que os reservas foram melhores, foram. Eu fiquei feliz com o Ryan, viu? Primeiro gol dele com a seleção.
2: Obrigado pela parte que me toca. O Nempatinha tá dizendo assim, ô Beto, fala a escalação minha aí. Segundo Nempatinha, Ancelotti, Fernandes, Clímaco, diz que o seguinte, Ederson, a escalação do Brasil com Ederson, Danilo, Flamengo, Marquinhos, Gabriel e Alexandre. Nempatinha escalaria Casimiro, Danilo Santos, Paquetá, Luiz Henrique, Igor Thiago e Vini. Aí ele me perguntou, Reginaldo, você mudaria alguém, Beto? Eu falei que mudaria, fazia duas trocas aí, Reginaldo. E seu time favorito, Reginaldo?
3: Não, no primeiro, o time titular é na zaga ali, vai sair Léo Pereira e vai sair também o de Itapitanga, o...
2: Bremer.
3: Vai sair. E vai entrar aí o Magalhães, né? E o Marquinhos.
2: Ô, Reginaldo, uma dúvida minha. Já duas ou três vezes, é pela terceira vez que você acerta o nome de todo zagueiro, de Léo Pereira, de Danilo, não sei quem. Quando chega em Bremer, que é daqui de Itapitanga pertinho, você, como é o nome daí de Itapitanga? Não sei, você tem alguma coisa contra Bremer, Reginaldo?
3: Não, é porque...
2: Só pra saber.
3: Não, é porque às vezes eu tô sem a escalação aqui, sem os nomes, e aí é muito jogador pra falar. Como jogador que praticamente não se fala tanto o nome dele, que joga na Itália, aí a gente perde um pouco o foco.
2: Mas entendeu? O nome dele é Bremer, pra não esquecer Itália, mais.
3: Jogador da Itália é um pouco sumido. com exceção do Wesley, que sai do Flamengo recentemente, a gente não esquece o nome do Wesley.
2: O João, né? Pintor tá dizendo que o Danilo do Flamengo é ruim, nada de ser titular, Beto. É o João Pintor, Danilo ou Wesley, Reginaldo?
3: O Wesley, o Danilo, na verdade, é um jogador para cabecear a partida, quando a partida tiver, ganha. Quando estiver perdendo, ele não entra. Ele só vai entrar para cadenciar o jogo que já está ganho. É isso que o Danilo vai fazer.
2: Tá vendo, Nempatinha? E eu falei para Nempatinha que eu não colocava Danilo, eu colocava Wesley, porque primeiro que é mais novo, Reginaldo. Danilo tem 38 anos, a véspera de 39, lá o sol muito quente, vai pegar times bons, seleção, aí fica difícil. E também eu colocava o meio-campo mais marcador, viu, Reginaldo? Mais pegador, com Casemiro, Bruno Guimarães, entre o Danilo Santos do Botafogo.
3: E ainda tem o Martinelli.
2: Martinelli, muito bom também. E o ataque,
3: esse
2: Reginaldo?
3: É titular. O Danilo do Botafogo, infelizmente, vai ter que esquentar o banco agora nos primeiros jogos da seleção.
2: Pode entrar,
3: caso o Brasil for mal no primeiro jogo e ele quiser fazer uma mudança.
2: Danilo tá voando. Pedindo passagem. Agora, Reginaldo, é Vini e mais dois. Você escolheria Vini, que é certo para mim, é o titular, Igor Thiago ou... Como é o nome?
3: Matheus Cunha,
2: exatamente. Matheus Cunha, que jogou ontem de titular.
3: Isso, eu fico com o Igor Thiago.
2: Luiz Henrique ou Endrick, se for o caso, ou Rafinha?
3: Luiz Henrique, pela criação que ele tem, a facilidade do drible.
2: Então vamos comunicar na empatinha que é Luiz Henrique, Igor Thiago e Vinícius Júnior.
3: Isso. Aliás, você ouviu ontem que a torcida começou a hostilizar a Virgínia?
2: Mas o Vini Júnior já mandou um recado pra torcida pra não deixar, não vai a Virgínia não, que ela é gente boa e ficar bem.
3: Pois é, a torcida já hostilizou, porque a torcida gosta muito do Vinícius Júnior. Outra coisa que aconteceu também ontem foi a CBF tentou uma propaganda com a bandeira lá no estádio do Maracanã, com 72 mil torcedores, querendo agradar a torcida do Flamengo, com as cores rubro-negra, e ali tinha torcida do Vasco, do Botafogo e do Fluminense. E aí os torcedores de outros times foram lá e rasgaram a bandeira com a propaganda da CBF, justamente pelas cores rubro-negra. Você vê que coisa, né?
2: E uma parte da imprensa botando pressão, pilha, para Ancelotti cortar o Neymar. Uma conversa, Ancelotti, o treinador italiano, que já está bem acostumado, né? Enturmado com o brasileiro, numa entrevista coletiva, o mister soltou um apelo. Olha só, Reginaldo e ouvinte do Panorama. Um repórter perguntou ao Ancelotti, professor, mister, um jornalista perguntou, se no dia 18 o senhor soubesse que era uma lesão no Neymar de segundo grau, grau 2, e não um edema, teria convocado o Neymar? O Mr. Ancelotti respondeu, abre aspas, se a minha avó tivesse rodas, seria um carro, fecha aspas. Gostei, viu, Reginaldo?
3: Gostei. Esse é um comentário que eles fazem muito na Itália. Aqui o cara ficou meio perdido o repórter com a resposta dele. Mas ele já falou que Neymar será inclusive o camisa 10, mesmo não jogando, vai sustentar 10 do Neymar no banco de reserva. Impressionante, mas Neymar ontem no Maracanã chamou atenção mais do que o jogo depois da partida, porque ele tirou foto com todos os jogadores do Panamá. Já os jogadores da seleção brasileira não tiveram o mesmo privilégio, porque os jogadores do Panamá, todos queriam uma foto com o Neymar. É impressionante como o Neymar puxa as atenções de todos. Quer dizer, o jogo ficou em segundo plano depois que acabou, porque Neymar foi as atenções.
2: Mais de 200 mil fotos Neymar tirou ontem. O Lima Locutor tá dizendo, oi Beto, o São Jorge tem cara de que era mascarado, prendedor de bola, mas é um cara gente boa. Ó, Lima, eu não tô dizendo que você é gente boa, não. Eu tô perguntando do futebol. Futebol, gente, São Jorge é gente boa, Edson é gente boa, todo mundo é gente boa. Eu tô falando de futebol. São Jorge joga mais que Edson, ou Edson joga mais que São Jorge, hein, Lima? É isso. O João Pintor tá dizendo, quero ver a seleção brasileira jogar assim na Copa do Mundo, Beto. Não vai jogar assim, não. Ô, Reginaldo, e contra o Egito você dá 2 gols?
3: Não, contra o Egito eu recebo 2 gols e sou Brasil.
2: Então tá valendo 2 gols, que o Lima tá dizendo que o São Jorge jogava mais que Edson. Lima locutor.
3: Pois é, o São Jorge não era mascarado, porque mascarado é quem tem muita técnica para dar o drible.
2: Esse é mascarado. Chamou o São Jorge de bravo. É.
3: Não, o São Jorge era muito técnico em dominar, proteger a bola, abrir o braço, proteger e tocar.
2: E rodava-se no meio campo, ele prendia a bola bem, Reginaldo.
3: Prendia bem, por isso que eu tô falando, que ele tinha esse estilo mesmo. Prender bem a bola.
2: Agora era em câmera lenta.
3: É, não tinha lá uma rapidez, não, mas era boa de bola.
2: É, graças a Deus. São Jorge, você tá ganhando, viu? Jogou mais que Edson. Edson também disse que batia no vento. A informação que chega pra mim é que Edson batia demais, Reginaldo. Ô, Reginaldo, e acabou o Brasileirão?
3: É, vamos ter o final da última rodada, da última rodada do primeiro turno, daqui a 50 dias. Muita polêmica nessa rodada com o jogo do Palmeiras. Sem 12 jogadores titulares praticamente, porque estão integrados às suas seleções que vão disputar a Copa do Mundo. Então, assim, jogou praticamente até com lomba. Não que o Carlos Miguel vá em alguma seleção, não. É porque o Carlos Miguel está cumprindo suspensão e entrou o lomba ontem. E aí, rapaz, com os reservas, o time do Palmeiras teve o Alan expulso por um pisão que deu no jogador da Chapecoense. Chapecoense, última colocada, eu imaginei, mesmo com os reservas, vai meter 4 ou 5. Não, teve um expulso e aí dificuldade. E aí o Paulinho, que é diferenciado, que é cria do Vasco, né? Jogou no Atlético Mineiro, e o Paulinho fez o gol. No final, nos acréscimos, um gol na Chapecoense. O juiz foi procurar pelo em ovo no VAR e achou pelo em ovo. Uma falta lá, mequetrefe na área, anulou o gol. Em seguida, um pênalti para a Chapecoense, nos acréscimos. Aí pronto, é o empate da Chapecoense. Aí foi lá e jogou no travessão o Blasier, que perdeu a cobrança. E aí o Palmeiras ficou com os 3 pontos e abriu 7 pontos para o Flamengo. Já é o campeão simbólico do primeiro turno.
2: É, rapaz, e a camisa do Palmeiras em homenagem ao Brasil, você viu? Bonitona.
3: Bonitona,
2: e aí o Palmeiras segue líder isolado da competição.
3: É, o Vasco, para variar, perdeu para o Atlético Mineiro. Eu que quis agradar aqui na sexta-feira, dizendo que o Vasco era o favorito, mas eu quis agradar aos torcedores e não a mim mesmo, porque eu não me engano, e eu não apostaria, como eu não apostei 1 centavo no Vasco, porque senão eu perderia. Eu falei para agradar o torcedor, porque tem torcedor aí que pega A, né? Diz que eu que pego A, que eu falo assim, ó, o Flamengo ganha do Coritiba e o Vasco perde. Se eu falo isso, ia me xingar. Aí eu falei, o Vasco é favorito, mas sabia eu que o Vasco ia tomar uma piaba do Atlético Mineiro, e tomou mesmo. E aí dorme não, vai passar a Copa inteira na 17ª posição com 20 pontos. Infelizmente o Vasco vai brigar para não cair mais uma vez.
2: Isso na gíria aqui em Piauí, Reginaldo, você aí armou uma cocó. As pessoas ligam o panorama para te ouvir, para saber a imparcialidade. Você falou que o Vasco ia ganhar, muita gente perdeu dinheiro. Não, eu vou apostar, Beto, porque Reginaldo falou que o Vasco ia ganhar. Agora, depois que o cara perde o dinheiro, você fala que fez isso para agradar, Reginaldo? Que imparcialidade é essa?
3: Não, porque assim, ó, se eu falar todo jogo que o Vasco vai perder e o Flamengo é favorito para ganhar, ela vai dizer que estou sendo parcial.
2: Não, mas não interessa que o torcedor vai pensar, não. Você tem que dar sua opinião. Agora, depois que o Vasco pede que você fala isso, o dinheiro do rapaz já foi pra cocó.
3: É, mas aí torcedor é torcedor, né? Torcedor aposta no seu time, então cada um, cada um. Eu apostei no meu e me dei bem.
2: Não, mas aqui não tem meu nem seu. Nós temos que opinar na imparcialidade, em quem vai ganhar. Pronto, deixa o torcedor cismar contigo. Isso, deixa o torcedor. Aí eu não falei que o Flamengo ia ganhar, ganhou. Eu não falei que o Brasil ia ganhar de 6, de 5, ganhou de 6. Agora, Brasil e Egito, eu falo que vai ser de 2 pra lá.
3: Tudo bem. Mas assim, ó.
2: Desculpa.
3: Infelizmente, o Vasco tá mal. O Vitória tomou uma derrota cachapante. O Gabigol fez um gol e depois colocou as mãos nas partes e mostrou pro torcedor do próprio Santos, que estava o criticando lá, xingando da arquibancada, ele resolveu mostrar as partes pro torcedor e foi expulso. Gabigol, né, não aceita crítica, não aceita vaia, assim também como o Neymar, mas aí foi expulso. O Bahia ganhou do Botafogo de virada, tinha que ganhar para ter um pouco mais de tranquilidade o Rogério Ceni, que vai ter porque ganhou do Botafogo, porém o Botafogo com o jogador a menos ficou mais difícil e o Bahia ganhou a partida. Agora, resultado que impressionou foi a derrota do Grêmio em casa pro Corinthians, né? 3-1 de virada. Impressionante, o Corinthians só virou um jogo o ano passado. Esse ano não tinha virado nenhum jogo ainda e virou contra o Grêmio lá. E o Grêmio agora já começa a se preocupar na parte de baixo da tabela, porque o Grêmio está descendo a ladeira.
2: É, Reginaldo, tem uma... Ó, tem um aí lá de São Paulo que está ouvindo o Panorama e disse, ô Beto, deixa eu participar aí para mandar um abraço com o Reginaldo na linha. Então vamos até Itanhaém, São Paulo, com o Danilo, que não é o lateral da seleção brasileira. Pois não, Danilo?
4: Fala, Beto, boa tarde. Beto, aqui é Danilo, fala aqui de Itanhaém, São Paulo, tá? Beto, manda um abraço aí pro pessoal, minha irmã Raquel aí no Itajubá, o pessoal aí da Lajedo aí também, tá bom, Beto? E queria mandar um abraço também para todos os operadores de máquina pesada. Sexta-feira foi o dia do operador, tá bom, Beto? Se você puder passar aí para nós, beleza? Valeu!
2: É de Itanhaém, Reginaldo, Danilo?
3: Estamos aqui a 3 horas da praia de Itanhaém, que é o litoral norte da cidade de São Paulo. Muito bom. Praias lindas, viu?
2: Você já falou do PSG?
3: O PSG, inclusive, sábado, quando eu estava com esse rapaz que eu pedi informação e era de Piauí, o Kleber, o popular Xepa, eu assisti o jogo com ele e aproveitei e almocei com ele no bar do Piaba, que é do lado. Eu almocei lá com ele, assistindo o jogo do Arsenal e do PSG.
2: E o prato foi piaba?
3: O prato foi, não. O prato sábado foi costela.
2: Costela. Assada ou cozida?
3: Ah, adoro costela cozida.
2: Olha, e a costela cozida com a cebola é melhor ainda, viu, Reginaldo? Olha, você vai pegar a cebola, colocar na panela de pressão, uma camada de cebola, 2 ou 3 cebolas. Depois você coloca a carne, depois coloca mais outra camada de cebola. Se você quiser, acrescenta uma calabresa e bota para cozinhar. Nem os cachorros comem, Reginaldo.
3: Pois é, boa receita. Eu comi uma costela maravilhosa no bar do Piaba. Eu pensei que tinha piaba, mas não tinha piaba, não. E aí assisti o jogo do Arsenal e do PSG. Deu dó, rapaz, do Gabriel Magalhães. Ficou pra ele o último pênalti. Zagueiro, rapaz. Zagueiro batendo pênalti. Eu tenho medo. Quando ele partiu pra aquela bola, eu falei, nossa, ele vai perder. E ele perdeu o pênalti. E rapidinho o Marquinhos, ao invés de gritar e comemorar, foi abraçar ele e consolar, porque ali o mundo caiu na cabeça do Magalhães.
2: Até o Egito agora, rodada do Campeonato Brasileiro só dia 22 de julho. Grande abraço, Reginaldo.
3: Um abraço a todos. O único jogo que vamos ter agora pra frente é a final da Copa do Nordeste entre Vitória e Fortaleza nos próximos dias. Mas amanhã falaremos mais sobre isso. Um grande abraço a todos. São Jorge. Depois eu faço o Pix aí, dê meu voto, viu? Um abraço.
2: Que, por sinal, Vitória é o próximo adversário do Vasco no Barradão, dia 22. Um abraço.
3: Um abraço.
2: O Danilo vereador, o Beto, é Danilo Santa Rita, pergunta quem jogou mais, São Jorge ou Totônio? Não, já botei Edson, viu, Danilo? Já botei Edson pra São Jorge ganhar. Aí eu botei São Jorge e Edson, Danilo. Pra você, Danilo, quem jogou mais, São Jorge ou Edson? Eu vou ao intervalo e volto, viu, São Jorge? Segura aí.
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2: 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Deixa eu falar aqui

de Piauí, Metro Piauí, que recolhe os entulhos, vem retirar da rua que tem muito, acaba atrapalhando o trânsito e corre o risco de alagamentos, as bocas de lobos estão entupidas. É, também quem for responsável vem desentupir, a situação não tá boa não. Já tá marcando para chover e vai acabar alagando a rua. Aí é o que a gente falou, viu, Jéssica? Nós temos que colaborar. Temos que colaborar, não estou falando de você não. Muita gente pega o entulho hoje, bota de novo e a culpa não está sendo de nascer não, que tem os horários, tem os dias, vai ficar complicado, desse jeito não vai ter alagamento que dê jeito. Ela está dizendo, Beto, tem que ser igual a Jequié, Beto. Joga o lixo, jogou o lixo no lugar errado, multa para dentro. Tá bom. Ela, Beto, a situação da entrada da rua Roque Maurício, aqui próximo a HGI, a gente sabe que a prefeitura deve fazer a parte dela. Mas a população do Santana precisa se conscientizar, mas a prefeitura cata o lixo e o povo coloca de novo. Cadê a prefeitura para multar esse povo? O Regis. Ô Beto, Regis, todos os dias, meus amigos, todos os dias eu jogo aqui... Jogou bola Edson São Jorge. Eu cheguei a jogar Beto com os dois. Para mim, na minha opinião, jogar bola. Quem joga mais, hein, Regi? Edson São Jorge, Regi? Você não falou aí não, falou que jogou com os dois. O Danilo, vereador, tá dizendo que quem jogou mais bola foi Edson. Olha. A Maria tá dizendo, estou ligada. Contando os dias para dançar Pablo no São Pedro de Larissa. Diz Maria Armi, amiga de Arlete. Um abraço, Arlete, um abraço. Olha, chega a informação aqui do acidente, né? Deixa eu pegar aqui que a polícia... Deixa eu ver aqui. Essa notícia era pra dar na semana, mas eu vou dar aqui, que é muito importante, que a polícia recuperou 4 aparelhos celulares furtados, roubados em Piauí. Após o relato de crimes de furto e roubo de celulares ocorridos na cidade de Piauí, noticiados através de registro de ocorrências, foram realizadas investigações que culminaram com a recuperação de 4 aparelhos celulares, sendo um iPhone 8, um Moto G 13, um Samsung Galaxy A26 e um Xiaomi Poco X6. Os celulares foram recuperados em imóveis distintos nas cidades de Piauí e de Ibirataia. Os portadores desses objetos foram conduzidos à delegacia de polícia para a livratura do procedimento correspondente. Todos os aparelhos tiveram os proprietários já identificados pela polícia. A ação da Polícia Civil visa recuperar celulares furtados e roubados, bem como identificar os autores dos furtos e roubos e os receptadores dos aparelhos subtraídos. A Polícia Civil informou que o cidadão, mesmo de boa fé, ao ser localizado de posse de objetos de origem criminosa, será responsabilizado por crime de receptação, sugerindo às pessoas que, ao adquirirem qualquer produto, mesmo que usado, exijam nota cupom fiscal. Tá bom? Tá dado o recado aí, a polícia passando. Olha, outra notícia aqui. Os policiais apreenderam uma arma de fogo após um atendimento de um acidente que teve na BR-330 em Piauí. Durante a averiguação no veículo, a polícia localizou um revólver calibre 38 com numeração suprimida e munições intactas. Os envolvidos receberam atendimento médico e foram apresentados à autoridade competente. Outra aqui, ação da polícia militar. Durante o policiamento de uma cavalgada do vereador Leandro em Aiquara,
Os policiais militares da 55ª

da companhia apreenderam um simulacro de arma de fogo após denúncia de populares. O suspeito foi abordado no circuito do evento e conduzido juntamente com o material apreendido. Isso foi a Iquara. De primeiro não tinha. Ultimamente tá tendo as cavalgadas. Quando não dá morte, pega um armado. Não é? Rapaz, a gente jamais vai imaginar que o cara num cavalo tá com 3-8 do lado. Nesse caso aqui foi simulacro, mas teve gente aqui que já morreu na cavalgada também. Antes não tinha esse negócio não, né? Agora é ter cavalgada, tem gente com 38 do lado, na cintura. Meu Jesus. Olha, a Polícia Militar de Piauí recuperou uma motocicleta furtada durante diligência realizada na zona rural de Boa Nova. O veículo foi localizado na região da Goiabeira e um suspeito foi conduzido para adoção das medidas cabíveis. São 13 horas mais 49 minutos. Nós já falamos aqui desse jovem, viu? Que foi executado. O prefeito de Itaúna, Marcelo Pecorelli, do Avante, anunciou nas suas redes sociais, no sábado, mais três atrações que vão animar o São Pedro de Itaúna. Um dos eventos mais aguardados do calendário cultural da região centro-sul da Bahia, o anúncio voltou a agradar os foliões que receberam a notícia com muito entusiasmo. O gestor confirmou o cantor Netinho do Forró, Amanda Rocha e Rasta Chinela, que se integram aos demais artistas do anúncio. Portanto, Rasta Chinela e Netinho do Forró confirmado no São João de Itaúna. A festa acontecerá nos dias 3, 4, 5 de julho, na Praça Manuel Alves Meira, a popular Praça da Feira, espaço que irá receber milhares de visitantes e público local. A abertura do São Pedro promete agitar o público e celebrar o público, a cultura nordestina, com muita música, alegria e tradição neste ano que tem a Copa do Mundo.

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7: 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Um abraço, doutor Cauê. Obrigado por tudo, irmão. Olha, neste dia 1º de junho, o vereador, o prefeito, melhor dizendo, o vice-prefeito Orlando Santos, está dizendo a nota o seguinte: neste 1º de junho, data em que celebramos o Dia Mundial do Leite, prestamos nossa homenagem e reconhecimento a todos os profissionais que participam direto e indiretamente da cadeia produtiva do leite. Desde os produtores rurais, trabalhadores do campo, transportadores, técnicos, cooperativas, indústrias e comerciantes que contribuem para que esse alimento tão importante chegue diariamente à mesa das famílias brasileiras. O leite é símbolo de nutrição, saúde e desenvolvimento, sendo fundamental para a alimentação de crianças, jovens, adultos e idosos. Por isso, valorizamos o esforço e a dedicação e o compromisso de todos aqueles que trabalham para garantir a produção e a distribuição desse alimento essencial. Neste dia especial, reafirmamos nosso respeito e gratidão a cada homem e mulher que contribui para fortalecer a produção leiteira e a segurança alimentar do nosso povo. Parabéns a todos os envolvidos nesta importante atividade que ajuda a alimentar o Brasil. Assinado com muita gratidão, gabinete do vice-prefeito Orlando Santos, 1º de junho de 2026. O Joilson da Consucred avisa que está precisando de alguém que faça um serviço de roçagem. Quem tiver interesse, procurar Joilson da Consucred. E nós vamos ficando por aqui, agradecendo a todos a atenção dispensada. Amanhã estaremos de volta, se Deus assim nos permitir. Tenham todos uma boa tarde, fiquem com Deus e até lá.
4: Vamos baixo, moço, para cantar aí, ó.

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0: Vamos lá, 2:11 na IPAU FM, 2:11. Boa tarde, 3:04:30, frequência máxima na tarde desta segunda-feira, dia 1º de junho.

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1: Hora certa, 2:25.
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0: Orgánico. Jay Wheeler, la voz favorita.
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0: Boa vida, ótima tarde. Frequência máxima até às 4h30 na tarde desta segunda-feira. Mais uma hora de muita música.
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0: IPA 3 e 2. Calcinha Preta, Maiara e Maraíza. 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
1: Hora certa, 3:58.
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Olha a hora, gente, olha a hora, já são 4:35. Olá, o nosso muito boa tarde, um grande abraço para todos vocês. Já estou por aqui para comandar o programa Forrozão do Falcão. E aí, como passou o final de semana? Foi bom? Foi legal? Grande abraço para todos vocês. Bom, hoje eu tenho aqui 4 nomes para vocês escolherem, tá bom? Escolhi Bel Marques, que vem com Chiclete com Banana, né? Canários do Reino, Limão com Mel e Calcinha Preta. Bom, no sorteio saiu aqui, no sorteio saiu Limão com Mel e Calcinha Preta, hein? Limão com Mel e Calcinha Preta, tá bom? Quem vocês acham que é melhor, Limão com Mel ou Calcinha Preta? Tá bom? São 4:35, vai voltando, vai interagindo, tá bom? Vamos fazer um programa bem animado, uma tarde bem diferente, tá bom? Claro que com a participação de vocês, tá bom? 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Vai votar em Limão com Mel ou vai votar em Calcinha Preta? 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Vai votar em quem, hein? Vai votar em Limão com Mel ou vai votar em Calcinha Preta? Falar disso, aquele cantor da... É o Batista Lima, né? Batista Lima, que era da banda Limão com Mel. Ele não tá mais na banda Limão com Mel, não, né? Então vai tocar aqui até em Itajubá. 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Ô, estaca zero, o porrozinho já tá de bom, né?

0: Eita, nós, Estaca Zero. Já cantou muito aqui em Piauí, Estaca Zero. Pensa um forrozinho retardo de bom, né?
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0: Eu acho que o Léo saiu, né, Léo? Porque agora leva o nome Léo Estaca Zero. Acho que ele já não faz parte mais da banda Estaca Zero. É? Bom, são 4 horas, 4h43. Pulou agora, né? 4h43. Você vai votar em quem, hein? Você vai votar em Limão com Mel ou vai votar na banda Calcinha Preta? Quero saber, né? Você sabe da preferência popular da banda Calcinha Preta. Um abraço aí para meu amigo Nilson, lá na Fazenda Joia Rara. Alô, Nilson, grande abraço. Deve estar colado aí no rádio, né, Nilson? Grande abraço para você, meu irmão. Como é que a gente tá por aqui? Olha, Tiziane, da Jal do Reis, eu vou botar na banda Calcinha Preta. Passa uma música de Cacau com Leite. Por incrível que pareça, a próxima música é de Cacau com Leite. A música Vem, já tá no ponto. Valeu, Tiziane. Toca já, tá bom? Toca já. Quem tá ali, Falco? Quem tá ali é Tia Zal. Olha, parabéns pra seu Almir. Saúde e paz. Feliz vida. O próximo forró é em sua homenagem. Valeu, Tia Zal. Valeu, Tia Zal. Tia Zal não voltou, mas parabenizou meu amigo Almir da terceira idade. O Almir, um grande abraço. Hein? Tá aí, Almir na ativa, hein? Almir tá na ativa ainda. Tá todo fogoso. Grande Almir. Grande abraço, meu irmão. Vai voltando, vai interagindo. Acha que Calcinha Preta é melhor que Limão com Mel ou Limão com Mel é melhor que Calcinha Preta? Deixa eu ver quem tá por aqui, Falco. A Samanta.
2: Boa tarde, meu amigo Foca, sua amiga Samanta Barra do Rocha. Samanta. Queria mandar meu alô hoje pra Dona Adélia, popular Boca de Fogo, Boca lá de do fogo. Outro lado. Mandar um alôzão também pra filha do eterno Caifá, Gaga.

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A depender do valor. 4 horas 46 minutos. 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Mudou de endereço. 4 horas 47 minutos, vai ganhando calcinha presa. Já esperava, né? Vamos ver o que é que vai dar, né? 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São 4 horas 48 minutos. Vai voltando, vai interagindo entre calcinha preta e limão com mel. Que marcou época também, né, gente? 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Por falar em saque, já tem tempo que o saque não tá mais no aplicativo, no gov.bahia. A gente entrava ali e conseguia marcar as coisas, já não tá mais, há muito tempo já não tá mais, né? Vou até olhar porque eu preciso renovar minha identidade. 4 horas 49 minutos. 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Manda um abraço aí pra Binho da Pé de Badoque. Alô, Binho da Pé de Badoque. Grande abraço, tá ligado, ó. Grande Binho, abraço, meu velho. Esse é um cidadão feio, é Binho, viu? Esse Binho é horrível, rapaz. Rapaz, eu vou te falar. 4 horas.

0: 49 minutos, mas tá pulando, hein? 4h50. 4h50. 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
0: Opa, nós, falar em Santana, mandar um abraço aí pro pessoal da Serve, Serve Motopeças também, que é a mesma empresa, né? Deixa eu ver aqui, mandar um abraço aí pra Davi, que tá por lá também. Olha, deixa eu ver aqui, manda um alô aí pra Lima, do Santa Rita, também pra a avó Camila, do Passa com Jeito, e Dona Maria é sua fã, viu? Valeu, Davi, um abraço, Dona Maria, viu? Cafezinho aí, Dona Maria, é bom demais, hora dessa, hein? Eita, nós! Um abraço, Dona Maria! Um abraço aí pro pessoal da Serve Motopeças, viu? Lima, no Santa Rita. Que beleza, Davi também tá por lá trabalhando. Um abraço, Davi. Davi é meu filho. 4 horas e 53 minutos. A tia Zal voltou e falou que volta na banda Calcinha Preta. Um abraço, tia Zal. Um abraço, tia Zal.
2: Boa tarde, Falco.
0: Opa!
2: Hoje eu vou
0: falar. Boa tarde.
2: Calcinha Preta.
0: Vai aí, ó.
2: Calcinha Preta, se você puder tocar uma do Lordão aí, eu lhe agradeço.
0: Esse gosta.
2: Velho Cocó, viu? Aquela música que fala em Bicuí.
0: Gente bonita de Bicuí.
2: Forró, ela forró. Viu? Lordão empurrava na região aqui. Valeu.
0: Valeu. Marcos, valeu, Marcos da Cerveja. Vamos aqui com a calculete. Quem pediu já tava no ponto. Foi Tiziane. Um abraço, Tiziane.

0: Chama ela pra mim, vim. Falar em banda Cacau com Leite, mandar um abraço aí pra meu amigo Ninho Sanfoneiro, lá em Tapitanga. Meu amigo Ninho já tocou na banda Cacau com Leite. Grande abraço, Ninho Sanfoneiro. Grande abraço, Ninho. 4:53. Vai ganhando ali a banda Calcinha Preta com todos os votos, né? Todos os votos. Bom, vai votando, vai interagindo entre Calcinha Preta e Limão com Mel. Limão com Mel, bom, hein? Especial com Limão com Mel é bom. Pelo menos a Eliane Xavier vai votar em Limão com Mel. Viu? A Eliane Xavier vai votar, não vai, Eliane? Um abraço aí pra tio Bita, aí também no Morre Sem Vela, meu amigo Silvio, Gedeon, Lucas e Cauê. 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Bom demais. 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
0: Que beleza, um abraço aí para meu amigo Ângelo, que é vendedor lá no Avistão da Construção. 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Limão com mel marcou época, né, gente? 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Vai ganhando a banda Calcinha Preta. 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Quem tá por aqui, Falco? Minha amiga Eliana.
2: Boa tarde, Falcão, aqui é Eliana. O meu voto é de calcinha preta.
0: Calcinha preta, né?
2: Um abraço pra você e uma semana abençoada pra todos.
0: Aí, Odinho, foi ela aí, Dinho. Ela aí que pediu pra trocar a lâmpada lá do poste, que disse que tinha mais de 2 meses e Dinho mandou trocar, viu? Ô, Dinho, um dia que eu for prefeito, aí você vai seguir comigo na administração pública, viu? Porque você é um cara retado, viu? Você realmente... faz um negócio acontecer, meu amigo Dinho da Iluminação. Um abraço, Dinho!
3: Boa tarde, Falcão.
0: Fala, é Neto. É Neto.
3: Rapaz, o pai de Celso.
0: Aí, ó. Aí já foi muito Celso namorador. Hoje tá requenguela.
3: Valeu.
0: Valeu.
3: Dia 3 de junho tá fazendo um ano.
0: Feijão.
3: Eu dei um monte de aniversário pra meu filho.
0: Eu vigori ali, viu?
3: E eu volto pra calcinha preta, viu?
0: É.
3: E passa aí um forrozão aí do bom aí.
0: Legal.
3: E mandei pra essa galera toda.
0: Aí, né, rapaz? Aí já foi namorador, menino. Hoje tá requenguela, né?
3: Aqui a Rosinha, a galera toda aí. E manda um abração aí pra minha mãe aí. Valeu, meu patrão.
0: Valeu. Fique
3: com Deus.
0: Valeu. O teu filho deve ter uns 30 e poucos anos, né? Deve ter. Eu vi ele pequeno, pequenininho. Acho que é da década de 90, viu? É da década de 90. Valeu, Neto! Aí o ouvinte que pediu, Marcos! Palma, forró, Marcos!

0: Cocó. Quando a gente passa, manda Lordão, a gente lembra que tudo aqui é passageiro, né? Cocó fez muito sucesso aqui em nossa região, principalmente em nossa região, e hoje Cocó já não tá mais aqui. Aline Xavier, você é fã da banda Limão com Mel.
1: Boa tarde, boa tarde.
0: Boa tarde.
1: Gostaria de mandar um alô passinho pra galera que deve estar ouvindo. É, Lucas e Cauê. Puxa, Fal, você pegou pesado aí agora, viu?
0: Sim.
1: Limão com Mel ou calcinha
0: preta? E aí agora?
1: Ai, pode ficar com os dois?
0: Não.
1: Eu voto em calcinha preta.
0: Que traição é essa? Como é que diz que gosta da banda Limão com Mel, pede música da banda Limão com Mel direto e agora bate fofo. Aí também eu já acho que já é demais, viu? Ora, rapaz, eu contava com esse voto aí dela, rapaz. Que é isso? Aí também não, viu, dona Eliane Xavier? É por isso que Cio fica retado. Alô, Cio! Alô, Cio!
2: Vou ficar com a calcinha preta hoje,
0: Fofão. Vai, né, meu velho? Calcinha, rapaz, que bicho, só dá calcinha preta, é? 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Um abraço aí pra aquela belezura. A beleza passou, foi longe ali, viu? Caba bom, trabalhador, direito todo, mas a beleza passou, foi longe. 5 horas, 10 minutos. 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
1: 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Ah, chega a informação aqui que a nossa amiga Dinaí, ela já operou de um olho só, tá bom? Ela vai repousar para depois retornar para fazer a operação do outro olho, tá bom? Que beleza, viu? Ocorreu tudo bacana, aí sim, viu? Ela já tá em casa já. A Dinaí, bom demais, viu? Bom saber. Mandar um abraço aí, pessoal, na Floricultura Cheiros do Campo. Dona Márcia, Zina, o gato. Um abraço, Rinaldo. E Anne também tá por aí, viu? 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Fala, madame, quem mandou foi Falcão. Pronto. Bom, 5 horas, 12 minutos. Vai ganhando de goleada a banda Calcinha Preta. 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Mercado Guimarães, na Praça da Bíblia, antiga feirinha, alô, seu Jonas. 5 horas, 13 minutos. 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Gordurinha gente da gente, Léo também é. 5 horas, 15 minutos. 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Alô, João! Um abraço, meu patrão. Aí, ó. Essa música vai pro pessoal lá no Morre Sem Vela. Magníficos! Hora dessa, Sil deve estar intocado, tomando um cafezinho de boa, né, Sil? Outra coisa com dominó aí, Sil. Esse Sil é danado pra colar gato, viu? É danado pra colar gato. Abra o olho com o Sil aí, viu, pessoal? Festa do dominó. Vou pegar um cafezinho ali.

0: Aí, olho por olho, magnífico. São 5:19. Quem tá por aqui vai botar em calcinha preta ou limão com mel.
1: Boa tarde, Fafá.
0: Ô, meu irmão.
1: Aqui é Zé de Itagi.
0: Ô, Zé.
1: Quero mandar um alô aí pra minha mãe Sonete. Dona e Sonete. Meu irmão Sandro. E meu voto hoje vai pra calcinha preta.
0: Ô, rapaz. Dona Sonete tá bem, né? Que beleza. Um abraço, rapaz. Tem tempo que eu passei em Itagi, viu? Tem tempo. Rapaz, meu primo ganhou... meu primo ganhou vereador aí e sumiu, viu? Meu amigo Elton. É, pode falar com ele, rapaz. Falcão falou seu primo, falou que você ganhou e nunca mais mandou mensagem pra ele e tudo. Ah, é, rapaz, sumiu meu primo. Olha, Falcão. Oi, Falcão, manda um alô aí pra Marisa Gama e também Eliana, ligadas no programa em Guaratiba, Rio de Janeiro. Manda um forrozinho de Dorival Dantas. Por que você não votou, né, em calcinha preta ou então limão com mel? Tá parecendo que Limão com Mel é uma banda que não presta, viu? Todo mundo só votou. Todo mundo só votou em calcinha preta. E agora que Limão com Mel, né? Tá difícil porque Batista Lima saiu.
2: Ah, o Paco, que tá falando que é Sam, eu quero curtir Cacaco. Vou ficar com o Cacaco Leite. Quer curtir.
0: E é Cacaco Leite?
2: Aí. Vivian Forró.
0: Julião? Julião ou Juliana? Aquela Juliana, aquela belezura, mandou até um abraço pra mim, viu? Tem um vídeo aí, ela mandando um abraço pra mim. Juliana.
3: Boa tarde, Falcão, Célio Emiliano, meu Lepa Guinval, Josuel, Dão do Atanada, Lá Meu Filho, Zé Guardinha, Dona Fia, Biscoito Campo Larga, Adalto da Serra de Areia. E todo o vídeo, meu irmão, eu fico com calcinha preta. Que Deus quando abençoe, eu vou você do programa.
0: É, eu fiquei até com vergonha, viu? 5:20. 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Lourenço e toda a equipe agradece a sua preferência. 5:22. A votação ficou assim só para um lado, né? Calcinha preta. 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Meu amigo Kleber e toda a equipe agradece a sua preferência, hein? 5:23. 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
0: Manda um abraço aí pra toda a equipe do Avistão da Construção na Rua do Sapo. Alô, Ângelo, meu cabecinha branca. Um abraço, Ângelo. Um abraço pra todos vocês, viu? Dona Jamile também tá por aí. Ela que é a proprietária. Qualquer coisinha, conversa com Dona Jamile, pode falar com ela que foi o que mandei, viu? 5 horas e 24 minutos.
5: Boa tarde, Falcão.
0: De boa, boa
5: hoje
0: tarde.
5: Hoje eu vou escolher calcinha preta. Ah. Meu alô de hoje vai pra Ângela, que tá te ouvindo.
0: Será?
5: Vai pra minha vizinha, Eva, e o esposo dela, seu Zé. Vai pra você, Dalila e Dandara. Vai pra todos que estão na escuta do programa. Tchau, fica com
0: Deus. Valeu, Alda!
6: Boa tarde, Falcão.
0: Boa tarde, Eliseu.
6: Para os ouvintes de plantão.
0: Aí, ó.
6: Eu voto em calcinha preta.
0: Rapaz, quer dizer que limão com mel não presta, não, é? Vou mandar logo acabar com essa banda. Boa tarde, Falcão. Mando boa tarde pra Jaime Brandão e todos os ouvintes. Eu voto em calcinha preta, é Helenise Brandão. A votação ficou só de um lado e a escolha não foi ruim, não, né? Porque... limão com mel é ruim, não, rapaz. Limão com mel é bom. É bacana, né?
7: Falcão, boa tarde, Lúcia. Eu vou votando aí calcinha preta. Mandando alô pra Loura, o esposo dela, pra você. E um beijo pra o Renan. Passa uma música pra mim, Falcão, de Amado Batista.
0: Rapaz, Amado Batista no forró. Tem quem toca, né? Tem quem toca. Rapaz, falar em... Paulo bateu um milhazinho, viu? Paulo pegou na cabeça, meu irmão. Meu amigo Paulo, lá da região dos bois, tá de boa, Paulo tá de boa. Viu? E beleza, 5 horas e 25 minutos, 5 e 26 já pula agora, né? Deixa eu falar aqui agora dessa rede de farmácia Pague Pouco. Olha, pra você que tá me ouvindo aí, a rede de farmácia, são 5 farmácias, viu? 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Tem farmácia Pague Pouco, a matriz é lá no bairro Clides Neto. Ó, fica olhando, ó. Ó, essa aqui é, viu? Pode ir lá.

0: Eita, nós! Vai lá, viu, patroa? A senhora que tá com essa receita aí, viu? 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Viu, na cor verde, pode chegar lá e falar que foi que eu mandei. Não se esqueça, não. Pode falar, eu só compro ali no Japumeirinho ou então na Rua 2 de Julho, que é a hora que eu saio daqui, eu tô indo pra casa, né? 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Que beleza!
1: Alô, Falcão, boa tarde.
0: Ô, Miro.
1: Barbosa na escuta. É, tô ligadão aí. Eu só mandei mensagem agora, o áudio,
0: sim,
1: porque eu tava em dúvida, não tinha ouvido ele falar que
0: tava, né?
1: Tá disputando, né?
0: Ah, ligado, tá vendo pouco. Você? Tá
1: Deus dormindo, abençoe sua vida aí, sua amém, família, rapaz. Todos os ouvintes. E é o seguinte, rapaz. Um abração, ouvinte seu aí na...
0: Quem?
1: Baixa Santa Rita, né?
0: Quem é?
1: É, José Naldo, fotógrafo.
0: José Naldo.
1: Tá ligado, velho, no programa também.
0: Nome do meu irmão que faleceu.
1: Um abraço a todo mundo aí. Falcão,
0: ah,
1: volta hoje é pra Limão com Mel.
0: Vixe!
1: Eu não conheço bem a música dele, não lembro, mas vou voltar pra ele.
0: Rapaz,
1: hoje
0: não lembra? Então você não é daqui não, viu? Não é daqui não. José Naldo é o nome de um irmão meu que faleceu. Mas faleceu o último tempo, né? Bom, são 5 horas e 28 minutos. Olha, boa tarde. Ah, é pra ir, ó. Dandara, cheguei. Meu voto vai pra Limão com Mel. Passa um shot gostoso aí pra mim, coroa. Tá vendo? Limão com Mel. Limão com Mel, será que vai virar? Aonde, meu filho? Valeu, Dandara. Toco já já, né? Toco já já. 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
0: 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Dona Paula já tá por aqui? Deixa eu fechar logo aqui com o LX Pegador. LX Pegador? Não, já falei o LX Pegador. Falei do LX Pegador, rapaz. 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
0: 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Quem tá aqui, dona Neuza?
8: Boa tarde, meu amigo.
0: Ô, dona Neuza.
8: Pra Proloura e pras pessoas da zona rural. E um alô pra você, né?
0: É.
8: E que tardinha maravilhosa.
0: Ave Maria,
8: tá bom demais. E o meu voto vai para a calcinha preta.
0: Olha aí, eu não vou notar mais não.
8: Você outro para Renan.
0: Pronto, não vou notar mais não. Um abraço aí pra Geraldo do Carro de Som. Geraldo do Carro de Som. Tá ouvindo aí, Geraldo do Carro de Som. Vê quem tá por aqui. Passei Miro, passei Dandara. É, olha, boa tarde, meu bem. É, as duas bandas são boas, porém eu vou ficar com Limão com Mel. Quero mandar um abraço aí pra professora Loura, pra tia Alda, pra Bal, pra Joelma, um beijo pra você. Aqui é a Dalila. O que é que você quer, Bal? O que é que você quer, Bal? Dona Paula, boa tarde. 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
0: Oi, ela mesmo conta o áudio dela. Valeu, dona Paula. Valeu, dona Paula. 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Lucas Mototáxi, meu chapa. 5h36. 5h36. 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Toca a música, Falco. Vamos tocar a música. Essa aqui eu gosto, hein? Essa aqui eu gosto. E tem a gente pra atender, viu? Se não tocar uma música também, misericórdia, né?
10: Olha só, minha cara.

0: Ô, trem retado de bom, tá no forró. Manda um abraço aí pra minha amiga Adalto, lá em Ponto Novo. Grande abraço, Adalto. Minha amiga Luzia, na Jaguarana. Um abraço, Luzia. Meu amigo Manuel. Ó, as pessoas volta e meia tem que aparecer, viu? Volta e meia eu mando um alô pra pessoa aqui. Aí quando eu saio do rádio, tu não tá sabendo, não. Fulano tá morreu. Então, volta e meia tem que. Pessoa que some do rádio assim, viu? Tem que aparecer. Manda um abraço aí pra meu amigo Enoque, lá na região da Jaguarana. Um abraço pra vocês, viu? Tem muito tempo que eu andei na Jaguarana, viu? Essa região é boa, mas quando chove aí, meu irmão, pra sair, aí nem sapo traçado sai. É? Um abraço pra vocês aí. Gosto demais dessa região. Eu tô até pensando em comprar um sítiozinho aí, né? E ficar aí de boa, sair da civilização da cidade, tá bom? 4:05:42. Mandar um abraço aí pra seu Antônio, Antônio Souza aí no Japumenim, tá ouvindo a gente. Um abraço, seu Antônio. Fiquei sabendo que o senhor fica na garagem aí. Acho que é Antônio Souza, né? Fica na garagem de boa ouvindo a gente, né? 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Vamos ver aqui, Falco, atendendo o zap. Vamos atender aqui, né? Eu gosto de atender. Olha a Glória ali, ó, Glória. Meu amigo Kleber, um abraço aí pra Kleber. Eu tô na escuta. Manda um alô aí pra Keilane. Um abraço, Keilane, viu? Keilane, Vitória, Bahia, um abraço. 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
1: 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Um alô todo especial pra minha amiga Andréia aí no Santa Rita. Andréia. Alô, pessoal do Santa Rita também. 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Da Estrada dos Bois. 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

0: 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Desejo a todos um excelente fim de tarde, uma noite de muita paz, uma semana abençoada. Cheiro no coração de cada um.
1: Valeu, de dona Paula. Valeu. Ela mesmo conta o áudio dela. Valeu, dona Paula. Até amanhã, se Deus assim permitir. Olha, Falcão, boa tarde. Você tem o preço do cacau atualizado? Tenho. Aguenta um pouquinho aí, viu? Quem sabe o preço do cacau aqui é eu, viu? Quem sabe o preço do cacau aqui é eu, viu? Como é que eu passo pra você?
2: Boa tarde, Falcão. Aqui é Dina de Itajibá. O meu voto vai pra cacau com leite.
1: Ô, Dina, um abraço. Cacau com leite, eu não sei de onde tirou cacau com leite. Foi um ouvinte que votou em cacau com leite. Eu toquei uma música de cacau com leite, mas não falei nada de cacau com leite, não. Ó, quem ultrapassa o tempo aqui não vai, não, viu? Ué, 30 segundos. O programa é apertadíssimo, tá bom? O áudio ali não ultrapassa. 30 segundos, tá bom. Uma propaganda, gente, no rádio. O tempo de uma propaganda. O tempo, 30 segundos para a empresa falar de tudo que ela tem ali, ela fala, tá bom? Então não ultrapasse, porque o programa aqui é apertado demais da conta, beleza? Eu agradeço a compreensão de todos vocês, viu? Se eu passar um áudio aqui de um minuto cada um, se eu passar 30 áudios, que eu não atendo menos de 30, aí vai o quê? 30 minutos do programa que é apertado. Então, 30 segundos tá ótimo, viu? Olha, boa tarde, Fausto. É Vânia. Eu volto em calcinha preta. Valeu, Vânia. Valeu, Vânia. Deixa eu ver quem tá por aqui.
3: Boa
1: é tarde,
3: Falcão.
1: Oi.
3: Meu voto hoje é pra calcinha preta.
1: Cadê Catatau?
3: É terra seca.
1: Rapaz, não fala que é negócio.
3: Manda
1: de Catatau, não. Viu?
3: Catatau, não, pegador de pau lá.
1: Não fala esse negócio, não, Catatau, rapaz. Ele tá retado.
3: E Black Star, uma lavezinha de Catatau.
1: Catatau
3: também aí, viu? Aqui é terra seca. E alô pro meu filho, Alequara, viu?
1: Cinco meninos.
3: Filho que Deus me deu.
1: E daí foi filho demais. Mano. Olha, vou falar com o Catatau, o Catatau tá retado com você.
4: Boa tarde, Falcão.
1: Boa tarde.
4: Helene pagou pra mim voltar em calcinha preta.
1: Eu tenho áudio meu aqui.
4: Hoje vai pra calcinha preta.
1: Eu já sei, boa tarde. Você é corrupto assumido, porque você aceitou o dinheiro que tá falando. Tá vendo aí? Você é corrupto, aí não, foi em troco de café aí, ó.
5: Boa tarde, Falcão. Hoje eu tô voltando pro limão e mel.
1: Limão com mel.
5: Dá beijinho pra mamãe e pro meu irmão. E aquele pau, né? Pau de bosta.
1: O quê? Mal, pau de bosta? Vixe. Rapaz, vou te falar, tem tanta gente aqui que não vai dar pra atender, não, gente. Tem gente demais. Nossa, que beleza. Deixa eu tocar uma música, né, Falco? Ah, falta falar aqui ainda. 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Pode falar, Falcão mandou vir aqui, viu? Ó, gente, tem muita gente, não vai dar pra atender, não. Depois dessa música aí eu paro um pouquinho, mas... Já tô vendo aqui, pela quantidade de pessoas, não vai dar pra atender, né? Tô vendo aqui, ó, Thaís Lohan. É Thaís Lohan? É.
6: Olá, Fausto. Aí, boa Thaís tarde, Lohan. Meu amor. Tudo bem?
1: Tudo
6: sou
1: legal.
6: Eu, a Thaís Lohan, de Aiquara. Hoje vou ficar com calcinha preta. Tô aqui na escuta, tá?
1: Valeu, beijo, Thaís Lohan. Essa vem forte aí, pré-candidata a vereadora lá de Aiquara, viu?
7: Vou ficar com calcinha preta.
1: Pronto, legal.
7: Manda alô pra Ponha, pra Rock do Relógio, pra Morena, pra todo mundo que tá ali ouvindo. Fica com Deus.
1: Amém.
7: Manda alô pra Ravi.
1: Alô, Ravi, meu brother.
7: Ravi tá sumido. Bota pra torar, Ravi. É nóis.

0: Eita, essa quem pediu foi Dandara. Um shotzinho, né? Coisa boa, um shotzinho. Mandar um abraço aí pro Cigão Laranjeira. Cigão Laranjeira, um abraço, Cigão Laranjeira. Ele sempre participa do programa, né?
1: Forrozão do Falcão.
0: Oi,
1: boa tarde, Falcão. Vou votar em Calcinha Preta. Uma ótima tarde para você e todos os seus ouvintes.
0: Valeu, Elias. Valeu, Elias. Vou tentar atender aqui.
2: Alô, Falco. É Evandro aqui de Bispã.
0: Oi, Evandro.
2: Falando aqui de
0: Bispã. Ivan.
2: Mandando um abraço para Goiânia em Poções. Mandando um abraço para Célia, São Paulo. Forno, São Paulo. E Caian, todo mundo em São Paulo. Rodrigo em São Paulo. Seu programa é 10, eu gosto de Calcinha Preta.
0: 10 é você, rapaz. 10 é você. Você conhece aí Geleia? Eu andei muito tempo em Bitupã aí, viu? Ah, daqui pra Bitupã o clima já muda, né? O clima lá já é outro. É terra boa. Você lembra do final do AP? Agora o final do AP só lembra os antigos, né? Que morreu ali no final da década de 90. Ei, você conheceu o João Paulo Velho? João Paulo Velho? Ei, rapaz. Andei muito em Bitupã aí, viu? Tem um professor aí também que mora aí. Aí dá pra quem vai pra Ibicuí, né? Vai Ibicuí. Já andei muito na missa, na igreja aí, viu? Andei muito na missa.
3: Boa tarde, Falcão. Hoje eu voto em Calcinha Preta.
0: Valeu, meu irmão. Valeu, meu irmão. Olha, esqueci de votar. Eu voto em Calcinha Preta. É. Preferência da música, campeão. A música só se ganhar, né? Que já ganhou já. Já ganhou o Tandandã. Já ganhou o Tandandã.
4: Boa tarde, Falcão. Aqui é John Lane. Eu volto na Calcinha Preta.
0: Valeu, meu irmão. Obrigado, viu? Obrigado.
5: Falcão, boa tarde.
0: Boa tarde.
5: É, eu vou ficar também hoje com limão com mel.
0: Oxe, perdeu tu e Companhia Limitada.
6: Boa tarde, Falcão.
0: Boa tarde.
6: Aqui é Marisa de Guaratiba, Rio de Janeiro.
0: Ô, Marisa.
6: Eu tô ligando pra votar na maior banda de forró do planeta, Calcinha Preta.
0: É, né? É
6: eu mesmo. Quero mandar um abraço pra Doris e marido da Rua do Campinho. A família Doris. Marinho, que é potência.
0: Aí, ó.
6: Beijo, Falcão. O programa tá show de bola.
0: Show de bola é você participando do programa aí sim, viu? Tô tentando atender aqui o povo, que tem pra mais de 150 pessoas.
7: Alô, Falcão, eu volto em Calcinha Preta.
0: Valeu, ó, só não atendo aqui que ultrapassar o tempo, tá bom? Ultrapassou não tem como não, porque já é apertado o programa. Viu?
8: Boa tarde, Falcão.
0: Opa!
8: Sou Isaulino.
0: Oi, Isaulino.
8: O voto vai pra Calcinha Preta.
0: Ah, Isaulino, rapaz, tchau. Pela voz da dona Ronaldo de Ubatã. Oxe, eu vou passar lá no Mercadinho Deus Te Ama, rapaz. 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Olha, tô ouvindo, amigo. É Geliane Etor de Birataia. Oh, por mais que eu queria, não tem como atender, não. É, ah, não, não quero passar essa música, não. Eu gosto dessa música, eu não quero passar, não. Quero passar essa aqui. E o forrozão é bom, viu? Capixaba. Eu quero passar essa aqui, pode ser essa aqui, que é a Guilherme Silva. Quem? É.

Então, nós, esse é Guilherme Silva. Olha, infelizmente hoje não deu pra atender todo mundo. Eu peço a vocês que nunca ultrapasse o tempo, pra que eu possa atender todo mundo na sequência ali, viu? Vambora, ganhou fácil hoje a banda Calcinha Preta, ganhou fácil. Vem agora na Ildo Borges com o programa Cidade Modelo, hein, pra deixar você muito bem informado. Tá bom? Beijo no coração, gente. Junho já chegou! Esse mês gostoso, mês de comer uma canjica, comer amendoim. Ontem eu fiquei no fit comendo amendoinzinho, hein? Eita, tomando um licorzinho de cor da morena. Um abraço aí pra Morena, né? Lá no bairro Sítio do Pica-Pau. É, ontem eu tava tomando, apreciando o licor da Morena. Alô, Dona Martinha! Dona Martinha que me deu de presente. Dona Martinha me deu um litro e Luciano Padeiro me deu outro. Luciano Padeiro, os pãezinhos gostosos aí na Rua Davi de Souza. Que beleza! Tchau, gente!

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1: Agora são 18 horas na nossa querida cidade de Ipiaú, chegando Cidade Modelo na noite desta segunda-feira, 1 de junho de 2026, chegando para deixar você muito bem informado. Escritor ipiauense Valdec Ornelas lança o livro Bahia, Urgências do Presente, o livro lançado na tarde e noite desta segunda-feira. O programa Cidade Modelo falou com o escritor. Tá começando o Cidade Modelo. Aproveitar e mandar um abraço para todos vocês comemorando aniversário nesta segunda-feira. Quem está comemorando aniversário hoje é nossa amiga Adriana Marques. Alô, Adriana Marques aí da Secretaria de Cultura, Esporte, Lazer e Turismo, comemorando aniversário nesta segunda-feira. Aproveitar e mandar um abraço para meu amigo Dudu e Pedreiro. Alô, Dudu, um abraço acompanhando o Cidade Modelo. Nossa amiga Madalena, ainda 2 de dezembro, Bel e Fábio também acompanhando o nosso programa. Um abraço, viu, Bel, aqui da FM Piauí, ouvindo o Cidade Modelo. Mandar um abraço, meus amigos Evandro e Timóteo, aí na Secretaria de Infraestrutura. Hoje, 1 de junho, dia da imprensa, comemorado hoje. A imprensa é fundamental na sociedade industrial e da informação. Por isso, preservar a liberdade de expressão e de imprensa é um dever de todas as democracias. Quando mencionamos imprensa, estamos incluindo os jornais e revistas, rádio e televisão. Estes meios devem pautar seu trabalho pela ética e pela isenção, sem favorecer nenhum lado numa reportagem. Chegando Cidade Modelo na noite desta segunda-feira, abraçando você do distrito de Córrego de Pedras e também da Fazenda do Povo, chegando para deixar você muito bem informado, porque juntos, mais juntos, por uma Cidade Modelo.

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1: Tá aí chegando Cidade Modelo para deixar você muito bem informado. Nós falávamos que o escritor piauense Valdeque Ornelas lança na tarde e noite desta segunda-feira o livro Bahia, Urgência do Presente. O programa Cidade Modelo esteve participando, acompanhando o evento e conversou com o escritor que você ouve a partir de agora. Escritor piauense Valdeque Ornelas lança na tarde desta segunda-feira em Piauí o livro Bahia, Urgência do Presente. Escritor, professor, muito boa tarde.
2: Boa tarde, satisfação muito grande falar com você e os ouvintes dessa emissora.
1: Momento especial para Ipiaú, o senhor vem a Ipiaú, filho de Ipiaú, lança um livro, esse presentaço dado a Ipiaú na tarde desta segunda-feira.
2: Momento especial para mim, que me reencontro com minha comunidade, trazendo esse livro que é um levantamento, um questionamento sobre as pendências que a Bahia tem tido ao longo do tempo. Coisas que a Bahia já teve, tem e que perderam dinamismo, como as BR-116 e 101, a ferrovia Centro-Atlântica, a hidrovia do São Francisco. Então, estou trazendo esses temas, daí o nome Urgências do Presente, porque são coisas que já dispunhamos e estamos hoje com deficiência em todas essas áreas de infraestrutura, fazendo um isolamento logístico da Bahia. Mas é algo que precisa, então, ser vencido rapidamente. Por outro lado, é uma coisa nova, que é a FIOL, que passa aqui do outro lado do rio. Quer dizer, a ferrovia vai estar aqui em Piauí e que, no futuro, deve ligar o Oceano Atlântico ao Oceano Pacífico, no longo prazo. Então, são coisas que nos dão esperanças de desenvolvimento para o Estado. Olha, como eu acabei de dizer, a FIOL passa por aqui. A 116 passa em Jequié, a 101 passa em Gandu. Então, nós estamos aqui com três projetos importantes que precisam ter qualidade. As pessoas que viajam sabem do que estou falando. As pessoas que circulam pela 116, pela 101, sabem o estado precário e a sobrecarga de tráfego em que se encontram, porque não foram modernizadas. Por isso, uma urgência do presente, porque são infraestruturas que a gente já tem, mas que estão precarizadas, estão deficitárias. Então, isso leva a um brado de alerta e de socorro pela Bahia.
1: Por que escolhi Piauí para o lançamento do livro?
2: A condição de ser minha terra. Eu estou aqui também convocado pela prefeita Larissa, como parte do membro da equipe do Instituto Desenvolve Bahia, para trabalhar um projeto de desenvolvimento, de fazer de Piauí cidade modelo em função do centenário em 2033. Então, está sendo desenvolvido um projeto centenário e eu, com muita honra, fui convidado a fazer parte desse projeto.
1: Ocupou diversos cargos, importantes cargos no governo federal, contribuiu com Ipiaú e volto a contribuir ainda mais.
2: Sim, com certeza, ao longo de minha vida profissional e pública, eu sempre tive foco em Ipiaú. Embora como político não tivesse votos aqui, não tinha Ipiaú como minha base política, mas nem por isso perdi de vista a minha terra natal, de onde saí pelas necessidades que havia de estudar. Naquele tempo não tinha aqui, não existiam aqui os recursos que existem hoje. De modo que era uma circunstância da vida. E com muita felicidade volto aqui nesse momento em que estou lançando esse livro, Bahia Urgências do Presente.
1: Inauguração da agência do INSS em Piauí.
2: Sim, foi algo que fiz quando ministro da Previdência. Nós promovemos uma ampla modernização da Previdência Social. É uma pena que depois se perde no Brasil, as coisas não têm continuidade. Então, você termina vendo um esforço realizado se desmanchar. Mas estive ligado aqui à implantação da estação rodoviária, à conclusão do prédio da prefeitura, à pavimentação da estrada de Piauí e Ibirataia, que deu início a esse trecho que vai até Gandu e que hoje é o acesso mais curto para Salvador. De modo que sempre ao longo da vida eu tive Piauí na minha frente como uma presença.
1: Viu e Piauí cidade modelo?
2: Sim. Piauí está realmente uma cidade que teve um impacto muito grande, inclusive, em decorrência da mina. A gente diz que a mina é, a gente diz que a mina é Itajibá, mas a mina é Ipiaú, é do outro lado da rua, do outro lado do rio. Quer dizer, todo o impacto econômico da mina é aqui, se dá aqui. A vida da mina se apoia em Ipiaú. De modo que é um fato importante, porque agora nós vamos ter um novo estágio de desenvolvimento da mina, com o projeto da mina subterrânea. Vai ter um investimento aí de 3 bilhões e 300 milhões. Isso é uma coisa que traz uma nova onda de desenvolvimento. E se da primeira vez Ipiaú se beneficiou de forma espontânea, dessa vez a prefeitura quer fazer com que a cidade se beneficie de forma planejada. Isso é muito importante para permitir um salto de qualidade e possibilitar que a cidade venha a realmente ter maior geração de emprego, de renda, melhor qualidade de vida para a população.
1: Ipiaú do passado, do presente e Ipiaú do futuro.
2: Olha, eu participei, estava me lembrando hoje, de que em 1958 eu participei, como aluno do ginásio de Rio Novo, do desfile do Jubileu de Prata, dos 25 anos da emancipação política. E agora nós estamos às vésperas do centenário de Ipiaú. Eu tenho uma grande satisfação em poder estar participando desse trabalho que visa preparar Ipiaú para o centenário e espero que Deus me dê forças para estar aqui nessas comemorações.
1: Muito feliz, evidentemente, neste dia de hoje.
2: Sim, com certeza. É um reencontro muito importante com os amigos, a minha geração, a geração do meu pai já foi praticamente toda embora, mas a minha geração está aí e esse reencontro é sempre um momento muito importante.
1: Muito obrigado.
2: Obrigado a você, obrigado a todos os ouvintes.
1: Está aí o lançamento do livro Bahia, Urgências do Presente, do escritor Valdec Ornelas, acontecendo no Complexo Poliesportivo Cultural Dr. Salvador da Mata. E o programa Cidade Modelo esteve ontem acompanhando o torneio de basquete X5 no Ginásio de Esportes Clériston Andrade. E aproveitou e conversou com a secretária de Cultura, Esporte, Lazer e Turismo, a senhora Erlândia Souza. Torneio de basquete X5 acontecendo no Ginásio de Esportes Clériston Andrade, manhã deste domingo. Secretária de Cultura, Esporte, Lazer e Turismo, Erlândia Souza, acompanhando todo o trabalho e prestigiando este grande momento do nosso esporte. Secretária, muito bom dia.
0: Bom dia, Nailton. Bom dia a todos os ouvintes da FM Piauí. É com grande alegria que a gente está aqui desde as 6 da manhã. Fizemos um café para esperar os nossos atletas, os participantes desse torneio. Foram das cidades de Itagi, Jequié, Ubatã e da nossa querida Ipiaú. Então estamos aqui no primeiro torneio X5 de basquete desse ano de 2026. Então é muito bom, né, estar vendo o esporte ser movimentado aqui nesse equipamento que é o Ginásio de Esportes, que faz parte do Complexo Poliesportivo Educacional Dr. Salvador da Mata, e ver que a gestão Larissa Dias é uma gestão que se preocupa com o esporte e sabe que o esporte transforma vidas, e assim sendo, a gente precisa priorizar, né, essa atenção especial para os nossos atletas e desportistas da nossa cidade.
1: Secretária, mais de 25 anos à espera deste momento e tudo acontece na hora em que a prefeita Larissa está na gestão municipal e a secretária Erlândia Souza está na cultura, no esporte, lazer e turismo.
0: Verdade, passou um filme na minha cabeça. Eu tenho até hoje a minha carteirinha da SUDESB como jogadora de basquete aqui do Ginásio de Esportes, e hoje retorno estando secretária da pasta. E Larissa sempre diz que ela precisa fomentar o esporte, formar esses atletas. Então a gente está com um projeto novo, mas ela vai falar sobre esse projeto mais pra frente. Mas só em ver o basquete hoje retornando pro ginásio, mostrando a sua força e trazendo as pessoas, as famílias, para assistirem aqui esses jogos, já é uma grande alegria pra gente. Já tivemos aqui o jogo Ipiaú-Ubatã, agora está jogando Jequié Itagi, e vai ser até às 17 horas, o horário que nós vamos ter a grande final, e vamos saber quem será o grande campeão do primeiro torneio X5 de basquete de Ipiaú.
1: A senhora fala no retorno do basquete para o Ginásio de Esportes Clériston Andrade, mas na próxima semana tem voleibol também.
0: Exatamente, você sente que realmente o Ginásio de Esportes se tornou um equipamento muito movimentado depois da inauguração. Já tivemos aqui a Copa das Comunidades, já tivemos aqui semana passada capoeira. hoje está tendo basquete, semana que vem, 6 e 7, aproveito a oportunidade para convidar toda a família piauense para vir assistir o torneio de vôlei. São 12 equipes, é um torneio misto, ou seja, masculino e feminino, então vai ser jogo aí para quem gosta dessa modalidade maravilhosa, que é a modalidade olímpica, que é o vôlei. Vai ter sábado e domingo aqui também no ginásio, o dia todo, esse grande esporte sendo movimentado também pela Secretaria de Cultura, Esporte, Lazer e Turismo.
1: Tá aí, a proposta é fomentar o esporte em Piauí, e assim acontece.
0: Exatamente, a proposta da prefeita foi essa, de trazer a fomentação do esporte e também a formação. Então, o nosso projeto é que do segundo semestre vai vir voltado para a formação. E o primeiro semestre foi todo fomentando as modalidades, trazendo torneios, copas, campeonatos, para que a gente possa fortalecer, assim, as diversas modalidades que fazem parte do nosso esporte.
1: Valeu, secretária. Muito bom dia. Muito obrigado.
0: Eu que agradeço. Agradeço imensamente a Deus. Agradeço a prefeita Larissa. Agradeço a Pite, que é o responsável também pela organização desse evento de hoje. Pite, você é um guerreiro. Você trouxe o projeto aí para a gente. Nós abraçamos e estamos realizando em nome da Prefeitura Municipal de Piauí. Mas se não fosse você, parceiro, tá junto com a gente nessa caminhada, então eu agradeço imensamente você por isso e toda a equipe da Secult por sempre estar acompanhando e trabalhando aos finais de semana, mas a gente trabalha com amor, com dedicação e aí Deus abençoa.
1: Tá aí, muito bom, mandou um abraço aqui meu amigo Miro, alô Miro aí na Horta Comunitária, um abraço para você acompanhando o Cidade Modelo, quem conversou com a gente também ontem no torneio X5 de basquete, foi o treinador Pite, alô Pite aí, acompanha. Momento especial do basquete de Piauí, muito bom dia.
3: Muito bom dia, Nailton, e todas as pessoas que estão assistindo, né, na frequência. Queria agradecer, sou grato por tudo isso que está acontecendo. É o primeiro torneio X5 de basquetebol de Piauí, com quatro equipes importantes aqui do nosso cenário, nossa região, Jequiel, Batan e Piauí e Itagi. Nós estamos muito felizes por isso daí, estamos contentes. E é isso daí, é um momento muito importante, marcante, e como já vi a secretária e a própria prefeita hoje, que já veio aqui e falou conosco, vai ser o primeiro de muitos, Nailton Borges.
1: Agora, Pite, começou e começou cedo, mas começou também com um bom café da manhã. Isso faz bem demais.
3: É, com certeza. Eu já saí de jejum em casa não gastei nada hoje. Já tomei um bom café da manhã. Teve aí tudo que você possa imaginar. Pãozinho, café, suco, melão, melancia. Teve cuscuz também. Tem, ainda tem, só para você ver que não foi com miséria, não. Foi farto o negócio. Então começou com bom café para todas as delegações. E ainda tem ainda. Se brincar pro almoço, aí dá para ainda fazer uma rapinha ainda.
1: Tá atendendo a expectativa. Pelo visto, o torcedor compareceu e as equipes estão bastante motivadas.
3: Sim, o Nailton Borges. E esse é o primeiro torneio. Então eu tô achando que está bem movimentado, que tem até relativamente bastante gente assistindo. Mas isso, quando começar a chegar nas mídias, quando o pessoal vê que é uma modalidade que realmente agrega, bonito, que é gostoso de se assistir, com certeza vai aumentar mais e mais, com certeza. Mas o público hoje aqui é satisfatório. Lógico, nós gostaríamos mais, mas o basquete está voltando agora, o X5, no ginásio Clarice Andrade, depois da reforma. Então é o primeiro de muitos, com certeza. Hoje já está satisfatório, mas com certeza vai melhorar ainda mais.
1: Foi o que a prefeita falou, é o primeiro de muitos. Quando ela fala assim, motiva ainda mais, hein, filho?
3: Com certeza, né? Quando se trata da prefeita Larissa Dias, também da secretaria, a secretária Erlândia, também que tem dado todo o suporte. Poderia estar dormindo a prefeita Larissa, né? Mas ela veio aqui de manhã, deu uma força, tirou uma foto com a gente, desejou boa sorte e é isso aí, é o primeiro de muitos. Sobre essa gestão aí maravilhosa, nós estamos felizes por isso aí. Tomara que seja realmente e de fato será o primeiro de muitos.
1: O Ginásio Esporte cedia esse grande torneio de X5, mas a proposta também é aproveitar o equipamento para treinar novos atletas de Piauí também de toda a região.
3: Com certeza, esse é o pontapé inicial, Nailton Borges. Na verdade, nós começamos dessa maneira com um torneio no calendário esportivo, o que vai também fazendo com que o público vai acostumando com essa ideia, vai, no caso, avivando isso, vai trazendo uma chama dentro dele. E aí, por que não? Crianças, jovens, adolescentes começam a buscar para treinar. Tem eu aqui, Pite, né? Sou treinador e um dos organizadores também junto à prefeitura do esporte basquete. Vai aí, tipo, trazendo essa vontade, esse desejo no jovem atleta para formar novos jogadores e a equipe continuar firme e forte aqui em Piauí.
1: O que significa esse torneio X5 de basquete para Piauí?
3: Tudo. Eu não tenho outra palavra para dizer. É tudo o que nós precisávamos, era tudo o que nós necessitávamos Nós, haja vista que nós já temos aí já 5, 6, 7 anos tentando, e dessa vez aí está saindo tudo dentro do esperado. A expectativa era alta e está atendendo a expectativa, então isso é o máximo nesse momento agora, é tudo que nós desejamos, e com certeza nós sabemos que ainda será melhor nas próximas vezes.
1: Valeu, parabéns pelo trabalho, e que bom que nós temos essa oportunidade de estarmos aqui acompanhando o basquete X5 de Ipiaú.
3: Parabéns a toda a Ipiaú, parabéns à equipe, né, da ABI, né, que é amigos do basquete Ipiaú, parabéns à prefeita Larissa Dias, Erlândia, também na secretaria, toda a galera que esteve aqui, que limpou, que arrumou, também o Irã, também o Beto de Chico aqui, e você também, né, YouTube, acho que deu essa força na rádio aí. Obrigado por vocês todos aí, e muito obrigado.
1: Valeu.
3: Tamo junto, é nóis.
1: 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E no último sábado nós estivemos acompanhando mais uma grande feira de saúde acontecendo ali na Praça Rui Barbosa, 7ª Feira de Saúde do CETEP, levando serviços e orientação à comunidade de Ipiaú. O programa Cidade Modelo esteve acompanhando todo o movimento e conversou com a secretária de saúde, Keila Maia. 7ª Feira de Saúde acontecendo na Praça Rui Barbosa amanhã deste sábado. Participação da Secretaria de Saúde do município de Ipiaú, Keila Maia, secretária de saúde. Ela fala com a gente. Muito bom dia.
4: Bom dia, Nailton. Bom dia a todos os ouvintes. A gente está participando, enquanto docente também, do CETEP aprovado, enquanto secretária de saúde, apoiando as ações, com disponibilização de insumos como preservativos, gel, para turmas que vão estar falando sobre a questão do planejamento familiar, métodos contraceptivos. E a gente não poderia perder a oportunidade de, nesse dia, ofertar vacinação para a nossa comunidade. Lembrando que 30 de maio é a data estipulada pelo Ministério para a finalização da campanha, para o grupo prioritário. Pode haver ampliação, mas, no entanto, a gente trabalha com essa data de hoje. Então, hoje, nessa manhã aqui de sábado, a gente vai estar vacinando contra a gripe, que é alertar a comunidade, porque os números de casos de gripe têm aumentado, inclusive com internamentos, e a gente ainda está, a nível de Brasil, com a cobertura baixa, então a gente precisa melhorar justamente para proteger, porque o mês de inverno de frio está iniciando e nossa preocupação é grande. Então a prevenção é a melhor arma de a gente combater esses casos de gripes graves.
1: Secretária, embora seja hoje dia 30, último dia da campanha de vacinação contra a gripe, mas as unidades de saúde continuam para atender a população de Piauí.
4: Sem dúvida, a nossa unidade está em posto, nossas 14 unidades de saúde estarão e continuarão vacinando contra a gripe, não só contra a gripe, mas ofertando outras vacinas também, mas o foco é contra a gripe. Então pode buscar as nossas unidades durante a semana de segunda a sexta.
1: Este ambiente aqui, secretária, é um bom espaço para contribuir, para servir ainda mais a população de Piauí.
4: Sem dúvida, e a gente trabalhando com o ensino, o CETEP oferece cursos técnicos de enfermagem, de segurança do trabalho, mostrando para a comunidade o que é que a escola também trabalha, e, como sempre, a gente fortalece a educação e saúde, que é o grande papel do profissional de saúde, é esse. Então, para a gente estar num projeto desse, nos traz também esse intuito do que a gente está ofertando o melhor para a nossa comunidade.
1: Muito boa ação, parabéns, muito obrigado.
4: Nós agradecemos, Nailton, estamos à disposição e não perdendo a oportunidade de convidar a nossa comunidade para, no dia 3 de junho, a nossa Conferência Municipal de Saúde, que acontecerá no Complexo Esportivo, ali perto do Ginásio de Esporte, das 8 às 14 horas. Esperamos vocês.
1: Tá bom, obrigado.
4: Nós agradecemos.
1: Tá aí, nós aproveitamos também e conversamos com o professor Guilherme, ele fala com a gente a partir de agora.
5: Bom dia a todos. Estamos aqui na Praça Rui Barbosa realizando nossa feira de Saúde e Segurança do Trabalho. A nossa turma de Segurança do Trabalho está aqui mostrando a questão do resíduo de lixo, que lixo ele não é um problema, lixo é solução. E também a questão do monitoramento ambiental, onde nós temos aqui algumas práticas para dizer, né, se o ambiente ele está saudável, se ele está precisando de um cuidado. Temos aqui alguns estandes de enfermagem e outros também de Segurança do Trabalho.
1: Como conhecer que o nosso meio ambiente está saudável e o que nós devemos fazer para contribuirmos para que tudo possa acontecer?
5: Então, primeiro de tudo, é sempre a gente valorizar a questão da reciclagem. Sempre falo com meus alunos que lixo não é problema, lixo é solução. Para diminuir também a questão dos aterros sanitários a céu aberto, que isso é proibido, não pode existir aterro sanitário a céu aberto. E também a questão de monitorar a qualidade da água, com a questão do pH, monitorar a questão do ruído, que ruído é um problema, né, com decibéis, que estão perto de hospitais, as indústrias que também emitem barulho. A questão também do solo, a gente também tem como monitorar solo. Enfim, nós temos vários parâmetros para dizer se aquele ambiente está saudável ou não.
1: Nós temos um problema grave no país, que é a questão do descarte irregular do lixo. O que nós podemos fazer, o que o país, o que as autoridades, o que as gestões precisam fazer para que possamos eliminar esse problema?
5: Primeiro de tudo, eu acho que a gente tem que valorizar mais os nossos trabalhadores que participam dessa questão da limpeza urbana. Eles que são nossos salvadores, porque se não existissem esses trabalhadores, as ruas estavam tomadas de lixo. Outros trabalhadores também que nós temos que valorizar é os recicladores. Eles fazem um trabalhinho de formiguinha e esse trabalho também ajuda na questão de renda, também em limpar a cidade. Então a reciclagem é o ponto mais forte que a gente tem que ter e valorizar esses trabalhadores que fazem a limpeza urbana, no sol, na chuva, e também os recicladores também. Inclusive uma dica, se você tiver algum material reciclado, guarda em casa, vai juntando ali num saquinho e quando tiver alguma pessoa passando na rua em que eles reciclam, dá essa pessoa, porque você está ajudando o meio ambiente, também está ajudando ali uma família que está necessitando de uma renda extra. Então a reciclagem ela é o ponto mais forte para diminuir essa questão do resíduo.
1: Reforçando, monitoramento ambiental, como medir o ambiente ao nosso redor.
5: Isso, a gente tem vários parâmetros que nós podemos medir, né? Como eu falei, ruído, temperatura, qualidade da água, qualidade do ar, questão do resíduo de lixo sólido e também do entorno das indústrias. A gente tem um problema hoje no entorno de indústrias, porque elas emitem barulho, algumas indústrias não respeitam as leis e aí descarta alguns resíduos que são tóxicos para a natureza. Então é importante a gente ter esse monitoramento para a gente dizer se, por exemplo, aquele local onde está aquela indústria está respeitando as leis, se está com um ambiente equilibrado, se tem fauna e flora intacta. Então o monitoramento é para a gente dizer se aquele lugar ele está saudável ou não está saudável.
1: A feira é um ambiente adequado para servir a nossa comunidade.
5: Demais. Aqui a gente tem alguns postos de saúde, alguns testes, exames, vacinação. E questão da segurança do trabalho, você pode encontrar aqui a questão do meio ambiente e a questão também de ergonomia, de EPI, qualidade do trabalhador em empresas, a segurança do trabalhador, porque a nossa profissão de segurança do trabalho é o primeiro, a saúde do trabalhador. Então, todas as questões ambientais afetam a saúde do trabalhador, a questão do trabalho, né, em indústrias também afetam a saúde do trabalhador. Então estamos aqui para ajudar, né, e dar um retorno à sociedade no trabalho que a gente faz aqui no CETEP.
1: Valeu, muito obrigado.
5: Valeu, meu irmão, obrigado.
1: Tá aí, muito bom, acompanhamos bastante eventos, tem muito mais matéria para a gente veicular, porém o programa acabou. Então, gente, um abraço, muito obrigado. Começando junho de 2026, mas começando com o pé direito, acreditando que tudo vai ser cada vez melhor, sendo otimista e acreditando nas possibilidades de construirmos um IPAU cada vez mais justo. Então, um abraço, felicidade, esperança para todos nós neste mês de junho que se inicia hoje, segunda-feira, 1º de junho. Um abraço, felicidades. Volto amanhã a partir das 18 horas falando de saúde com a secretária de saúde, Keila Mai. Um abraço, uma boa noite e que possamos ter uma noite na presença de Deus.

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2: Eu sou o Pastor Marcos Lima, estarei com você hoje até às 19 horas, segunda-feira, dia 1º de junho. Está começando o nosso programa Cristo Satisfaz, da Primeira Igreja Batista Rio Novo, aqui de Piauí, próximo à Prefeitura e à Câmara de Vereadores. Versículo bíblico para a sua memória, aliás, o versículo bíblico para você, pois o próprio Filho do Homem não veio para ser servido, mas para servir e dar a sua vida em resgate de muitos. Marcos capítulo 10, versículo 45. Quero convidar nesse momento você para curvar suas cabeças e vamos falar um pouco com Deus nesse momento. Nosso Deus e Pai que está nos céus, nós queremos agradecer ao Senhor. Queremos agradecer ao Deus porque o Senhor nos concede a oportunidade de começarmos mais um mês. Isso é graças a Ti. Queremos agradecer pelo alimento que o Senhor tem nos dado dia a dia, pelo teto, queremos agradecer pela vestimenta, queremos agradecer ao Deus pelo fôlego de vida. E neste momento, ó Deus, onde a minha voz estiver chegando, estiver ouvinte, ó Deus, que o Senhor possa falar ao seu coração, que o Senhor possa entrar neste momento na sua vida e que o Senhor possa iluminar a sua mente, aquecer o seu coração, que o Senhor possa, Deus, falar a sua vida. Tudo isso nós pedimos em Cristo Jesus. Amém.

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4: Paz em Cristo e vida longa para quem está chegando agora no rádio. A nossa voz estava um pouco baixa no início, mas eu sou o pastor Marcos Lima. Estarei com você até às 19 horas. E para você memorizar, versículo 8 de Romanos capítulo 5 vai dizer: mas Deus prova o seu amor para conosco, em que Jesus Cristo morreu por nós, sendo nós ainda pecadores.
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4: Agora chegou o momento da gente parabenizar duas irmãs aqui, e as duas são Emily. Emily com Y e Emily com I. Uma fez aniversário no dia 29 e outra está fazendo hoje. É Emily Cleia Dias Souza, feliz aniversário, e Emily Vitória Oliveira dos Santos. Que Deus abençoe a vida de vocês ricamente e poderosamente. Fique com Deus.

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2: Nosso alô hoje vai para a Congregação Batista em Valentim. É uma de nossas congregações, uma das congregações da PIB de Rio Novo. Nós estamos ali no distrito de Boa Nova, em Valentim. Quero mandar esse alô de hoje. Que Deus abençoe cada irmão aí. Estivemos ontem aí celebrando a ceia do Senhor. E Deus continue abençoando vocês. E também eu quero, neste momento, convidar você, meu amigo, você que é cristão, você também que não é cristão, nesse dia 3, quarta-feira, na nossa igreja aqui na PIB de Rio Novo. Nós queremos estender o convite da PIB e do pastor Carlos César Januário. Vamos ter uma vigília. Vai começar às 19h30 e vamos encerrar às 0 horas. Então você é nosso convidado. Venha, traga o seu pedido. Trague uma pessoa que está precisando de ouvir a palavra de Deus, de receber uma oração. Eu tenho certeza absoluta que Deus tem uma palavra para você. Deus vai fazer algo na sua vida. Agora, o que você precisa é desse passo. Então, dia 3, quarta-feira, às 19h30, na PIB de Rio Novo, aqui próximo à Prefeitura, à Câmara de Vereadores. Você é nosso convidado. Não deixe de participar. E agora eu gostaria de convidar também você a abrir a sua Bíblia em Romanos. Romanos capítulo 1, nós vamos meditar um pouco na palavra de Deus. E eu tenho certeza também que Deus vai falar o seu coração. Gostaria de pensar um pouco com você o que é o Evangelho. Olha o que Paulo vai dizer em Romanos capítulo 1, versículo 16 e versículo 17. Paulo diz assim: pois não me envergonho do Evangelho, porque é o poder de Deus para a salvação de todo aquele que crê, primeiro do judeu e também do grego. Verso 17: visto que a justiça de Deus se revela no Evangelho, de fé em fé, como está escrito: o justo viverá pela fé. Paulo revela que a salvação só é possível por meio da fé em Deus. E ele deixa bem claro que o justo viverá pela fé. Ou seja, aqueles que são fiéis a Deus vivem impulsionados pela fé. E esses receberão a vida em Cristo. O Evangelho, ele revela a justiça de Deus, uma justiça que, desde o princípio até o fim, é executada exclusivamente pela fé em Cristo Jesus. E ela se destaca porque ela deixa bem claro: o justo vai viver pela fé. Então, Paulo, falando para a igreja que estava em Roma, e Roma era o lugar que, onde estava o centro do Império Romano, e a maior parte da população era escrava. E Paulo, ele coloca o seu megafone e vira para o Império Romano, vira para todas as pessoas ali e demonstra que o único poder capaz de libertar o homem, de salvar o homem, de colocar o homem novamente diante de Deus em paz, é por meio da fé em Cristo Jesus. E pensando nisso, o Evangelho, eu poderia também dizer o que não é o Evangelho nesta noite. Porque nós temos visto em muitos lugares que tem sido pregado, que tem sido anunciado, que não é o Evangelho de Cristo. Mas nesta noite eu prefiro falar para você o que é o Evangelho. O Evangelho é o conselho de Deus.

Deus para a sua vida, é o conselho de Deus para todos aqueles que agora obtiveram fé. É o conselho de Deus que evita a desgraça. A Bíblia diz: o bom conselho ajuda a ter sucesso nos planos. Quem despreza acaba mal. O ensino do sábio é fonte de vida. O bom conselho é como uma bandeja de prata coberta de maçãs de ouro. O orgulho gera discussões. A sabedoria está com os que tomam conselho. Provérbios, capítulo 13, versículo de 13 até o 25. Então, o evangelho é o conselho de Deus. E onde você vai encontrar o conselho de Deus? De Gênesis, Apocalipse. 66 livros. Nenhum a menos, nenhum a mais. Quem colocou a mais não tem parte no reino de Deus. Quem tirou também perdeu a sua parte. Segunda coisa, é a mensagem de alerta. Que todos pecaram. O conselho de Deus é esse. Deus alerta que todos os seres humanos pecaram. Olha o que Paulo vai dizer. Romanos capítulo 3, versículo 23. Pois todos pecaram e estão destituídos da glória de Deus. Ou seja, todo ser humano, inclusive eu, quando eu já nasci destinado ao inferno, não porque Deus não quisesse me salvar, mas porque Ele oferece o presente para quem quer de fato receber esse presente, mas porque todos já nasceram pecadores. Então, eu já nasci destinado para o inferno. Todos nós nascemos assim. Agora, o que nos dá condições de nos livrarmos do inferno é quando nós aceitamos o presente de Deus. E o presente de Deus é Cristo. Então, entenda, o pecado é algo universal. Então você necessita da graça divina para a salvação. A mensagem de Deus nos ajuda a entender nossa condição diante dele. E nós precisamos valorizar o sacrifício de Cristo. Paulo vai trabalhar isso claramente no capítulo 1, no capítulo 2, no capítulo 3 de Romanos. Ele deixa bem claro, olha, tanto judeus como gregos, como bárbaros, todos estão debaixo da condenação. Todos estão debaixo do castigo. Não há uma alma que possa se salvar, a não ser aquela que se arrepende. Porque Paulo vai deixar isso bem claro. Ele vai deixar isso bem claro no versículo 23, sendo justificados gratuitamente por sua graça, por meio de sua redenção que há em Cristo Jesus. Então, nós entendemos claramente que existe o salário para o pecado. O salário para o pecado é a morte. Como está escrito em Romanos capítulo 6, versículo 23. Pois o salário do pecado é a morte, mas a dádiva gratuita de Deus é a vida eterna por meio de Jesus Cristo, nosso Senhor. Então é impossível o homem se beneficiar da misericórdia de Deus vivendo sob o domínio do pecado. O pecado cobra um preço alto. Lembre-se disso, o pecado cobra um preço alto. E não tem como você fugir dele. Por outro lado, o conteúdo principal do evangelho foi que Deus enviou Jesus Cristo ao mundo como nosso substituto para sofrer a nossa pena. Quem faria isso por alguém que é injusto? Qual é o pai que pegaria o seu filho amado, seu único filho, e daria por uma pessoa que cometeu um pecado, que cometeu um erro, que cometeu um crime? Ninguém faria isso. Talvez
por alguém correto, alguém ainda ousasse a dar o seu filho, que também é algo impossível. Mas Deus, riquíssimo em misericórdia e amor, nos ofereceu Cristo Jesus para perdoar os nossos pecados. João capítulo 3, versículo 16, porque Deus amou o mundo de tal maneira que deu seu Filho unigênito, para que todo aquele que nele crê não pereça, mas tenha a vida eterna. Esse verso enfatiza a extensão do amor de Deus, a grandeza do presente de Deus. O Evangelho de João, capítulo 3, versículo 17, diz: de fato, Deus nos enviou o seu Filho ao mundo para condenar o mundo. Aliás, Deus não enviou o seu Filho ao mundo para condenar o mundo, mas para que o mundo seja salvo por ele. Então Jesus Cristo sofreu as consequências dos nossos pecados. Então, hoje você pode se beneficiar dessa oferta de Deus. Deus oferece, por meio de Cristo, a substituição. Você pode sair do local que você está agora, de um pecador condenado ao inferno, para um homem salvo, uma mulher salva, para viver eternamente com Deus. Eu gostaria de encerrar aqui, mas queria orar antes por você. Por meio da fé, crendo em Jesus Cristo como seu Salvador e depositando a confiança em seus méritos na cruz, como diz Colossenses 2,14, diz: ele cancelou o registro de acusações contra nós, removendo e pregando na cruz. Desse modo, desarmou os governantes e as autoridades espirituais, os envergonhou publicamente, vencendo-los na cruz. A morte de Jesus na cruz é um ato de sacrifício para pagar a penalidade do pecado de todos que confessa a fé em Deus. Então confesse nessa noite, vamos orar, curve a sua cabeça e lembre-se, Deus pode salvar sua vida hoje. Pai, vai de encontro a essa pessoa, que o Senhor possa libertá-lo, que o Senhor possa curá-lo, que o Senhor possa derramar da tua salvação no coração dele. Faça isso tudo em Cristo Jesus, amém. Del, fica com Deus aí, agora que a chama foi acesa, não deixe a chama apagar.

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0: Ok, agora 19:01, 19:01, está no ar mais uma edição do seu programa Alerta Cidade. Hoje, segunda-feira, dia 1º de junho. Vamos aos destaques do seu programa de hoje.
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0: Ok, aos destaques de hoje. Polícia prende motorista de caminhão envolvido em acidente que matou 16 pessoas da mesma família. Prefeitura de Piauí lança refis 2026 com até 100% de desconto em juros e multas. Reajuste eleva preço do gás de cozinha e botijão pode subir até R$ 10 na Bahia. Vítimas de acidente com 16 mortos na Bahia eram da mesma família e retornavam de festa de aniversário. Policiais militares salvam bebê de 19 dias após engasgo em Porto Seguro. Corpo de recém-nascido é encontrado em estado de decomposição em Ituaçu. Em Ibirapitanga, criminosos em motocicleta executam um homem a tiros na zona rural. Investigador da Polícia Civil mata companheira dentro de restaurante na Bahia. Estas e outras notícias a partir de agora, depois do nosso intervalo comercial.
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6: Ok, estamos de volta agora, 19 horas e 18 minutos, 19:18. É o seu programa Alerta Cidade. Vai até as 9 da noite. Olha a participação, o WhatsApp é o 98201-7006. 98201-7006, para você interagir aqui conosco. E os telefones, o fixo é o 99933-3310, 99833-3312, para você participar também ao vivo aqui no programa Alerta Cidade. Direto da redação também, tem o companheiro Zé Gomes, que estava na redação, também vai entrar no ar aí, né? Para divulgar também, né? Falar também notícias aqui, né? Da região. Agora, 19:19. Olha, o comércio de Piauí funcionará normalmente no feriado de Corpus Christi, viu? Informa a CDL. Quinta-feira é feriado, né? De Corpus Christi, mas o comércio vai funcionar normal aqui em Piauí, viu? A Câmara de Dirigentes Lojistas, CDL de Piauí, informou que o comércio local funcionará normalmente na próxima quinta-feira, dia 4, data em que é celebrado o Corpus Christi. O esclarecimento foi divulgado por meio do comunicado oficial nas redes sociais da entidade. De acordo com a CDL, o Decreto Municipal de número 8090/2026 estabelece ponto facultativo apenas para repartições públicas municipais. Desta forma, lojas, estabelecimentos comerciais e demais empresas da iniciativa privada poderão manter suas atividades normalmente, seguindo os horários habituais de atendimento. Embora seja uma das celebrações religiosas mais tradicionais do país, o Corpus Christi não é considerado feriado nacional. A data é tratada pelo governo federal como ponto facultativo, cabendo aos estados e municípios definir, por meio de legislação própria, se haverá ou não feriado local. Na iniciativa privada, a legislação não obriga o empregador a conceder folga aos funcionários em datas classificadas como ponto facultativo. A dispensa do trabalho só é obrigatório quando houver lei municipal ou estadual decretando feriado na localidade. Já para os servidores públicos, a situação costuma ser diferente. O governo federal e a maioria das prefeituras adotam Corpus Christi como ponto facultativo ou feriado administrativo, garantindo a suspensão do expediente para o funcionalismo público. Então, quinta-feira, dia de Corpus Christi, o comércio de Piauí funcionará normalmente. Informa CDL, viu? Então, quinta-feira, funcionará normalmente o comércio aqui em Piauí, viu? Olha, a polícia prende motorista de caminhão envolvido em acidente que matou 16 pessoas da mesma família. Olha, o motorista do caminhão que bateu de frente com uma van no domingo, ontem, né? Na BR-116, em um trecho de Santa Terezinha, na Bahia, está preso. Está preso no hospital de Santo Antônio de Jesus. Ele foi autuado por homicídio doloso na condução do veículo. 16 pessoas que estavam no outro veículo morreram e 4 ficaram gravemente feridas. Ainda não há informações sobre a causa do acidente. Segundo a polícia, há indícios de que a colisão aconteceu depois que o caminhão invadiu a contramão. O motorista do caminhão foi socorrido e levado para o Hospital Municipal de Itatim e posteriormente transferido para o Hospital Regional de Santo Antônio de Jesus, onde permanece custodiado. As 16 pessoas que morreram eram da mesma família. Elas moravam em Salvador e retornavam à capital baiana após participarem de uma festa de aniversário na cidade de Amargosa, no interior do estado. Segundo informações apuradas pela TV Bahia, as vítimas moravam no bairro de Fazenda Coutos, no subúrbio ferroviário de Salvador. Os nomes delas não foram divulgados. Os sobreviventes estão internados e um deles precisou passar por cirurgia. Agora 19h23. 19h23. Mandar um abraço pro pessoal na Avenida São Salvador, viu? Pessoal acompanhando aí, ouvindo o programa Lesta Cidade. Também estamos aí no YouTube, viu? Ao vivo. Olha, a Prefeitura de Piauí lança Refis 2026 com até 100% de desconto em juros e multas. Objetivando promover a regularização de dívidas tributárias e não tributárias de pessoas físicas e jurídicas, a Prefeitura Municipal de Piauí lançou oficialmente o Programa de Recuperação Fiscal Refis 2026. A iniciativa oferece condições especiais que vão desde descontos de 100% sobre juros e multas para os contribuintes que optarem pelo pagamento à vista. O pagamento a prazo não tem excedentes de grandes multas, podendo ser feito com desconto chegando a ter 90% no caso o contribuinte optar pelo pagamento em até 12 meses. Aqueles que preferirem parcelar o pagamento entre 13 e 20 meses terão 80% de desconto, enquanto os que optarem pelo parcelamento de 21 a 24 vezes terão 70% de desconto. Confira aqui, por exemplo, o pagamento à vista, 100% de desconto em juros e multas e horários de vocatício, né? Parcelamento em até 12 vezes, 90% de desconto. Parcelamento em 13 a 20 vezes, 80% de desconto. Parcelamento de 21 a 24 vezes, 70% de desconto. O programa contempla débitos municipais de diferentes natureza, incluindo aqueles que já escritos em dívidas ativas ou que estejam em processo judicial até 2025. A adesão ao Refis 2026 estende-se até o dia 30 de novembro. Olha o telefone 99933-3310. Alô!
7: Boa noite, Fidel.
6: Opa, Zé Gomes. Boa noite, Zé.
7: Estamos chegando. Para deixar o nosso abraço aí aos nossos ouvintes, dizer que é muito bom estarmos aqui juntos, mais uma vez aqui na nossa IPL FM, sempre na frequência do seu coração, o empreendimento Cleraldo Andrade. Fidel, nós vamos fazer o refis, né? Você já tá pronto para fazer? Tá devendo alguma coisa lá no município?
6: Com certeza, vou dar um pulinho lá, rapidinho, aproveitar essa oportunidade, viu?
7: É, mas você não deve nada, você vai lá, é só ver a vida dos outros, rapaz. Tu não tá devendo nada a ninguém, rapaz, tá cheio de dinheiro, tu não precisa, o IPTU é caro, mas a gente paga assim mesmo, não é verdade?
6: É, com certeza.
7: É uma coisa que a gente tem mesmo, é IPTU, né? Isso. 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
7: 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Del, você sabia que você falou aí no refis da prefeitura? Mas eu tenho notícias boas também aqui para você, viu? Já tem notícia aqui que a dona da produtora do Dark House expandiu o negócio depois de conhecer o Mário Frias. Tu conhece Mário Frias, Del?
6: Mário
7: Frias, né?
6: Não
7: conhece, não, rapaz. É o deputado federal
6: que
7: estava coordenando aí o filme de Jair Bolsonaro. Mas parece, não sei, mas parece que a coisa está feia. A mulher, Del, a mulher é também especialista. Eu vou até ver se ela não quer vir para aqui, porque aqui a internet aqui é muito caro e ela cobra barato, viu? Cada ponto de internet lá em São Paulo, ela fez um contratão lá de não sei quantos milhões, diz que é 1.200 pontos para você ter um ponto de internet lá colocado pela senhora lá, dona da produtora que está produzindo os filmes de Bolsonaro. E bom, né, Del? Isso é bom demais. Mas falar em bom, Del, hoje muitas cidades ficaram de luto, porque houve um trágico acidente e foram 16 vítimas. Não foi hoje, foi anteontem, não foi? Foi.
6: Isso.
7: Aconteceu isso. Não, foi ontem, domingo, não foi, Bel?
6: Foi ontem.
7: Na BR-116, o trecho de Santa Terezinha, viu? Ali, pertinho de Carantim, por ali. E foi um desastre terrível. Tá no IP Urgente, tem até o vídeo lá no IP Urgente também. Olha, as 16 pessoas que moravam, e ali as que morreram após uma batida frontal entre um caminhão e uma van na tarde de domingo 31, na BR-116, em que um trecho da Santa Terezinha, a 109 quilômetros de Feira de Santana, eram da mesma família. Eles moravam em Salvador e retornavam à capital baiana após participar de uma festa de aniversário na cidade de Amargosa, no interior do estado. Segundo informações apuradas pela TV Bahia, as vítimas moravam no bairro Fazenda Pontos, no subúrbio ferroviário de Salvador. Ali pertinho onde você morou também, né, Bel? Você morou lá, não foi?
6: Eu morei.
7: Ali pertinho. Pois é. Então, os nomes delas não foram divulgados. Outras 4 pessoas ficaram gravemente feridas e estão internadas. Em uma delas, precisou passar por cirurgia. O motorista do caminhão foi socorrido para o Hospital Municipal de Itatim, posteriormente transferido para o Hospital Regional de Santo Antônio de Jesus, onde permanece custodiado. Ele foi autuado por homicídio doloso na condução de um veículo. Ainda não há informações sobre a causa do acidente, segundo a polícia. Há indício de que a colisão aconteceu depois que o caminhão invadiu a contramão. 7 corpos foram encaminhados para o Departamento de Polícia Técnica, DPT, de Santo Antônio de Jesus, enquanto outros 9 foram levados para a unidade de Feira de Santana. Por causa do acidente, o trecho da 116 ficou interditado nos dois sentidos por cerca de 12 horas. O tráfego foi totalmente liberado por volta das 4 horas da manhã desta segunda-feira. 2 de 3 batidas entre van e caminhão ocorreu no trecho de Santa Terezinha, na Bahia. Após a tragédia, o governador da Bahia, Geraldo Rodrigues, decretou luto oficial de 3 dias no estado. Agora eu pergunto, Del, e esses acidentes que estão acontecendo aí, não poderia ser evitado se houvesse uma preocupação de o estado, né? Porque é uma BR, mas ainda sendo uma BR, o estado tem responsabilidade com as BRs, porque ela é federal, mas o estado tem responsabilidade também de fazer uma perícia, ver o que é que está trazendo tantos acidentes acontecidos aí nesta região, nesse ponto. É o que nós temos dito aqui também, nesse trecho aqui de Piauí a Ibirataia, ali em cima também na curva do Engenho. Por que não melhorar esses trechos que são costumeiros em causar acidentes e muitas vezes acidente até com vítimas, né, Bel? Falta uma preocupação maior dos nossos governantes. Eu não falo do governo federal, porque eles não têm, eles têm a obrigação de averiguar, mas quem tem a obrigação de cobrar e sugerir são os governos municipais. Cobrar do estado, cobrar do governo federal, e uma das épocas melhores são essas. A única coisa que tem é melhorar a estética dessas estradas, o trajeto que às vezes tem curvas acentuadas, tem trechos perigosos e que precisa ser melhorado. Mas o estado é negligente com isso. Então precisa a gente falar todos os dias sobre isso, porque o que acontece de acidente, a gente sabe muitas vezes que tem também a falha humana, tem as imprudências, tem a qualidade das estradas que são péssimas, nossas rodovias são péssimas, nós temos o pior, a pior infraestrutura do mundo, embora sejamos um dos países mais ricos do mundo, mas a pior infraestrutura nós temos aqui em nosso país. Por isso nós temos que estar sempre reclamando. Falar em reclamar, não adianta reclamar muito, mas Trump já deu um presente para o Brasil. Ele nomeou Daniel Pérez, deputado da Flórida, como novo embaixador dos Estados Unidos no Brasil. E o Del, Trump, pode vir. E as pessoas se acalmam muito, estão brigando com o Trump. Trump fez um negócio aí, a pedido lá de Flávio, e parece que o governo não está gostando. Inclusive, Lula agora decretou, né? Parece que a gente falou nesse instante, que os petistas, o pessoal da esquerda, tem que aprender a vestir aquela cor da bandeira do Brasil. Mas que agora tem que escrever nas costas: não sou bolsonarista. Gostou? Então, se você comprar uma camisa de verde e amarelo, que eu já vi você com uma, para contrair a Lula não quer, que não queria que ninguém vestisse, mas agora já liberou. Ele liberou. Então você vai ter que botar nas costas, que não é. Nas costas da frente, né? Escrever lá: não sou bolsonarista, tá certo? Faça isso, viu, Del?
6: Isso.
7: Para não contrair a Lula. Aí o presidente, continuando aqui, Del, o presidente Donald Trump nomeou nesta segunda-feira, primeiro, Daniel Pérez como novo embaixador dos Estados Unidos no Brasil. Republicano Pérez é o presidente da Câmara de Representantes da Flórida. A designação será encaminhada para a confirmação do Senado americano. Com a chegada de Pérez aos Estados Unidos, voltarão a ter um embaixador no país desde que Elizabeth Bigel, indicada por Joe Biden, deixou o posto após fim do mandato da democrata. A missão americana no Brasil é atualmente comandada pelo encarregado de negócios, Gabriel Escobar. De acordo com seu site oficial, Pérez é cubano-americano de primeira geração. Ele foi eleito para a legislatura estadual pela primeira vez em 2017. Ele nasceu em Nova York. E se mudou para a Flórida com a família em 1993. Segundo a imprensa americana, Pérez é conhecido por, apesar de republicano, ter travado diversas discussões com o governo Ron DeSantis. No ano passado, discordaram por diferentes termos. Temos imigração, ensino superior, perfuração de petróleo em alto mar e até normas de segurança para condomínios. E de acordo com o site Governo, Pérez acusou o governador de mentir, agir de forma emocional e ter acesso de raiva. Ameaçar os outros para conseguir o que você quer não é liderança, é imaturidade, disse o parlamentar no ano passado. Olha, ele deve ser aliado de Marco Rubio, viu? E parece assim, pelo discurso que eu vi, quando o Lula falou que Marco Rubio era um dos responsáveis de estar trazendo aquela classificação de terrorista aos criminosos que ele chamou dele, que ele falou: nosso, meu não é, né? Então ele deve estar zangado também. E até porque o Marco Rubio também é de origem cubana. Mas como Lula gosta muito de Cuba, talvez com esse ele possa se dar bem. Tá certo, Del? Quer mais alguma coisa aqui? Porque tem muita coisa aqui. Eu queria descansar um pouquinho. Eu sei que você está cansado. Estava contando dinheiro esse final de semana. E aí eu não sei como é. Está tudo bem, né?
6: É joia. Tudo bem, graças a Deus. Né?
7: Tudo bem, sim. Agora, foi para a festa, fim de semana também. Né? Não foi?
6: Isso, um aniversário de 15 anos.
7: Você. Agora, deixa eu falar, Bel. Enquanto as pessoas estão reclamando aí de que teve uma magistrada aí no civil para eles, que o preço da cocaína subiu por causa da classificação das drogas, né? Negócio assim. Mas a Polícia Federal, ela não quer saber disso, não. Ela quer erradicar. Ela erradicou lá a plantação ilegal de maconha lá no Piauí. É, tem muita gente aí no Congresso também que é do Piauí, viu? Lá em Teresina, a Polícia Federal realizou nesta segunda-feira. Aqui a notícia é atualizada, é do dia, viu? Primeiro dos seis, a erradicação de uma plantação de maconha no município de Juazeiro do Piauí, em ação de combate ao tráfico de drogas. Durante a operação, equipes policiais localizaram em uma propriedade rural da região uma roça com milhares de pés de maconha. No local também foram encontrados e inutilizados equipamentos utilizados no plantio, na irrigação, no beneficiamento, no preparo e na

0: caça, até comer um milhozinho assado, nessa época São João, pra plantar logo o que é proibido, Del. Será que dá mais lucro, Del?
1: É, né? É, pode ser, né?
0: Sim. É, eu não sei, rapaz, os caras gostam de fazer a coisa errada, consegue correndo na hora, e se tropeçar, se cair, isso aí, imagina, Del. Bom, veja bem, são 19h46, 19h46, eu sei que você está com pressa, está doido para dar notícias aí, mas temos mais notícias aqui. Eu vou fazer o seguinte, eu vou deixar tudo para você e daqui a pouco eu volto para falar mais sobre essas falar sobre política, né? Porque a política está pegando fogo. Já tem aí pesquisas indicando que Lula empata com Caiado lá na frente, no segundo turno. Já tem também Caiado fazendo uma chapa com Gilberto Kassab. Aí fica perigoso para todo mundo. Sabe por quê, Del? Kassab é um dos melhores políticos, um dos melhores arquitetos políticos do Brasil. Ele tem mais de não sei quantas mil prefeituras e estados. Você vê, aqui em Piauí, eu não sei, aqui em Piauí tem gente dele também. Sabe por quê? O doutor Matheus é do partido dele, você sabia disso? Sim. E o doutor Matheus que está lutando forte para voltar agora em 2028 para governar a prefeitura de Piauí. Tu está sabendo disso?
1: Não.
0: E Kassab que vem aqui fazer campanha para o doutor Matheus. Tu tá sabendo, não?
1: Não, tô sabendo, não.
0: E doutor Matheus tá esperando, sabe por quê? Porque Kassab vai trazer tudo que falta para doutor Matheus assumir a prefeitura. E quem sabe se Kassab já não chega aqui como vice-presidente da República. Porque Kassab tem farinha no saco, Del. E ele já disse que agora ele quer ir para o palácio. Eu não sei, porque tem Zema, tem Caiado. E Caiado diz que foi para lá mesmo para ser presidente. Não adianta. Agora, voltando, que eu já estou falando de presidência, como frase está assim meio, né, desgastado com aquele negócio do filme e o negócio do Vorka. Se bem que o Vorka não estraga ninguém. Porque o Vorka já reuniu com a cúpula toda de Brasília. Não foi só com o Frade, foi com o Lula, foi com todo mundo, rapaz. Foi com todo mundo. Se alguém for pedir a eleição por causa de Vorcaro, não vai ter um presidente da República. Só o Caiado, o Kassab, né? Mas o Caiado que disse que não tem nenhum vínculo com ele, já garantiu que não tem. O Tarcísio de Freitas disse, sabe o quê? Que Bolsonaro conversou com ele algumas vezes sobre concorrer à presidência. Será que Tarcísio está querendo tomar o lugar de Flávio ou será que... Veja bem, o governador de São Paulo, que pré-candidato à reeleição, Tarcísio de Freitas, republicano, afirmou nesta segunda-feira que o ex-presidente Jair Bolsonaro discutiu com ele em algumas ocasiões a possibilidade de lançá-lo como candidato do bolsonarismo à presidência da República neste ano. Segundo Tarcísio, porém, a resposta foi de que preferia permanecer à frente da gestão estadual. As declarações foram feitas em entrevista ao programa Pânico da Rádio Jovem Pan FM. O chefe do Executivo Paulista foi questionado sobre se aceitaria a missão caso tivesse sido indicado pelo capitão. Ele disse, olha, ele não indicou. Desde o início, ele conversou comigo algumas vezes sobre isso. Eu falei, presidente, a minha intenção é ficar em São Paulo, porque é o maior colégio eleitoral do Brasil, disse Tarcísio. Imagine hoje se eu saísse de São Paulo, quem seria o candidato? Olha o risco que a gente ia ter de, inclusive, perder São Paulo. O governador afirmou ainda que dentro de uma lógica

0: do grupo político era preciso compreender qual papel caberia a cada integrante. Ele afirmou que tinha uma função de contenção e cumprir no território paulista, e avaliou que deixar esse posto poderia prejudicar até mesmo a eleição nacional. Tarcísio também disse estar muito feliz no governo paulista e afirmou ter recebido um grande voto de confiança da população de São Paulo, que pretende honrar, segundo ele, a satisfação com o trabalho realizado pela gestão estadual. Mas eu garanto, se Tarcísio fosse para lá, não tinha problema não, porque como é o nome do presidente, do cara lá que era presidente ou era ministro da coisa, o Haddad, rapaz, o Haddad, a gente esquece o nome do Haddad. O Haddad, ele não vai ganhar nunca o eleição de São Paulo. Até porque ele está sabendo que está tendo um projeto. Olha, conta só para você, você não pode falar para ninguém. Se você falar, eu vou desmentir, viu?
1: Sim.
0: Viu? Vou desmentir. Vou falar que eu falei isso, eu vou desmentir. Lula tem uma possibilidade de mais de 80% de não disputar essa eleição. Vai substituir ele, como é o nome do cara que eu falei no instante, rapaz? O cara se esquece o nome dele, é tão bom que ele esquece o nome. Ah, o Haddad é quem vai substituir o Lula para ser o candidato à presidência. Só que tem um detalhe, porque Lula está com os problemas, assim, ele está cansado, né? Não vai. Agora, só tem um detalhe, né, Adel? Ele vai deixar Alckmin, né? Mas o problema é que Alckmin não é do PT. Só quem pode ser candidato a presidente da República na esquerda é do PT. Eu até sugeria um nome bom aqui, mas não adianta, eles não vão ouvir, né? Mas daí a possibilidade de Haddad ser presidente, pelo menos ser candidato, né? Candidato, já foi a primeira vez, levou pau em 2022, agora, sei lá, 2018, agora foi, sei lá, tá complicado. Porque voto mesmo, o pessoal só vota em Lula, à esquerda, inclusive Del Júnior. Del Júnior, fica com Deus, daqui a pouco eu volto com mais notícias em nome do Pagleves, do RN, Lojão da Construção. Deus te ama, Ótica São Lucas, Klaus Bike, também Del Júnior. Meu Deus te ama, tá bom? Jesus te ama, Del Júnior, fica na paz. Um abraço nesse povo lindo de Piauí. E daqui para quarta-feira, se Deus permitir, nós estaremos aí mais uma vez juntos, viu? Estou na recuperação, você sabe disso. Mais uma cirurgia de catarata e não posso estar saindo para lá e para cá. Tem que ficar só cá, viu? Tá certo?
1: Ok, Zé.
0: Um abraço, fica na paz, Deus abençoa. Uhum. Vai para os comerciais agora, daqui a pouco você volta. Prepara o segundo bloco.
1: Vou ler só mais uma coisinha. Né? Vou ler só mais uma coisinha e.
0: Pronto.
1: Vou para um intervalo. Pronto,
0: lê logo duas aí. Estou aqui te ouvindo, viu?
1: Tá certo. Tá bom então, Zé.
0: Tchau.
1: Olha, agora 19 horas e 55 minutos, 19h55. Olha, já tem o nome das vítimas que morreram naquele acidente que teve 16 pessoas da mesma família, né? É. As vítimas são essas daqui, ó. Manuel Oliveira dos Santos, 52 anos, sargento do Batalhão da Polícia de Guarda da Polícia Militar da Bahia. Girlene Ribeiro de Oliveira Santos, de 47 anos, esposa do sargento Manuel. Caroline Oliveira dos Santos, de 24 anos, filha de Manuel e Girlene. Nicole Guimarães de Castro, de 37 anos. Maria Rita Guimarães Estevão dos Santos, de 9 anos, filha de Nicole. Bárbara Maria Estevão dos Santos, 65 anos, sogra de Nicole. Maritânia Soares dos Santos, de 44 anos. Cassiano Soares Moura, de 9 anos, filho de Maritânia. Lara Sofia Soares Moura, de 12 anos, filha de Maritânia. Edmilson Ribeiro Santos, de 50 anos. Kessiane Carvalho Ramos, de 39 anos, esposa de Edmilson. Daniel Oliveira dos Santos, de 26 anos, motorista da van. Denise Gomes de Oliveira, de 46 anos. Maiara Gabriele Gomes de Oliveira, de 11 anos, filha de Denise. José Souza Santos, de 75 anos. E Cacildo Ribeiro, de 43 anos. Essas foram as vítimas que morreram naquele trágico acidente. Do intervalo comercial, já já eu volto com mais notícias aqui no seu programa Alerta Cidade, desta segunda-feira.
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2: Legal, estamos de volta com o seu programa Alerta Cidade desta segunda-feira, dia 1º de junho. Começou o mês do forró, começou o mês de junho. Mês de festa de São João, de São Pedro. Eita coisa, o pessoal tá aí, viu? Ligado aqui no programa, mandar aqui um abraço especial para o pessoal que tá aí na Avenida São Salvador. Aí, todo o pessoal do bairro ACM, lá na César Borges. Um abraço aí para toda a Ipiaú, a toda essa turma aí ligada aí aqui na Ipiaú FM, Bairro Novo, Sítio do Pica-Pau, Rua da Banca. Um abraço especial para todos vocês aí na zona rural. Zé Cutia e Dona Elisângela na Fazenda São Roque. Aí na região do Buri, Zé Cutia, hein? E a ZC, Fábricas de Blocos de Cimento e Mudas de Cacau. Essas mudas aí de cacau de Zé Cutia, viu? Tá vendendo umas mudas, olha, tá boa, viu? Ei, danado, essas mudas aí de cacau é boa, viu? Esses blocos de cimento aí também, viu, Zé Cutia? Um abraço aí para você, Dona Elisângela. A Vanderlei, aí também na região do Buri, aí na fazenda de Ismael do Cartório e Dona Jajai, também estão ligados aqui com a gente, viu? Um abraço especial. 99933-3310. Você participa. Olha a notícia chegando aqui. Olha a notícia chegando aqui fresquinha, viu? Não, fresquinha não, já passou já. Essa notícia aqui. Que câmaras de segurança podem ajudar a identificar o autor do assassinato de um empresário em Piauí. Olha, imagens de câmaras de segurança devem auxiliar a Polícia Civil na identificação do autor do assassinato do jovem empresário Yuri de Jesus Santos, de 28 anos, morto a tiros na noite do último sábado, na localidade conhecida como Marrapado, aqui em Piauí. As gravações foram divulgadas nesta segunda-feira, durante o Jornal da Manhã, da TV Bahia. Nas imagens, é possível observar a movimentação do suspeito momentos antes e após a ação criminosa, material que agora integra as investigações conduzidas pela Polícia Civil. E quem fala mais desse assunto é o repórter Marcelo Jaguarível. Aqui no programa Alerta Cidade.
3: Aconteceu no momento em que a vítima retornava para casa com a esposa. E essas imagens de câmera de segurança registraram a abordagem do suspeito e os instantes que antecedem os disparos que tiraram a vida desse jovem de 28 anos, o Yuri de Jesus Santos, na noite desse último sábado. O suspeito chega ao local de motocicleta. De acordo com informações da polícia, ele inicia uma conversa com a vítima e passa a cobrar uma quantia em dinheiro. Ainda de acordo com os relatos, o criminoso mandou que a esposa de Yuri se afastasse e logo em seguida efetuou os disparos contra o empresário. A própria mulher socorreu o marido em um carro particular para o Hospital Geral de Ipiaú, mas infelizmente ao chegar na unidade a vítima já estava sem sinais vitais. A polícia militar informou que o celular da vítima não foi roubado, o que descarta inicialmente a hipótese de latrocínio. O autor dos disparos fugiu após cometer o crime e até o momento não foi localizado. Yuri era proprietário, Camila, de uma empresa de reciclagem bastante conhecida na cidade de Ipiaú, empresa essa que já havia sido alvo de 2 incêndios criminosos nos últimos meses, mas que ainda seguem sem esclarecimento. De acordo com familiares e amigos, Yuri não tinha envolvimento com a criminalidade e era um rapaz trabalhador. O caso está sendo investigado pela Delegacia Territorial de Ipiaú, que busca identificar o autor e a motivação desse crime. O corpo de Yuri foi velado e sepultado ontem em Ipiaú. Ele deixa a esposa e uma filha de 5 anos.
2: Ok, agora 8 horas e 17 minutos, 8 e 17, 98201-7006. Quem já tá por aqui é Santilha. Alô, Santilha.
4: Boa noite, Bel. Boa noite, Zezé. Tô mandando meu alô aqui para a fera aqui do beco, aqui dos cometas. E também tô mandando alô para Alessandro, para seu Carlinhos e moça na rua Pará. Tô mandando aqui um alô para Arlindo aí no Santa Rita e Lúcia. E tô mandando aqui um alô para Cantarelli, mandando alô para Lió do Frango. Tô mandando alô para Railda em Ubaitaba. E também estou mandando um alô para a Noélia, aí na Euclides Neto. E também para Alessandro. Deus continue abençoando todo esse povo de Deus. E para todos que estão na escuta. E para vocês eu mando Jesus abençoar a vida de vocês com saúde, viu? O seu Zé e Bel. E todos nós filhos de Deus. Aí tenha uma boa noite, que Jesus acompanhe vocês para a casa de vocês, com saúde, e Deus dá todo o livramento. E tenha uma boa noite, é santa.
2: Boa noite, Sandília. Boa noite.
5: Na Bahia.
6: Boa noite, José Gomes, Deus. E Deus abençoe a vida de vocês. Essa rádio aqui que está passando aqui é Luzia da CM23. Está mandando um alô para a Arlete, para a Maria de Lourdes, para a Baiane, para a Laís, para a minha família toda que está sintonizada na rádio FM. Deus abençoe vocês todos aí, que eu sou ouvinte da rádio. Manda um alô pra mim aí. Deus abençoe.
2: Ok, um abraço pra você também, uma boa noite especial.
7: Boa noite, Zé Gomes. Aqui é Neide, aqui de Birataia. Nove da tarde baixo, o Humberto de Alencar, Castelo Branco. Ô, Zé Gomes, eu gostaria de tudo, é o Júnior aí, gostaria o que aqui? Tem de milho, não vejo lá se tem de milho. Poder me dar uma ajuda, aí que eu tô passando. Eu tinha um benefício, tô com meu benefício cortado mesmo pelo ZEP. Tinha uma, tô vendo as duas pernas, por favor, faz alguma coisa por mim aí, Zé Gomes. Pronto, tá bom.
2: É. Agora, 8 horas e 20 minutos, 8 e 20. Alguém é em contato aí, viu?
8: Boa noite. Meu nome é Vera Lúcia, sou moradora.
2: Vera.
8: Daqui da Deno Soares, 49. Eu sou filha de Piauí. Eu nasci aqui e me criei fora, porque aqui dentro não consegui emprego para me manter. E eu retornei em 2023. Aqui eu peguei uma diabetes emocional, mais algumas doenças, a qual é necessário ter remédios para me tomar. E já está com 3 meses que eu vou na farmácia pública e não encontro os remédios. De diabetes, que é metformina, de pressão, que é enalapril, hidrodiazida. Nenhum remédio que eu tomo, e principalmente os que é para controle, não encontro nenhum. Eu gostaria de perguntar a Larissa, a prefeita de Piauí, o que é mais importante, fazer festa, pagar milhões para as pessoas virem dançar, vir brigar ou comprar remédio e colocar nos portes. Posto onde as pessoas estão doentes e precisam do remédio. Já está com 3 meses, eu não estou trabalhando porque eu estou... não posso trabalhar. Meu laudo fala que eu não posso trabalhar. Emprego eu procurei nessa cidade, não consegui. Então eu gostaria de pedir, dona Larissa, por favor, veja se ela está fazendo festa, dê emprego para quem precisa, e compre os remédios e põe nas partilheiras dos postos. Porque está feio isso. Os lixos da cidade estão horríveis. A cidade está acabada. E Piauí está acabada. Já não prestava, ficou pior. Então, a senhora, por favor, faça seu papel direito, que o povo votou na senhora, confiando que a senhora ia manter a cidade padrão bom. Aí ainda grita que Ipiau é cidade modelo. Modelo de quê? De não votar em vocês? Para com isso, gente. E ainda tem o povo que não sabe votar, vota errado, ainda vai brigar e dizer que ela é a melhor prefeita que teve. Para! A gente tem que aprender a lutar pelos direitos de vocês. Ipiau está acabado. Está se acabando.
2: Damiana, é com muito você.
9: Obrigada. Boa noite, Zé. Boa noite, Zé. Mandar um alô para o meu pequeno Ravi. Mandar um alô para ele. Vou mandar um alô para mim. Vou mandar um alô para cá, Fernando, na Vila Temão. Vou mandar um alô para a Feira na Praça de Cambeiro, Turico, na Avenida Lopes. Para Miquel. Tchau, Zé. Abraço para você, Vardela.
2: Ok, Manuel. Alô, Manuel. Boa noite, Manuel.
10: Ô, Zé. Vai desculpando, meu filho. Aqui é Manuel. Eu senti seu programa domingo, então minha internet estava ruim, meu filho. Mas domingo nós estamos em pé, em nome de Jesus. Deus dê uma boa semana, meu filho, para você e sua família. E Zé Gomes e a família dele. Deus dê tudo de bom para vocês. E a mim também.
2: Ok, Manuel. Quem chegando por aqui é a Alexandro.
11: Tanto meu amigo Zé Gomes e Delgino, estou na escuta aqui do programa Alerta Cidade, Alessandro. Queria mandar um alô para minha mãe Sônia aqui em Piauí, né, que Deus abençoe uma segunda-feira, que tudo deu certo, só tenho que agradecer a Deus, né, dá tudo de bom na vida dela. Mandar um alô para minha amiga, que eu gosto muito aqui de Piauí, guerreira, trabalhadeira direita, Dona Santilha, que Deus abençoe ela e a família dela, dá tudo de bom a ela e a família dela. E mandar um alô para minha tia, que eu gosto muito, de Gitaúna, da Mantegueira, Daiane da Mantegueira, que Deus abençoe ela e a família dela, dá tudo de bom a ela. Tudo de bom a ela. E um alô pra minha sobrinha aí, Titiana da Fazenda Pati, Elielson da Fazenda Pati, no município de Itaúna, Rô da Fazenda Pati, e minha cunhada Chiquita da Fazenda Pati. E minha prima Letícia aí, da Mantegueira, filha de Tia Dai. Que Deus abençoe ela, dá uma boa noite pra ela. E todos de Itaúna, boa noite, fica com Deus tudo. Tô na escuta, viu?
2: Ok, Alessandro. 8:25, 8:25. Olha, reajuste eleva preço do gás de cozinha e botijão pode subir até R$10 na Bahia. Prepara o bolso. Olha, o preço do gás de cozinha ficou mais caro na Bahia a partir de hoje, dia 1º, viu? Um reajuste de 9,59% foi anunciado pela Selen, empresa responsável pela administração da refinaria de Mataripe, e já começou a impactar o valor cobrado ao consumidor final. De acordo com o Sindicato das Revendedoras de Gás de Cozinha, o aumento deve representar um acréscimo entre R$8 e R$10 no preço do botijão de 13 quilos, comercializado nos pontos de venda. Segundo o diretor do Sindref Gás, Robério Souza, a elevação do valor será percebida imediatamente pelos consumidores. O impacto é significativo, pois o reajuste pode elevar o preço do botijão entre R$8 e R$10, destacou. Antes da atualização, o preço médio do produto em Salvador e na região metropolitana era de aproximadamente R$ 145,00. Com o novo reajuste, o valor pode variar entre R$ 155 e R$ 158,00, dependendo da localidade e dos custos de distribuição. Ainda conforme o sindicato, o preço do gás acumula forte alta nos últimos meses. A entidade estima que o botijão esteja atualmente cerca de 30% mais caro que era vendido em dezembro de 2025. Olha, agora 8:27, 8:27, olha o zap é o 98201-7006, 98201-7006, para você deixar a sua mensagem. 8:28, olha, policiais militares salvam bebê de 19 dias após engasgo em Porto Seguro, viu? Olha, um bebê de apenas 19 dias foi salvo por policiais militares após se engasgar na última sexta-feira em Porto Seguro, no extremo sul da Bahia. De acordo com a Polícia Militar, o pai da criança procurou ajuda na base comunitária de segurança do complexo Baianão, ao perceber que o recém-nascido estava sem conseguir respirar. Os agentes do 8º Batalhão assumiram imediatamente o atendimento e realizaram manobras de desgargo adequado para recém-nascidos. Após os procedimentos, o bebê voltou a respirar normalmente e chorou, sinalizando a recuperação. Depois de estabilizarem a criança, os policiais orientaram os pais a procurarem uma unidade de saúde para que o recém-nascido passasse por avaliação médica. Aí, ó, policiais, né? Parabéns aos policiais aí, salvando a vida de um bebê de 19 dias, né? Se engasgou. Deve ter se engasgado até com leite materno mesmo, na hora que tá ali mamando, tomando seu alimento. O bebê pode se engasgar, e aí é um problemão, viu? Mas, graças a Deus, foi salvo aí pelos policiais aí, viu? Parabéns a esses policiais aí. Agora 8:30, 8:30, olha, um corpo do recém-nascido é encontrado em estado de decomposição aqui em Ituaçu. O corpo de um recém-nascido foi encontrado em avançado estado de decomposição no final da manhã de ontem, no município de Itaiaçu, no interior do estado. O caso ocorreu por volta das 11:40, em um terreno localizado na rua Jaime Andrade, no bairro Primavera. Segundo informou o 24º Batalhão da Polícia Militar ao site Achei Sudoeste. A ocorrência teve início após moradores acionarem as autoridades devido a um forte mau cheiro na região e a presença de urubus no terreno. A guarnição isolou a área para preservar o local até a chegada do Departamento de Polícia Técnica, que realizou os procedimentos periciais e encaminhou o corpo para o Instituto Médico Legal de Brumado. A Polícia Civil, por meio da Delegacia Territorial de Ituaçu, vai investigar as circunstâncias do caso. Agora 8:31, olha, em Ibirapitanga, criminosos em motocicleta executam um homem a tiros na zona rural. Um homem identificado como Léo Dibal foi morto a tiros na tarde de ontem, numa região conhecida como Papuã, na zona rural de Ibirapitanga. Segundo informações da polícia, dois criminosos chegaram ao local a bordo de uma motocicleta e efetuaram mais de 15 disparos em direção à vítima. Léo foi atingido e morreu ainda no local. Após o crime, os suspeitos fugiram. A polícia militar foi acionada e esteve na localidade, mas ninguém foi preso até o momento. O Departamento de Polícia Técnica também foi acionado para realizar a remoção do corpo. Ainda não há informações sobre a motivação e nem sobre as circunstâncias do homicídio. O caso será investigado pela Polícia Civil de Ibirapitanga. Oito horas e 32 minutos, 8:32. 98201-7006. Alô, Severo. Boa noite, Severo.
12: Boa noite, Zé Gomes. Boa noite, Del. Meu alô é pra Genival, Josué, Alain, meu filho, Balta Terceira, Vela Cop Centro, Zé Guadinho, Dona Fia, Dão Datanado, Biscoito Campo Largo, Adalto da Serra de Areia, GI, todos os ouvintes, meu irmão. Deus continue abençoando você e seu programa.
2: Ok, Zé Vero, quem chegou por aqui foi Arlete. Alô, Arlete! Boa noite, Arlete!
13: Boa noite, Zé Gomes, boa noite, Del. Uma ótima segunda-feira, abençoada por Deus. Eu gostaria de mandar um alô somente para sua esposa, Zé Gomes, para o vereador Picolé, Fabiano, Jofre, Noela, Catatau, Cristina, Sotão do Caminho 17, Luzia do Caminho 23, Nilda que mora no Caminho 25, para Beto do Caminho 16, um alô para ele, um alô para a esposa dele, um alô para a Sé, um alô para... para Carminha na Casa Nova, um alô passador e sorriso e um bom trabalho, que Deus te leve e Deus te traga, tô na escuta.
2: Ok, Arlete, boa noite para você também, mandar aqui um boa noite especial para Dona Cecília. Dona Cecília é mãe de Regis e Dona Márcia, do restaurante da Márcia. Dona Cecília tá lá ligada, ali sentada na cadeirinha, né, Dona Cecília? Beijão pra senhora aí, ó, Regis, um abraço para você também, Dona Márcia aí, viu? O pessoal tá aí na rua GQ agora, descansando, ouvindo o programa Alerta Cidade, né? Depois dos trabalhos, né? O segunda-feira, mas amanhã tem... O pessoal trabalha aí, né, Regis? Vocês trabalham, vão estar lá no restaurante amanhã, né, Márcia? Também, né? Ali no centro de abastecimento. Um abraço para vocês aí. Meu amigo Bal, lá em... Bal, lá de Itapirama, viu, Bal? Um abraço para você aí, Bal.
14: Ô, Del, boa noite. Tô ligado também, viu, Del? Tô ligado também aqui. Assim vocês começou, tô ligado aqui, tô ouvindo vocês, só vou deitar quando acabar o programa vocês aí. Valeu, Del, tudo na paz, dá uma lupa pra Zé Gomes também e a família, viu? E sua família também, valeu, Del.
2: Valeu, Bal, brigadão pelo carinho da audiência, o povo lá de sempre ouvindo a nossa programação, valeu pelo carinho da audiência. Eita, bom, o pessoal botou o quê aqui? Botou, rapaz, deixa eu ver o que é que vai passar aqui, porque ele mandou mais... É, né? Boa noite.
15: Eu sou o melhor cantor do Brasil.
2: Ô, Moisés, um abraço pra você, viu, Moisés? Também ligado, viu? Aqui no programa.
16: Sobre a motivação e nem sobre.
17: Boa noite, Del Júnior. Quero Moisés, Del Júnior. Boa noite, Del Júnior. Vem meu áudio aí, Del Júnior. Responde meu áudio aí, Del Júnior.
2: Valeu, Moisés. Boa noite pra você, Moisés. Ei, Moisés.
18: Boa noite, Del Júnior. Ô, Del.
2: Oi.
18: Eu quero mandar um alô pra meu pessoal lá em Minas Gerais. Lá em Pouso Alegre.
2: Pouso Alegre?
18: Pra Carla, pra Lully, pra Jaquinho, pra Levi, pra Gé, pra Lívia, pra Netinho, pra Jó, e pra Dadai, pra Liel, pra Ronei, pra esposa de Ronei, e pras minhas meninas Inha e Quara. Que Jesus abençoa.
2: Eba, tá bom então, viu? Um abraço pessoal lá na Minas Gerais, né? Em Pouso Alegre. É, tá ligado aí, viu? Assistindo pelo YouTube, um abraço especial para todo. Para aproveitar, mandar um abraço para Joelson Passos, viu? Lá em Belo Jardim, Pernambuco. Joelson Passos, lá em Belo Jardim, lá em Pernambuco. Vamos a mais um bloco, o último bloco comercial. Já eu volto com mais notícias, viu? 98201-7006 para você mandar aí o seu alô aqui no programa Alerta Cidade.
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3: Ok, estamos de volta agora, 8 horas e 48 minutos, 8h48, é o seu programa Alerta Cidade desta segunda-feira, viu? Nesta segunda-feira, dia 1º de junho. Olha, uma boa noite para você ligado, viu? Olha só, a região de Piauí está incluída em alerta amarelo de chuvas para 131 cidades da Bahia, viu? Olha, após registrar o maior acumulado de chuva do Brasil no domingo, ontem em Salvador, permanece em atenção para novas precipitações nos próximos dias. Ao mesmo tempo, o Instituto Nacional de Meteorologia emitiu um alerta amarelo para 131 municípios baianos devido à previsão de chuvas intensas e ventos de até 60 km por hora até na sexta-feira do dia 5, incluindo cidades da região de Ipiaú. De acordo com o Instituto, a capital baiana acumulou 66,8 milímetros de chuva em 24 horas, o maior índice registrado no país num período e nas últimas 72 horas. A Defesa Civil de Salvador, a Codesal, contabilizou cerca de 160 milímetros de precipitação, com maiores volumes observados em bairros como Barra, Barris, Rio Vermelho, Ondina e Federação. A previsão do Instituto de Meteorologia aponta chuvas entre 20 e 30 milímetros por hora, podendo alcançar até 50 milímetros ao dia. Apesar do risco para ocorrências graves ser considerado baixo, o órgão alerta para possíveis alagamentos, queda de galhos, interrupções no fornecimento de energia elétrica e incidência de descarga atmosférica. A recomendação é que a população evite permanecer sobre árvores durante rajadas de vento, não estacionar veículos próximo à estrutura metálica e desligar aparelhos eletrônicos da tomada durante as tempestades. E danada, é chuva no Cacau. Chegando Salvador, tá chovendo muito, viu? Salvador. Aproveitar e mandar um abraço pro meu irmão Charles, lá na capital baiana. É, Alvinho, Charles, né? Ei, danado, um abraço, viu? Aí sempre ouvindo a nossa programação, valeu pelo carinho da audiência. Mandar também um alô pro pessoal que tá aí ouvindo aí pela UFM, o pessoal aí de Ibirataia, viu? Aí em Ibirataia, valeu pelo carinho da audiência. Um forte abraço para vocês aí de Ibirataia, ligado aqui no programa Alerta Cidade desta segunda-feira, dia 1º. Um forte abraço para todos vocês aí na sintonia. Valeu pelo carinho da audiência. Mandar também um abraço aqui para o pessoal que tá ligado, viu? Aí em Barra do Rocha, aí na rua Ipiaú. Um abraço para vocês aí de Barra do Rocha, aí na rua Ipiaú. Tem mais notícias chegando aqui no programa Alerta Cidade. Olha, investigador da Polícia Civil mata companheira dentro de restaurante aqui na Bahia. Uma mulher de 33 anos, identificada como Deusiana de Oliveira Silva, foi morta a tiros pelo companheiro dentro de um restaurante em Araci, a cerca de 220 quilômetros de Salvador. Na madrugada de ontem, Jefferson de Araújo Costa, de 54 anos, apontado como autor do crime, era investigador da Polícia Civil da Bahia e tirou a própria vida em seguida.

A Polícia Civil foi acionada para a ocorrência e, através da nota, informou que abriu um inquérito para apurar o caso. O procedimento foi instaurado na Delegacia Territorial de Serrinha. O Departamento de Polícia Técnica realizou a remoção dos corpos e fará os exames necrópsia. Ainda conforme a Polícia Civil, as circunstâncias e a motivação e a dinâmica dos fatos estão sendo apurados. Análise dos laudos periciais e oitivas de testemunhas e demais diligências investigativas contribuirão para o complexo esclarecimento do caso. O corpo de Jefferson de Araújo será sepultado no cemitério Jardim das Flores, em Feira de Santana, às 16 horas de ontem. Foi sepultado ontem, já, viu? Lá em Feira de Santana. Agora, mais notícias chegando. Agora, 8 horas e 53 minutos. 8h53. Mandar um forte abraço para o pessoal que está aí sempre ouvindo a nossa programação, dos quatro cantos, né? Pessoal que está aí na zona rural, pessoal que está no sítio, aí sempre ouvindo a nossa programação. Valeu pelo carinho da audiência. Mandar um abraço especial para o pessoal lá de Ubatã também, né? O homem das panelas, também ligado aí no programa Alerta Cidade, viu? Um abraço para vocês aí de Ubatã, aí no Camamuzinho também. Um forte abraço para todos vocês na sintonia aqui do programa Alerta Cidade dessa segunda-feira. Um forte abraço especial para você ligado aqui no programa Alerta Cidade. Mandar também um abraço para o pessoal que está aí também lá em Aurelino Leal. Um abraço para você aí de Aurelino Leal, também na sintonia. Valeu pelo carinho da audiência, todo Aurelino Leal. Pessoal também, Ilhéus, valeu pelo carinho da audiência. Olha, jovem autista que desapareceu no distrito de Japumirim retorna para casa após 48 horas. O jovem João Vitor Ramos, de 17 anos, que era procurado pela família, retornou para casa na noite de ontem, após permanecer cerca de 48 horas sem dar notícias aos familiares. O adolescente, morador da rua Alípio Vicente dos Santos, no distrito de Japumirim, havia sido dado como desaparecido desde o final da tarde da última sexta-feira. A situação mobilizou familiares e amigos e moradores da comunidade, que passaram o fim de semana em busca de informações sobre o paradeiro do rapaz. Mais cedo, a mãe do adolescente, Miriam Vieira Santos, havia procurado a reportagem do Giro para pedir ajuda na divulgação do desaparecimento. João Vitor é autista e, segundo a família, já havia saído de casa em outras ocasiões, mas costumava retornar em pouco tempo. Desta vez, a ausência prolongada aumentou a preocupação dos familiares, que chegaram a relatar momentos de grande angústia diante da falta de notícias. Não foram divulgadas informações sobre onde ele esteve durante o período em que permaneceu desaparecido. Familiares agradecem o apoio da população, que compartilhou informações e ajudou na divulgação do caso nas redes sociais.

57, olha em Piauí, o carro com chão, menos 4 feridos. Sim. Em um trecho da BR-330, na proximidade da fábrica de polpas e frutas Doce Mel, aqui em Piauí. De acordo com informações apuradas pela reportagem do Giro, no local, um veículo modelo Ford Sport, né? Que seguia no sentido de Piauí, saiu da pista após o motorista perder o controle da direção. O automóvel desceu um barranco, capotou diversas vezes e parou sobre uma cerca às margens do Rio de Contas. O carro era ocupado por 6 homens, conforme as informações preliminares. 2 dos ocupantes são moradores de Ipiaú. Pelo menos 4 pessoas sofreram escorreações em decorrência do acidente e foram socorridos pelo SAMU. Outros 2 ocupantes não foram encontrados no local. Após a ocorrência, um dos feridos, residente no município de Wisserlau Guimarães, foi detido pela polícia militar. Após ser constatado que estava armado, guarnições da PM foram acionadas e iniciaram um procedimento de averiguação. Agentes da Polícia Rodoviária Federal, que estavam em uma área próxima ao local do acidente, também foram mobilizados para prestar apoio à ocorrência. Ainda segundo informações obtidas pela reportagem, os ocupantes do veículo com placa de Piauí serão conduzidos para averiguação. As forças de segurança apuram as circunstâncias da presença de grupos armados na região e buscam esclarecer qual seria o objetivo da viagem. O caso segue em investigação e a polícia deverá divulgar mais detalhes da ocorrência nas próximas horas.

0: 8:59, 8:59. Olha, gente, daqui a pouquinho tem o programa Voz da Cidade, ou a Voz do Brasil, né? A Voz do Brasil. Faltando um minutinho para as 9, mandar aqui um abraço para a Dona Rosa, do Fato. Mandar um abraço para o Henrico. Mandar um abraço aí para Jerry, lá do Stop Frango, né? Tá aí, Jerry, um abraço para você e seu Gero do Frango, lá na Rua da Granja. A todos vocês, uma ótima noite. Agora vocês vão ficar com mais notícias, com a Rede Brasileira de Notícias, a Voz do Brasil. Estaremos de volta amanhã, a partir das 7 da noite, com mais uma edição do seu programa Alerta Cidade. A todos vocês, boa noite. Fique com a Voz do Brasil, aqui pela Ipiaú.
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3: Boa noite.
4: Boa noite para você que nos acompanha em todo o país.
3: Segunda-feira, 1º de junho de 2026.
4: Vamos ao destaque do dia. Medidas para conter a alta no preço dos combustíveis.
3: O governo oferece auxílio a refinarias nacionais e aos importadores de diesel e Petrobras anuncia desconto na venda do produto.
4: E são intensificadas ações contra preços abusivos e para garantia da qualidade dos combustíveis.
3: E ainda, saúde.
4: Em um dia de mutirão, hospitais universitários realizam mais de 52 mil procedimentos entre cirurgias e consultas.
3: Quem vai falar com a gente sobre esse trabalho é Arthur Chioro, presidente da HU Brasil.
4: Vamos saber mais também sobre o Tela Brasil.
3: Filmes, séries, desenhos animados, uma nova plataforma de streaming gratuita e com conteúdo 100% nacional.
5: Sejam muito bem-vindos e bem-vindas. O cinema é nosso e a casa é sua.
4: Hoje, na apresentação da Voz do Brasil, Mariana Jungmann e Luciano Seixas.
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4: Para conter a alta dos preços dos combustíveis desencadeada pela guerra no Oriente Médio, o governo do Brasil decidiu prorrogar por 2 meses uma série de medidas.
3: Entre elas, uma nova subvenção para conter a alta nos preços do diesel e novas ações de fiscalização.
4: A repórter Gabriela Noronha tem os detalhes dessas medidas. Boa noite, Gabriela.
6: Boa noite, Luciano, Mariana, boa noite a todos que nos ouvem. Olha, a partir desta segunda-feira, o governo passará a pagar uma subvenção de R$ 1,12 por litro do óleo diesel às refinarias nacionais e também aos importadores do combustível. A medida substitui 2 auxílios que se encerraram no último domingo. E também, a partir de hoje, passa a valer uma nova subvenção de 35 centavos por litro ao óleo diesel A de uso rodoviário.